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1: Olá, boa noite.
2: Boa noite para você que nos acompanha em todo o país.
1: Quarta-feira, 13 de maio de 2026.
2: E vamos ao destaque do dia: medida para conter a alta no preço do combustível.
1: O governo do Brasil anuncia subvenção a produtores e importadores de gasolina. Gabriela Noronha.
3: A expectativa é que essa subvenção reduza em até 62 centavos o preço do litro da gasolina ao consumidor após a mistura obrigatória de etanol.
2: E ainda, número de empregos formais no país cresceu 5% no ano passado.
1: São quase 60 milhões de vínculos ativos entre trabalhadores dos setores público e privado. Pablo Mundim.
4: Nos últimos 3 anos, foram mais de 7 milhões e 800 mil novos vínculos registrados. O resultado confirma a continuidade da expansão do emprego formal no país.
2: Você vai ouvir também: Brasil registra o menor número de homicídios da década para os 3 primeiros meses do ano.
1: Aumenta também a apreensão de armas e munições.
2: Para falar como o país alcançou esses resultados, vamos conversar ao vivo com o secretário nacional de Segurança Pública, Chico Lucas.
1: Hoje, na apresentação da Voz do Brasil, eu, Mariana Jungmann e Nazi Brum.
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1: O governo do Brasil anunciou hoje mais uma medida para conter os impactos da alta dos combustíveis em razão dos conflitos no Oriente Médio.
2: A nova medida foi publicada agora há pouco em edição extra do Diário Oficial da União e vai garantir subsídios para a gasolina produzida aqui ou importada de outros países.
1: O valor do auxílio será definido por meio de portaria do Ministério da Fazenda.
3: Para conter a alta dos combustíveis provocada pela guerra no Oriente Médio, o governo do Brasil anunciou nesta quarta-feira uma subvenção aos produtores e importadores de gasolina. A expectativa é que essa subvenção reduza em até 62 centavos o preço do litro da gasolina ao consumidor após a mistura obrigatória de etanol. De acordo com Alexandre Silveira, ministro de Minas e Energia, o objetivo é tentar uma ação imediata sobre os preços dos combustíveis com resultados efetivos.
5: Nenhum outro país do mundo teve menor impacto do que o Brasil, exatamente porque nós fomos rápidos, proativos.
3: A nova subvenção começa pela gasolina, mas poderá ser estendida ao óleo diesel a partir de junho. Segundo o ministro do Planejamento, Bruno Moretti, a subvenção funcionará como um cashback do tributo fiscal. Isso significa que quando o importador ou produtor pagar o imposto, o valor será devolvido em forma de subvenção.
6: O que nós estamos colocando é que a gente devolve esse tributo como uma subvenção, e essa devolução é uma espécie de cashback desse tributo, capaz de amortecer eventuais choques de preço, eventuais aumentos de preço de combustível.
3: Segundo o governo, a medida atenta uma sinergia entre o setor público e o setor privado. Apesar do impacto da guerra no aumento do preço do petróleo, o Brasil ocupa a posição favorável em comparação com outros países. De acordo com o ministro do Planejamento, Bruno Moretti, a estratégia de mitigação reflete a preocupação do governo do Brasil com a situação financeira das famílias.
6: O que a gente pretende aqui fazer é converter parcela dessa arrecadação adicional em medidas de mitigação dos impactos de preço, sempre resguardada a premissa da neutralidade fiscal.
3: As medidas utilizarão recursos do Orçamento Geral da União. A despesa mensal estimada é de R$ 272 milhões para cada 10 centavos de subvenção no litro de gasolina e de R$ 492 milhões para cada 10 centavos de subvenção no litro do diesel. O secretário executivo do Ministério da Fazenda, Rogério Seron, explica que a medida será neutra do ponto de vista fiscal, porque a arrecadação com a receita do petróleo subiu.
7: É impossível neutralizar 100%, mas é possível sim atuar de forma rápida, eficiente, com inteligência e ter um bom desempenho, reduzir o impacto para a população.
3: A nova subvenção faz parte de uma série de medidas que o governo do Brasil tem adotado para conter a alta dos combustíveis provocada pela guerra no Oriente Médio. Em março, o governo zerou a tributação de PIS e COFINS sobre óleo diesel, além de aumentar a tributação sobre as exportações do combustível. Reportagem Gabriela Noronha.
2: Brasil contra o crime organizado. Um dos objetivos do plano anunciado pelo governo federal é fechar as fontes de financiamento das organizações criminosas no país.
1: E também quer impedir que os presídios brasileiros continuem servindo como centros de comando e recrutamento para facções criminosas.
2: Em entrevista ao programa Bom Dia Ministro, transmitido pela empresa Brasil de Comunicação, o ministro da Justiça e Segurança Pública, Wellington Lima, afirmou que a ideia é atuar contra o planejamento das organizações criminosas.
8: Nós vamos tirar da cadeia esta característica de escritório do crime. Realmente instituir padrões de excelência, como acontece no sistema prisional federal. E esse padrão de excelência envolve treinamento do pessoal, equipamento de raio-x, drones, equipamentos tecnológicos que aumentarão o padrão de segurança.
1: O programa tem foco ainda no combate ao tráfico de armas e ampliação das taxas de esclarecimento de homicídios.
2: A estratégia prevê investimentos que ultrapassam os 11 bilhões de reais.
1: Pois é, mas antes mesmo do lançamento do plano, o Brasil registrou o menor número de homicídios da década no primeiro trimestre, com uma redução de 25% frente a 2022.
2: Os latrocínios também caíram 48% e os roubos de veículos 42,3% nos primeiros três meses de 2026.
1: Hoje a gente conversa com o secretário nacional de Segurança Pública, Chico Lucas, para saber mais sobre os dados de segurança e o que foi feito pelo governo para alcançar esses resultados. Boa noite, secretário.
9: Boa noite, Mariana. Boa noite, Nazi. Boa noite a todos os ouvintes do Brasil.
1: Secretário, vamos começar então falando sobre os dados de homicídios. Eles caíram 25% e essa queda ocorreu em todo o país ou ela foi concentrada mais em algumas regiões do que outras?
9: Todas as regiões apresentaram queda no número de homicídios, principalmente os estados do Nordeste, em razão também de números anteriores, nos períodos anteriores de avaliação, mais altos. Então a gente tem essa redução, fruto muito de uma política em que há um maior cumprimento dos mandados de prisão, maior investimento por parte do governo federal. E, na nossa visão, uma das principais políticas, que é a restrição ao uso de armas. Quanto menos armas em circulação, há uma causalidade óbvia entre armas em circulação e homicídios. Principalmente esses homicídios de proximidade, onde você está num contexto de uma disputa ou de uma briga. Então, esse tipo de crime, ele é muito decorrente da facilidade das pessoas em ter acesso a armas. Então, todas essas combinações com outros fatores, como o próprio envelhecimento da população, tem feito com que os índices estejam reduzindo e nós apresentamos nesse primeiro trimestre o menor número da série histórica da última década. Então é um importante índice que reforça o papel de articulação do governo federal, mas também da atuação das forças de segurança estaduais.
2: Secretário, como a gente disse no começo, outros crimes como latrocínio e roubos de veículos também tiveram redução acentuada, né? A que se deve essas reduções?
9: Olha, são vários fatores. O fenômeno da segurança pública, ele é multidimensional. Então, além do trabalho das polícias que têm sido cada vez mais atuantes, por exemplo, com o uso de ferramentas como o vídeo monitoramento, onde você tem a tecnologia do OCR, da leitura de placas, que fiscalizam cada vez mais em tempo real os veículos que são roubados. O compartilhamento de informações e de dados que tem sido a tônica, inclusive é essa a nossa intenção com a PEC da Segurança Pública, fazer com que essa integração seja efetiva. Você tem o maior investimento por parte do governo federal com o Fundo Nacional de Segurança Pública. Isso tem combinado, trazido esses números. Então, menos ocorrências de roubo e furto de veículos, de celulares em alguns estados, como a gente vinha falando aqui sobre as políticas de recuperação de celular, somados tem diminuído o latrocínio. E também outros aspectos são negativos que a gente também tem que colocar, que é a mudança do perfil do criminoso. Tem muito criminoso migrando para o mundo digital. Então, tudo isso combinado faz com que menos crimes sejam cometidos no ambiente real, né? Fora do mundo das redes sociais e da internet.
1: E a gente teve também um aumento do cumprimento dos mandados de prisão, apreensão de armas e de munições. Como que a integração maior das polícias, o senhor até já mencionou isso agora na sua última resposta, essa integração das polícias federais com as polícias estaduais, isso ajudou a melhorar esses índices?
9: Olha, esse é um dos fatores que são diretamente afetados pela integração dos dados que nós implementamos no Ministério da Justiça e Segurança Pública e nas gestões anteriores, porque nós temos um Banco Nacional de Mandados de Prisão, que são os mandados conferidos pela Justiça e que ficam num banco. muitas vezes os foragidos, eles fogem dos estados da federação e cada estado cuida do seu banco. O que que o Ministério da Justiça fez? Ele cruzou esses dados com vários bancos de endereços para atualizar a localização dos foragidos. Fizemos isso tanto no Centro Integrado Mulher Segura para cumprir os mandados de prisão no mês de março, e a gente vai fazer isso continuamente, das pessoas que cometeram crimes contra a vida das mulheres, como também nos crimes violentos. Esse aumento do cumprimento de mandados de prisão, combinado também com a RENARME, que é a Rede de Enfrentamento ao Tráfico de Armas, fez com que essas duas coisas, que é o cumprimento de mandado de prisão e a apreensão de armas, aumentasse. Ora, menos armas em circulação, menos pessoas violentas que cometeram crimes anteriores foragidas, fazem com que o número de crimes violentos, no caso os homicídios, tenham diminuído. Então, essa integração é fundamental para a gente chegar nesses bons números.
2: Secretário, o senhor citou que esses dados aí refletem o fortalecimento das forças de segurança com investimentos em equipamentos e inteligência. São estes que o governo também aposta no novo programa Brasil contra o Crime Organizado, que foi lançado ontem. O senhor pode falar mais para a gente sobre como será esse trabalho a partir de agora?
9: O Brasil contra o Crime Organizado é a executoriedade da lei antifacção, a lei que foi aprovada, encaminhada pelo presidente Lula, e que traz um tipo penal, que é o domínio social estruturado feito por organizações criminosas ultraviolentas. A gente vai combater essas organizações, primeiro pela asfixia financeira. Elas querem dinheiro, o dinheiro é o objetivo e é o fundamento de tudo. Nós vamos asfixiá-las, evitar o fluxo de armas, combatendo o tráfico de armas, elucidar os homicídios e, principalmente, estabelecer um padrão de segurança máxima nos presídios estaduais. Isso tudo para que a gente possa devolver os territórios às populações que são os seus verdadeiros donos.
1: A ideia é cercar essas organizações por todos os lados, né?
9: O objetivo é esse, com uma cooperação interfederativa entre estados, União, com recursos provenientes do orçamento e, principalmente, com integração. Nós temos várias instituições funcionando, mas nós precisamos agora trabalhar em conjunto para atacar esse crime organizado.
2: Bom, nós conversamos com o Chico Lucas, secretário nacional de Segurança Pública. Secretário, muito obrigado pela presença aqui na Voz do Brasil.
9: Eu que agradeço o espaço.
1: O estoque de empregos formais no Brasil chegou a quase 60 milhões.
2: É o que mostrou a RAIS, a Relação Anual de Informações Sociais, divulgada hoje.
1: O resultado foi positivo em todos os grupos econômicos e em todos os estados do país, além do Distrito Federal.
10: O número de empregos formais no país alcançou 59.970.000 vínculos em 2025, um crescimento de 5% em relação ao ano anterior. É o que mostra os dados da RAIS, Relação

0: Epaminondas de Souza é amador de ferragem de uma obra de Brasília. Com carteira assinada há mais de 17 anos, o operário sabe bem dos benefícios da conquista.
1: Em 2022, eu sofri um acidente. E nesse acidente eu fiz valer o apoio do INSS, né, ter tido o apoio da empresa. É um benefício assim incomparável, inenarrável a questão da gente ter um CLT.
0: O número de estabelecimentos com empregados também cresceu, passando de 4 milhões e 700 mil para 4 milhões e 800 mil, com variação de 2,1%. A RAIS consolida de forma automática as informações do E-Social, enviadas por empregadores. Por meio desse sistema, o processo tornou-se mais rápido, seguro e preciso, avalia o analista de recursos humanos, Alan Rogério de Souza.
2: A mesma informação que eu passei para o Ministério do Trabalho, eu passei para a Caixa, eu passei para todos os órgãos, o INSS, todo mundo está sabendo dessa informação. Então é muito mais rápida, muito menos burocrática para a gente acaba diminuindo muito nossos problemas.
0: Nos últimos 3 anos, foram mais de 7 milhões e 800 mil novos vínculos registrados. O resultado confirma a continuidade da expansão do emprego formal no país, afirmou o ministro do Trabalho e Emprego, Luiz Marinho.
3: O país ele continua num processo de crescimento consistente, de forma sustentável, gerando emprego de qualidade. Nós estamos num momento de menor taxa de desemprego da nossa história, momento muito bom, apesar dos juros altos, né?
0: Do ponto de vista regional, Norte e Nordeste apresentaram o maior crescimento no ano passado, com alta de 10%, o dobro da média nacional. Entre as unidades da federação, todas apresentaram variação absoluta positiva no estoque de vínculos formais. Reportagem Pablo Mundim.
4: E a redução da jornada de trabalho está sendo implantada para os servidores terceirizados do governo federal.
5: A medida deve alcançar 40 mil trabalhadores que passam a cumprir 40 horas semanais.
4: A ação vai ao encontro da proposta do governo de pôr fim à escala 6x1, ou seja, 6 dias de trabalho e 1 de descanso.
6: No Serviço Federal de Processamento de Dados, SERPRO, a rotina dos trabalhadores terceirizados está passando por mudanças. O órgão aprovou a redução gradual da jornada de trabalho de 44 horas para 40 horas semanais, sem mudança no salário. Cecília Beatriz trabalha como recepcionista no SERPRO e também está no 5º semestre da Faculdade de Enfermagem. Para ela, o tempo extra vai melhorar a qualidade de vida.
7: Eu saí daqui e vou para a faculdade. Nessa de sair daqui e vou para a faculdade, eu chego em casa tarde, acordo cedo para vir para o SERPRO. Para mim, é mais questão de descanso, eu tenho uma hora mais para estudar, eu tenho uma hora mais para descansar.
6: A superintendente de logística do SERPRO, Elaine Dalcol, defende que a mudança é benéfica e não afeta a produtividade.
8: A produtividade ela não se mede pela quantidade de horas, mas pela qualidade do trabalho, porque reduz a sobrecarga e eleva o engajamento.
6: Entre as medidas adotadas pelo governo federal para os terceirizados da administração pública estão a redução da jornada de trabalho de 44 horas para 40 horas semanais, sem prejuízo de salário. Mais de 40 mil terceirizados serão beneficiados. As ações fazem parte de um conjunto de medidas tomadas pelo governo do Brasil em defesa dos trabalhadores. Entre elas está o projeto de lei que propõe o fim da escala 6x1. O ministro da Secretaria-Geral da Presidência da República, Guilherme Boulos, destacou que a mudança da escala e da jornada deve beneficiar principalmente quem trabalha no comércio.
9: O comércio de varejo, de maneira geral, é onde você tem a maior incidência dos 14, 15 milhões de trabalhadores brasileiros que estão na escala 6x1. Uma regulamentação que proteja o trabalhador, as empresas têm condições de precificar e de se adaptar a isso.
6: O governo do Brasil enviou ao Congresso Nacional, em abril, um projeto de lei que propõe o fim da escala 6x1. O texto foi enviado com pedido de urgência constitucional e está sendo analisado na Câmara dos Deputados. O projeto propõe a redução da jornada para 40 horas semanais e a garantia de 2 dias de descanso remunerado por semana, sem redução de salário. Reportagem, Márcia Fernandes.
5: A venda no comércio está aumentando.
4: Uma pesquisa divulgada hoje pelo IBGE mostra que a venda no varejo cresceu 4% em março, quando comparado ao mesmo mês do ano passado.
5: E essa expansão tem sido contínua nos últimos 6 meses.
10: Ano de Copa do Mundo e muita gente quer garantir a melhor imagem para assistir aos jogos. O Luiz Salles, de São Luís, no Maranhão, comprou uma televisão.

0: televisão novinha e maior.
1: Acredito que tenha sido uma boa compra, porque quanto maior a tela para ver o jogo e numa resolução de alta definição, tem uma sensação diferente.
0: E foi justamente a compra de novos televisores e celulares uma das responsáveis pelo aumento do volume de vendas do comércio varejista no mês de março. Quando comparado a fevereiro, o índice cresceu 0,5%. Esses aparelhos fazem parte do grupo de equipamentos e material para escritório, informática e comunicação, que teve um aumento na venda de 5,7% em relação ao mês anterior. Os dados da pesquisa mensal de comércio foram divulgados nesta quarta-feira pelo IBGE. De acordo com o gerente do estudo, Cristiano Santos, a valorização do real frente ao dólar foi um dos motivos de o setor atingir essa taxa.
2: Essa atividade de equipamentos para escritório, informática e comunicação oferta e vende produtos que são, da maioria, importados. Essa atividade, então, ela tem ali um componente com relação a custos muito ligado à variação do dólar.
0: O crescimento das vendas no varejo atinge o nível mais alto da série histórica pelo terceiro mês seguido. Além dos equipamentos e material para escritório, contribuíram para o aumento das vendas no mês de março os combustíveis e lubrificantes, artigos de uso pessoal e doméstico, livros, jornais, revistas e papelaria. Reportagem Raquel Mariano.
3: Menos impostos para quem faz compras online em sites internacionais.
4: O governo do Brasil zerou a chamada taxa das blusinhas em itens de menos de $50 vendidos online.
3: A expectativa é beneficiar principalmente as famílias de menor renda.
5: As compras online em sites internacionais fazem parte do dia a dia da estudante universitária Lívia Barros, de Brasília, e vão além das chamadas blusinhas.
6: Calça, quadro, colcha de cama, até acessórios para pets, para gato, para cachorro.
5: Na hora de colocar as compras no carrinho virtual, era só alegria. Mas quando o valor final aparecia na tela, os impostos estavam pesando no bolso.
6: Eu ficava, tipo, muito cabisbaixa de comprar por conta da taxa, que os impostos eram terríveis.
5: Para quem faz compras online, como a Lívia, veio em boa hora o anúncio de que os impostos federais que incidiam sobre os produtos internacionais estão zerados. A iniciativa do governo do Brasil vale para itens abaixo de $50, ou seja, pouco menos de R$250. A medida provisória que zera a chamada taxa das blusinhas, assinada pelo presidente Luiz Inácio Lula da Silva, vai beneficiar o segmento mais pobre da população, como explicou o ministro do Planejamento e Orçamento, Bruno Moretti.
7: São produtos de consumo popular. Os números mostram que a maior parte das compras é de pequeno valor. Então, é retirar impostos federais do consumo popular, do consumo das pessoas mais pobres, melhorando o perfil da nossa tributação.
5: O imposto federal cobrado sobre essas compras era de 20% do valor do produto e agora não será mais aplicado. Mas continua incidindo o ICMS, imposto estadual cuja alíquota varia entre os estados. A economia vai chegar de imediato ao bolso do consumidor. Um exemplo, um item que custa o equivalente a R$100 subiria para R$120 com o imposto federal. No caso de um estado com ICMS de 17%, esse preço final passaria para cerca de R$140. O economista Ademir Marchetti explica como fica o preço nessa situação com as novas regras.
8: Com a isenção do imposto federal, agora ficou somente o ICMS. O mesmo R$100 vai pagar um imposto de 17%, mais R$17. Um preço final, então, sai por R$117. A economia é de R$23 numa compra de 100, ou seja, redução bastante significativa para o consumidor final. Então, justamente, né, as famílias que têm uma renda menor que vão acabar se beneficiando mais.
5: Segundo o governo federal, o fim da taxa das blusinhas foi possível devido ao combate efetivo ao contrabando e à regularização do setor desde 2024. Reportagem Graziela Mendonça.
9: E essas foram as notícias.
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3: Fique agora com o Minuto do TCU e em seguida as notícias do Poder Judiciário e do Congresso Nacional. Boa noite.
4: Boa noite para você e até amanhã.
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13: Presidente do STF defende diálogo entre cortes constitucionais na abertura da 16ª Conferência Ibero-Americana.
14: Operação Faroeste. STJ recebe nova denúncia contra magistradas baianas.
13: Justiça do Trabalho levará serviços jurídicos gratuitos ao arquipélago do Marajó, no Pará.
14: Boa noite, eu sou Marcela Luiza.
13: E eu sou Walter Lima.
14: Começou hoje no Supremo Tribunal Federal a 16ª edição da Conferência Ibero-Americana de Justiça Constitucional.
13: Pela primeira vez, o Brasil sedia o evento, que reúne cortes de diversos países para debater o futuro do direito e da democracia. Judite Aragão.
15: Na abertura, o discurso do presidente do Supremo Tribunal Federal e do Conselho Nacional de Justiça, ministro Edson Fachin, foi um alerta sobre a defesa da independência judicial como pilar da cidadania.
16: Eleições continuam ocorrendo, parlamentos permanecem abertos, tribunais seguem decidindo até o dia em que tudo isso deixe de acontecer. E mesmo antes desse dia, a democracia já terá sido esvaziada de toda a sua substância constitucional. Nosso papel como jurisdição constitucional, quero crer, é precisamente identificar essa trajetória antes que ela se torne irreversível e valendo-nos dos mecanismos de proteção que as próprias constituições nos outorgam, defender o Estado de Direito e defender a ordem democrática.
15: O evento vai até amanhã e pode ser acompanhado pelo YouTube do STF.
14: STJ recebe nova denúncia contra 4 pessoas no âmbito da Operação Faroeste.
13: A operação investiga possível venda de decisões judiciais em esquema de grilagem e disputa de terras no oeste da Bahia. Fátima Uchoa.
17: Com a denúncia recebida, tornaram-se réus a desembargadora Maria do Socorro Barreto Santiago e a juíza Marivalda Almeida Moutinho, ambas do Tribunal de Justiça da Bahia, e os empresários Adailton Maturino dos Santos e Gessiane Souza Maturino dos Santos. E segundo o Ministério Público Federal, as práticas criminosas incluíram manobras no julgamento de recurso administrativo sobre a legalidade de portaria da Corregedoria do Tribunal Estadual, que determinava o bloqueio de matrículas imobiliárias, além de uma ação possessória sobre imóvel rural de grande extensão. Os dois empresários teriam entregado às magistradas dinheiro e bens de alto valor em troca de favores nos processos. O relator na Corte Especial do STJ é o ministro Og Fernandes.
14: Nunes Marques é o novo presidente do Tribunal Superior Eleitoral.
13: A cerimônia foi conduzida pela ministra Carmen Lúcia, que deixou a presidência após quase 2 anos no cargo. Estevam Furtado.
7: No primeiro discurso como presidente do TSE, Nunes Marques destacou que a democracia brasileira continua sendo decidida pela vontade livre do povo nas urnas. Ele defendeu a segurança das urnas eletrônicas, falou da importância do voto livre e sem pressão política ou econômica, e alertou para os riscos do uso irresponsável da inteligência artificial nas eleições. Depois de assinar o termo de posse, Nunes Marques deu posse ao ministro André Mendonça como vice-presidente do TSE.
14: Justiça do Trabalho levará serviços jurídicos gratuitos ao arquipélago do Marajó, no Pará, entre os dias 18 e 22 de maio.
13: A ação é coordenada pelo Conselho Nacional de Justiça e envolve mais de 50 entidades parceiras do Judiciário, Executivo e Sociedade Civil. Larissa Batista.
18: A ação quer garantir serviços judiciais de cidadania e de saúde para os moradores dos municípios de Breves e Portel, no arquipélago do Marajó, no Pará. A população vizinha do município de Melgaço também será atendida. Diariamente, um barco da Prefeitura Municipal fará o deslocamento dos interessados até os pontos de atendimento. Para mais informações, acesse o site tst.jus.br ou as redes sociais do TST.
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14: Uma boa noite.
13: E até amanhã.
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19: Eu sou Paula Groba e estes são os destaques de hoje do Jornal do Senado, que começa agora. Senado aprova e segue para sanção um projeto que torna crime exercício ilegal da medicina veterinária. Comissão estende prazo para denúncia de violência doméstica. Sugestão popular pode beneficiar trabalhador em casos de FGTS atrasado. Boa noite. Mulheres vítimas de violência doméstica e familiar poderão ter mais tempo para denunciar os agressores. A Comissão de Constituição e Justiça aprovou um projeto que amplia de 6 meses para até 1 ano o prazo para a apresentação das denúncias. O texto seguiu com pedido de urgência para votação em plenário. Repórter Bruno Lourenço.
20: O projeto de lei aprovado pelos senadores dá às vítimas de violência doméstica e familiar até 1 ano para tomar providências legais contra seus agressores. O prazo hoje é de 6 meses, contado do dia em que a mulher tem o conhecimento do autor do crime. O senador Isalci Lucas, do PL do Distrito Federal, defendeu a extensão do prazo.
21: Nos casos de violência doméstica e familiar contra a mulher, a ofendida mora com o agressor, tem laços afetivos com ele e muitas vezes depende economicamente dele. Assim, a vítima necessita de um prazo maior de reflexão para exercer o direito de queixa ou representação, a fim de vencer o medo, a vergonha, o trauma e até mesmo o eventual sentimento que ainda nutre sobre o agressor e reunir as condições para denunciar as agressões sofridas.
20: Em caso de falha do Ministério Público, esse prazo também vai a 1 ano e começaria a contar a partir do término do período reservado à promotoria para o oferecimento da denúncia à Justiça. A proposta, que já passou pela Câmara dos Deputados e nas Comissões de Direitos Humanos e Segurança Pública do Senado, seguiu com pedido de urgência para a votação no plenário. Se aprovada, vai à sanção presidencial.
19: E a Voz do Brasil deve ganhar um novo espaço de orientação e combate à violência contra a mulher. O Senado aprovou um projeto que reserva 1 minuto do programa para divulgar serviços de prevenção e enfrentamento, como o Ligue 180. O texto seguiu para a sanção. Repórter Pedro Pince.
22: O Senado aprovou o projeto da deputada Lídice da Mata, do PSB da Bahia, que obriga a divulgação de serviços de enfrentamento à violência contra a mulher no programa A Voz do Brasil. Pela proposta, o programa deverá reservar 1 minuto para divulgar serviços destinados à prevenção prevenção e ao enfrentamento desse tipo de violência, como o Ligue 180, Central de Atendimento à Mulher, que recebe denúncias e fornece orientações sobre leis, direitos das mulheres e serviços da rede de atendimento. A Voz do Brasil é o programa oficial de informações dos três poderes, transmitido de segunda a sexta-feira pelas emissoras de rádio entre 7 e 10 da noite. O projeto altera o Código Brasileiro de Telecomunicações, que obriga a retransmissão do programa. A relatora, senadora Damares Alves, do Republicanos do Distrito Federal, destacou a popularidade da Voz do Brasil.
0: Trazer para esse programa, que o Brasil inteiro ama, a canais de atendimento sobre violência contra a mulher, é um passo tão importante, presidente, na proteção e na defesa da mulher. E que agora a gente possa falar com todos, nos lugares mais longe do Brasil, onde às vezes a gente não consegue ir, a Voz do Brasil chega.
22: O minuto destinado à divulgação será incluído no tempo reservado à Câmara dos Deputados. O texto segue agora para a sanção presidencial.
19: Quem maltratar animais poderá enfrentar penas mais duras. A Comissão de Meio Ambiente aprovou um projeto que aumenta a punição para maus tratos, com previsão de 2 a 5 anos de reclusão, além de multa. Hoje a pena varia de 3 meses a 1 ano de detenção. As informações com Márcio Maturana.
1: A pena para quem maltratar qualquer animal pode aumentar dos atuais 3 meses a 1 ano de detenção, mais multa, para de 2 a 5 anos de reclusão, mais multa. Igual a pena já prevista para maus tratos de cães e gatos. Esse projeto avançou da Comissão de Meio Ambiente para a Comissão de Constituição e Justiça. O texto do senador Confúcio Moura, do MDB de Rondônia, foi aprovado na forma de um substitutivo, incorporando outras 9 proposições sobre o mesmo tema, apresentado pela relatora Leila Barros, do PDT do Distrito Federal.
2: Em agosto de 2025, no município de Bananal, em São Paulo, um indivíduo forçou um cavalo a marchar por longa distância até exaustão, o que teria causado sua morte.
1: Ainda segundo o projeto, a pena pode ser aumentada em casos que envolvam tortura, abuso sexual ou transmissão das agressões em redes sociais.
19: Além do aumento das penas para crimes de maus tratos, o Senado aprovou uma proposta que torna crime o exercício ilegal da medicina veterinária. A medida busca garantir mais segurança no atendimento aos animais e evitar riscos à saúde pública. Pelo texto, quem atuar como veterinário sem autorização poderá pegar de 6 meses a 2 anos de detenção, além de multa. A proposta segue para sanção presidencial. O relator, senador Sérgio Moro, do PL do Paraná, afirmou que a punição será direcionada à prática clandestina, sem prejudicar profissionais como agrônomos e zootecnistas.
23: O PL, na verdade, mira o verdadeiro criminoso, o fraudador, o leigo e o clandestino que ameaçam a saúde única.
19: O senador Efraim Filho, do PL da Paraíba, disse que o projeto aprovado representa um pleito dos Conselhos Regionais de Medicina Veterinária.
24: Uma demanda pela aprovação desse projeto é um tema que impacta no dia a dia do segmento, da categoria. Hoje, né, a relação com os animais são relação cada vez vínculos mais estreitos. A medicina veterinária está presente em muitas atividades do setor produtivo, então o exercício ilegal dessa profissão mereceu essa tipificação.
19: Quando o empregador atrasa o depósito do FGTS, o trabalhador pode sair no prejuízo. Uma sugestão popular transformada pelo Senado em projeto de lei quer garantir que as multas por esse atraso sejam repassadas ao próprio empregado. A proposta surgiu no programa E-Cidadania do Senado. A reportagem é de Rodrigo Rezende.
25: O Senado irá discutir como projeto de lei uma ideia apresentada no programa E-Cidadania, que determina que o valor total das multas e encargos arrecadados em razão do atraso ou falta de recolhimento do Fundo de Garantia do Tempo de Serviço, FGTS, sejam repassados diretamente ao trabalhador prejudicado. O senador Paulo Paim, do PT do Rio Grande do Sul, que foi relator da sugestão legislativa na Comissão de Direitos Humanos e Legislação Participativa, afirmou que a proposta traz justiça.
26: Razoável, portanto, que eventuais multas incidentes sobre o recolhimento em atraso sejam destinados à conta vinculada do trabalhador. De igual maneira, o empregador que não recolher ou recolher intensivamente respectivamente as contribuições para o FGTS, deve arcar com eventuais prejuízos sofridos pelo trabalhador.
25: A sugestão legislativa foi apresentada pelo Instituto Fundo de Garantia do Trabalhador. Qualquer cidadão pode apresentar ideias de novas leis ao Senado. Para isso, basta acessar senado.leg.br/e-cidadania.
19: O senador Espiridião Amin, do PP de Santa Catarina, criticou a decisão do governo federal de zerar a cobrança de tributos sobre as compras internacionais de até 50 dólares, conhecidas popularmente como a taxa das blusinhas. A medida provisória já está em vigor, mas precisa ser analisada pelo Congresso Nacional em até 120 dias para não perder a validade. Amin afirmou que em 2024 a taxação havia sido aprovada em acordo com o próprio governo para proteger empregos e a cadeia produtiva da indústria têxtil brasileira. Na avaliação do parlamentar, a mudança representa oportunismo político e provoca instabilidade tributária, o que pode prejudicar setores produtivos.
3: O governo concordou e agora toma uma decisão, no mínimo com cheiro de politicagem. Criar solavancos tributários é uma forma de sabotar a economia.
19: Já o senador Paulo Paim, do PT do Rio Grande do Sul, lembrou os 138 anos da assinatura da Lei Áurea. Ao mencionar a data, o parlamentar destacou iniciativas legislativas aprovadas ao longo dos anos, como o Estatuto da Igualdade Racial e a Lei de Cotas, mas defendeu novos avanços na ampliação de políticas públicas de inclusão social e de ações afirmativas. Paim também citou dados sobre desigualdade racial no país. Segundo o senador, a maioria das vítimas de homicídio no Brasil ainda são pessoas pretas e pardas. E as mulheres negras ainda enfrentam taxas de desemprego mais altas.
26: Segundo a RAIS, no segundo trimestre de 2024, havia 7,5 milhões de desocupados e a taxa média de desemprego para os homens não negros era de 4,6%. Para as mulheres negras, 10,1%.
19: Com trabalhos técnicos de João Lira, o Jornal do Senado fica por aqui. Acompanhe agora as notícias da Câmara dos Deputados. Boa noite e até amanhã.
4: Jornal Câmara dos Deputados. Plenário aprova restrições a condenados por crimes sexuais contra menores.
5: Deputados e governo encaminham acordo para diminuir escala de trabalho.
4: Câmara aumenta a punição para estupro de vulneráveis no ambiente militar.
5: Boa noite. A Câmara aprovou uma punição mais rigorosa para estupro de vulnerável no meio militar. O repórter Marcelo Larcher explica por que a mudança está sendo discutida.
6: A Câmara dos Deputados aprovou o projeto que altera as regras do Código Penal Militar para o crime de estupro de vulnerável, ou seja, quando a vítima tem menos de 14 anos de idade ou é uma pessoa com deficiência. O texto aumenta as penas previstas pela legislação militar, que é geralmente aplicada para punir militares em serviço. Dessa maneira, a punição iguala às previstas no Código Penal Comum. Atualmente, o Código Penal Militar prevê pena de 8 a 15 anos de prisão para o crime de estupro de menores de 14 anos, pessoas com deficiência ou sem discernimento para consentir. Já a legislação penal comum estabelece pena de 10 a 18 anos, sendo que a pena aumenta para 12 a 24 anos quando há lesão corporal grave e quando o estupro causar a morte da vítima, a pena é de 20 a 40 anos. O texto aprovado adota essas mesmas penas para os crimes ocorridos no âmbito militar. A proposta apresentada pela deputada Laura Carneiro, do PSD do Rio de Janeiro, também inclui regras que já existem no Código Penal. As penas se aplicam independentemente do consentimento da vítima, da experiência sexual anterior ou até da ocorrência de gravidez decorrente do crime. Relatora da proposta, a deputada Camila Jara, do PT do Mato Grosso do Sul, afirmou que o projeto corrige uma diferença entre o Código Penal Militar e a legislação penal comum, garantindo maior proteção a crianças e adolescentes e pessoas vulneráveis. Segundo a relatora, a proposta evita que militares recebam punições mais brandas do que civis em crimes da mesma gravidade. No plenário, o parecer foi lido pela deputada Érica Cocai, do PT do Distrito Federal.
8: O projeto e o parecer, eles equivalem ao Código Penal Militar ao que é previsto no Código Penal Comum, ou seja, a recrudescimento penal no Código Militar. E para além disso, ele exclui os atenuantes em casos de violência sexual. E aí, qualquer violência, qualquer que seja a vítima, de violência sexual.
6: O projeto que aumenta penas para estupro de vulnerável no âmbito militar seguiu para análise do Senado. Da Rádio Câmara de Brasília, com informações de Daniele Lessa e Antônio Vital, Marcelo Larcher.
7: Homenagem. Roberto Monteiro, pai do PL, celebra os 217 anos da Polícia Militar do Rio de Janeiro, comemorados em 13 de maio. O congressista destaca o trabalho da Secretaria de Estado da Corporação e cumprimenta os quase 47 mil policiais, aos quais chama de heróis anônimos.
10: Roberto Monteiro Paz se sente orgulhoso por ter enviado mais de 35 milhões de reais em emendas de sua autoria para as diversas forças de segurança fluminenses e acrescenta que a proteção da população é a prioridade do seu mandato.
7: Sargento Portugal, do Podemos, lista nominalmente os 46 agentes de segurança do Rio de Janeiro envolvidos em operações históricas contra o crime organizado, com apreensão de drogas e de armas, e dois policiais mortos durante assalto, para solicitar a promoção de todos por bravura.
10: Sargento Portugal presta sua homenagem aos 217 anos da Polícia Militar Fluminense e critica políticos que usam a corporação para fazer propaganda, mas ignoram as dificuldades da tropa. O parlamentar cita sua linhagem familiar de militares para reafirmar seu orgulho em ser policial.
11: Segurança Pública.
7: Na avaliação de Carlos Jordi, do PL do Rio de Janeiro, o programa Brasil contra o Crime Organizado tem caráter eleitoreiro. O parlamentar afirma que os investimentos anunciados são insuficientes e que as medidas não enfrentam as facções criminosas de forma efetiva.
10: Carlos Jordi critica ainda o veto do governo a trechos de um projeto que endurecia regras para condenados pelo assassinato de policiais. Segundo o deputado, a retirada de dispositivos sobre progressão de pena e regime disciplinar diferenciado beneficia criminosos.
7: Alberto Fraga, do PL do Distrito Federal, classifica o novo plano do governo para a segurança pública como uma proposta sem inovação. Ele argumenta que medidas como o fortalecimento do sistema prisional, combate ao tráfico de armas e ampliação da perícia já existem há anos.
10: Alberto Fraga também alerta que o financiamento do programa via BNDES pode aumentar as dívidas dos estados. O deputado defende mais investimentos na fiscalização das fronteiras e na reformulação da Força Nacional.
7: Raimundo, do PT do Rio de Janeiro, critica a proposta aprovada na Comissão de Segurança Pública que permite o saque do FGTS para a compra de arma de fogo. O deputado afirma que o objetivo do Fundo de Garantia é proteger o trabalhador em áreas como habitação e aposentadoria.
10: Raimond se diz preocupado com políticas de segurança pública baseadas na ampliação do acesso a armas. Ele avalia que o Congresso deve rejeitar esse caminho para preservar ações voltadas ao amparo social e ao fortalecimento da democracia.
7: Coronel Crisóstomo, do PL de Rondônia, defende a redução da maioridade para 16 anos nos casos de crimes graves. Ele afirma que a discussão na Comissão de Constituição e Justiça busca responsabilizar adolescentes que cometem crimes hediondos conforme as regras aplicadas aos adultos.
10: Coronel Crisóstomo avalia que a mudança é necessária para enfrentar a participação de adolescentes em crimes violentos. Ele avalia que a legislação atual não garante punição adequada para esse tipo de ocorrência, aumentando a sensação de impunidade.
7: General Girão, do PL do Rio Grande do Norte, critica a condução das políticas de segurança pública, afirmando que o aumento da violência exige mais do que os investimentos financeiros anunciados pelo governo federal.
10: O deputado também defende o fortalecimento das forças policiais, com mais garantias aos agentes de segurança. General Girão ainda critica o sistema de justiça do país e defende a redução da maioridade penal como resposta ao avanço da criminalidade.
11: Justiça.
7: A Câmara aprovou restrições para condenados por crimes sexuais contra crianças e adolescentes. A repórter Daniele Lessa acompanhou a votação.
15: O plenário da Câmara dos Deputados aprovou o texto principal do projeto que cria restrições para pessoas condenadas por crimes sexuais contra crianças e adolescentes, como estupro de vulnerável, exploração sexual infantil e produção ou divulgação de pornografia infantil. A proposta altera a Lei de Execução Penal. Pelo texto aprovado, a Justiça poderá determinar o uso de tornozeleira eletrônica e estabelecer limites de circulação quando o condenado deixar o presídio ou estiver cumprindo pena em regime aberto. Essas restrições poderão impedir a aproximação da vítima e de sua família, escolas, creches, parques, praças e outros locais frequentados por crianças. O condenado também poderá ser proibido de trabalhar em atividades voltadas ao público infantil, pedir guarda ou adoção de menores, morar em locais com crianças que não sejam seus filhos ou enteados e manter contato com menores de 14 anos por meios digitais sem autorização judicial. O relator do projeto, o deputado Kim Kataguiri, do Missão de São Paulo, defendeu que o objetivo é reduzir o risco de reincidência e criar mecanismos permanentes de proteção a crianças e adolescentes.
9: A gente impõe medidas penas restritivas de direito para pedófilos, a gente impede que o pedófilo tenha uma creche, tenha um parquinho, seja dono de qualquer estabelecimento frequentado ou que tenha como clientela crianças, adolescentes.
15: Outro ponto previsto é a obrigação de comunicar formalmente ao cônjuge ou companheiro sobre a condenação e as restrições vigentes. Para concluir a votação, ainda falta aos deputados votarem uma modificação que amplia a medida também para menores acusados de crimes sexuais contra crianças e adolescentes. A emenda, apresentada pelo deputado Marcel Van Hatten, do Novo, do Rio Grande do Sul, altera penalidades previstas no Estatuto da Criança e do Adolescente. O debate sobre esse ponto gerou polêmica entre os parlamentares. A votação do texto principal chegou a ser suspensa. A emenda amplia de 3 para 6 anos o prazo máximo de internação de adolescentes que pratiquem atos infracionais com violência. E nos casos análogos a crimes hediondos, o prazo pode chegar a 12 anos. A emenda também prevê transferência para estabelecimento prisional comum quando o adolescente atingir a maioridade durante o cumprimento da medida socioeducativa em local separado dos detentos comuns. O deputado Marcel Van Hatten defendeu que os deputados se manifestem em votação nominal.
9: Se eles quiserem votar a favor de criminoso hediondo, vota a favor, mas deixa votar. Que acordo é esse que nós do Novo temos que retirar um destaque que é para punir melhor aqueles que são criminosos, porque senão eu não voto o resto do texto. Eu não vou admitir passar pano para esse tipo de bandido, não. Não vou retirar o meu destaque nem o pedido de nominar. Isso é um direito nosso.
15: A votação do projeto que cria restrições para condenados por crimes sexuais contra crianças e adolescentes ainda precisa ser concluída pelos deputados antes de a proposta seguir para o Senado. Da Rádio Câmara de Brasília, Daniele Lessa.
12: Política.
10: Clarissa Tércio, do PP de Pernambuco, protesta contra a decisão do Ministério Público Federal de arquivar denúncia de violência política e de gênero que ela teria sofrido na Comissão da Mulher, contradizendo conclusões da Polícia Legislativa, que comprovam a injúria e o ataque misógino.
13: Clarissa Tércio evidencia a insegurança no ambiente de trabalho a que deputadas estão expostas e questiona qual o limite tolerável para a liberdade de expressão. Para a deputada, o arquivamento de seu processo evidencia a parcialidade das decisões judiciais, razão pela qual ela vai recorrer.
10: Paulão do PT critica a tramitação de um processo eleitoral em Alagoas que determinou a cassação de seu mandato. O deputado alega que a ação avançou sem que ele pudesse exercer plenamente o direito à ampla defesa e ao contraditório.
13: O deputado também afirma que vai continuar recorrendo da decisão e defendendo a legitimidade do mandato obtido nas urnas. Paulão sustenta que a eventual mudança no resultado eleitoral desconsidera a votação recebida e reafirma a disposição para seguir na disputa política.
10: Márcio Gerri, do PCdoB, acusa membros do governo do Maranhão de utilizarem o aparato estatal em favor de interesses políticos e familiares. O parlamentar denuncia a articulação de uma CPI na Assembleia Legislativa com o objetivo de atingir adversários da atual gestão.
13: De acordo com Márcio Gerri, o governo deixou de lado compromissos com a população para priorizar ações com foco eleitoral. Para ele, trata-se de uma tentativa de manutenção no poder.
14: Desenvolvimento Regional.
10: Ricardo Maia, do MDB da Bahia, mostra como as emendas impositivas são fundamentais, especialmente para garantir saúde e infraestrutura para municípios com receitas precárias. Ele citou como exemplo a compra de UTIs móveis e viaturas para as cidades de Araci, Vanderlei e Jaguaripe.
13: Ricardo Maia defende também que ações do Executivo, como a duplicação da BR-116 e a construção de institutos federais, são fundamentais para o crescimento do sertão baiano e do Brasil, reforçando o Pacto Federativo e os investimentos no futuro do país.
14: Meio Ambiente.
10: Pedro Lucas Fernandes, do União, alerta para os impactos econômicos da possível criação da reserva extrativista Tauamirim, no Maranhão. Segundo o parlamentar, a medida pode comprometer empregos, investimentos e o funcionamento do complexo portuário do estado.
12: Pedro Lucas Fernandes assinala que comunidades locais não teriam sido ouvidas durante o processo conduzido pelo ICMBio e Ministério do Meio Ambiente. Em nome da conciliação entre preservação ambiental e desenvolvimento econômico, o deputado pede a suspensão da criação da reserva.
14: Economia.
10: Merlon Solano, do PT do Piauí, cumprimenta o governo federal pela decisão de reduzir impostos para compras internacionais até $50 e reduzir para 30% as taxas para aquisições até $3,000. Em seu entendimento, a medida valoriza o salário e insere o Brasil no comércio global.
12: Merlon Solano destaca inovações trazidas pela reforma tributária, como a criação do cashback. Ele defende a compensação de perda de arrecadação com a taxação de apostas eletrônicas e dos super ricos e classifica como enganosa as afirmações de que o governo só aumenta tributos.
10: Lafayette de Andrada, do PL de Minas Gerais, critica o leilão de energia promovido pelo governo federal para a contratação de termoelétricas. Ele alerta que a medida contraria compromissos ambientais assumidos pelo Brasil e pode aumentar em mais de 10% a conta de luz dos consumidores.
12: Lafayette de Andrada acrescenta que órgãos de fiscalização já pediram a suspensão do leilão por falta de transparência e por mudanças repentinas nos preços. Segundo o parlamentar, o edital também ameaça desalojar milhares de famílias de agricultores assentadas no norte de Minas.
10: O STF começou a julgar as ações que tratam das regras de distribuição dos recursos da produção do petróleo. Segundo Marcelo Crivella, do Republicanos do Rio de Janeiro, não há justificativa para retirar receitas dos estados produtores, enquanto se mantém a arrecadação integral de outros recursos naturais, como os minérios.
12: De acordo com Marcelo Crivella, o Rio de Janeiro já sofreu impactos econômicos históricos, como a transferência da capital para Brasília. O parlamentar reforça que o estado depende dos royalties para financiar áreas críticas como segurança pública, saúde e educação.
10: Bongás, do PT do Rio Grande do Sul, defende a ampliação da faixa de isenção do imposto de renda, argumentando que reduzir a tributação fortalece o consumo das famílias.
12: O deputado também sustenta que a mudança impulsiona a economia ao ampliar o poder de compra da população. Além disso, Bongás reforça o apoio a propostas voltadas às condições de trabalho, como o fim da escala 6x1.
14: Trabalho.
10: Deputados fecham acordo para simplificar proposta de redução da jornada de trabalho. A repórter Silvia Munhato tem as informações.
16: O presidente da Câmara dos Deputados, Hugo Mota, afirmou que as negociações sobre o fim da escala de trabalho 6x1 se encaminham para uma alteração constitucional que reduz a jornada de trabalho de 44 horas semanais para 40 horas, com 2 dias de descanso e sem perdas salariais. Hugo Mota teve uma reunião para debater o tema com o ministro do Trabalho, Luiz Marinho, o ministro das Relações Institucionais, José Guimarães, líderes do governo e membros da comissão especial que trata da redução da jornada. Segundo Mota, situações específicas poderão ser tratadas pelos próprios trabalhadores e empregadores.
17: Nós queremos também fortalecer as convenções coletivas para que elas possam tratar das particularidades de cada setor. Também estabelecemos que será necessário o projeto de lei encaminhado pelo Executivo para podermos adequar a legislação às mudanças que faremos à nossa Constituição pela redução da jornada de trabalho.
16: O presidente da comissão especial que analisa a redução da jornada, deputado Alencar Santana, do PT de São Paulo, disse que vai ficar faltando decidir se haverá alguma compensação para os empresários e se haverá transição. Alencar defendeu a implementação imediata da mudança de jornada.
18: Eu, de minha parte, entendo que nós temos que implementar tudo que pudermos já. Há uma necessidade. Mas esse é o debate que nós vamos continuar amadurecendo. Logicamente, queremos e vamos garantir esse direito aos trabalhadores, mas, ao mesmo tempo, ninguém jamais pense em quebrar a economia brasileira. Na verdade, nós entendemos que vai ter um ganho de escala de produtividade adiante.
16: A comissão especial fez audiência pública para debater os efeitos das mudanças para as mulheres e para pequenas empresas. Da Rádio Câmara de Brasília, Silvia Minhato.
12: Fernando Mineiro, do PT do Rio Grande do Norte, compara a resistência ao fim da escala 6x1 com os movimentos contrários à abolição da escravidão no Brasil. O parlamentar entende que a redução da jornada para 40 horas semanais representa uma medida de justiça social.
20: Nós temos também aqueles e aquelas que pregam o terror na sociedade com mentiras, com fake news, com manipulações, da mesma forma que aconteceu quando em 1940 foi criado o salário mínimo, da mesma forma quando se colocou em debate a recuperação real do salário mínimo, esse setor que defende o empresariado, que aliás são maioria aqui nessa casa, diga-se de passagem, mas serão derrotados, porque o povo brasileiro está acompanhando esse debate.
10: De acordo com Fernando Mineiro, setores contrários à mudança propagam o medo para criticar a proposta, assim como ocorreu em debates históricos sobre direitos trabalhistas. O parlamentar espera que o Congresso acompanhe o entendimento da população e aprove a redução da jornada.
0: Na visão de Paulo Lemos, do PT do Amapá, a Câmara deve priorizar debates que impactem diretamente a vida da população. O parlamentar argumenta que embates ideológicos e ofensas pessoais não contribuem para o desenvolvimento econômico e social do país.
10: De acordo com Paulo Lemos, a discussão sobre a redução da jornada de trabalho é uma das prioridades com amplo apoio popular. Ele propõe a realização de estudos técnicos e o diálogo com o setor produtivo para avançar em uma proposta de forma equilibrada.
1: Direitos Humanos.
0: Jandira Fegari, do PCdoB do Rio de Janeiro, lembra que o 13 de maio marca os 138 anos da abolição formal da escravidão no Brasil. A deputada afirma que a Lei Áurea, apesar de ter sido uma conquista do movimento abolicionista, não garantiu à população negra o acesso pleno a direitos.
10: Jandira Fegali defende políticas afirmativas e medidas de reparação para enfrentar o racismo estrutural no país. Ela ressalta que as mulheres negras sofrem os maiores impactos das desigualdades sociais na renda, na educação, no trabalho e nas diferentes formas de violência.
1: Educação.
0: Rubens Pereira Júnior, do PT do Maranhão, destaca projeto de cursinho gratuito que prepara jovens de São Luís para o acesso ao ensino superior. Ele assinala que a iniciativa, fundada em 2023, tem ajudado a realizar o sonho de muitos jovens da periferia da capital do estado.
10: Rubens Pereira Júnior informa que o projeto já registra mais de 300 aprovações em institutos federais e universidades públicas. O congressista destaca que o cursinho passou a receber apoio federal em 2025 por meio da Rede Nacional de Cursinhos Populares.
0: Professora Luciene Cavalcante, do PSOL, critica a postura da Prefeitura de São Paulo diante da greve dos servidores da educação. Segundo a deputada, a proposta de reajuste de apenas 13,5% parcelado em 2 anos desvaloriza a categoria.
10: Professora Luciene Cavalcante também critica a reforma administrativa, que, segundo ela, prejudica a carreira do magistério e afeta direitos de aposentados e pensionistas. Para a deputada, o projeto abre caminho para a privatização da educação infantil.
0: Termina agora o Jornal Câmara dos Deputados, com trabalhos técnicos de Everson Roni e apresentação de Márcio Aquilissardi e José Carlos Andrade. Uma ótima noite para você.
10: A Voz do Brasil volta amanhã. Boa noite.
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0: 22:52.
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2: 23:05.
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1: 23 horas e 11 minutos.

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1: 0 hora e 22 minutos.

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1: Zero hora e 35 minutos.

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1: 0 hora e 46 minutos.

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1: Zero hora e 57 minutos.

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2: Uma hora e oito minutos.
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2: 1:09.

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2: 2:13.

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1: 2 horas e 18 minutos.

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1: 4 horas e 23 minutos.

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1: 4 horas e 32 minutos.

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1: 4 horas e 42 minutos.

Muito bom dia, meu povo! Muito bom dia pra você que tá em casa, muito bom dia pra você que tá ligando o rádio agora, muito bom dia pra você que já ligou o rádio há muito tempo, que tá levantando agora, que já levantou há muito tempo, já fez o seu café. São 5 horas e 1 minuto, hoje, quinta-feira, 14 de maio de 2026. É, 20 graus nesse momento aqui em Mineiros, né? Aqui é o Craquetel comunicando com você pela 91,9 FM, Eldorado, né? A pioneira da cidade. Aqui em Mineiros, a temperatura tá entre 18 e 29 graus, a umidade do ar tá 87%, a sensação térmica entre 18 e 23%, ventos fracos a 4 km por hora, sem programação de chuva hoje, hein? O sol nasce às 6h46 e vai embora às 18h05. E aqui nós vamos até às 7 da manhã tocando o melhor da música raiz pra você, né? Tô esperando assim aqui o seu pedido de música aqui pelo 36720322. Bom dia pra você que tá em casa, bom dia pra você que tá na roça, nos sítios, nas chacras. Bom dia pra você que tá passando de caminhão nesse momento agora, que eu tenho certeza que tá nos ouvindo. Pra você das panificadoras, lanchonetes. Para você que trabalha na limpeza pública da nossa cidade, em qualquer setor, taxista, mototaxista, Uber, muito obrigado de coração, muito obrigado para você, mãe, pai, vô, vó, muito obrigado a você, professor, professora, muito obrigado a todos que estão ligados aí aqui no Manhã Sertaneja da 91,9. São 5 horas e 3 minutos, 5 e 3, meu povo. 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Sim, a vida pede, meu compadre. São 5 horas e 3 minutos, 5 e 3. Você tá aqui, ó, você tá com o Craquetel até às 7 da manhã. Bom dia, meu povo! Sanfona chonada, Lourenço e Lorival.

São 5 horas e 11 minutos, 5:11. Pagode bom com Luiz Carreira e Zé Mulatinho. Canção da Morena da Praia com Pena Branca e Chavantinho e Sanfona Chonada com Lourenço e Lorival, né? É aqui pelo 36720322. Meu amigo Carlão, meu amigo Carlão, meu amigo Vanderlei. Um abraço pra você, Vanderlei. Muito obrigado aí. De onde você tá falando, né? Você fala pra nós aí, Vanderlei. Vanderlei Alves, né? Lá da Portela. Muito obrigado aí pela sua audiência, meu querido. São 5 horas e 11 minutos. 5:11. Vamos de música, meu povo. Aqui é o 36720322. São Paulo tomou taca, o treinador caiu, gente. 5:11. Ah, Pastor Joel que tá triste hoje. Viola Cabocla, Manin e Gaspar. É lá do

0: São 5 horas e 14 minutos, 5:14. Meu amigo Vanderlei tá falando, é lá do Poço Santa Bárbara, né? Um abraço pra todo mundo aí, viu, Vanderlei? Tô obrigado pela audiência, obrigado mesmo, de coração. É, que o dia possa ser maravilhoso pra todos vocês aí, né? Na Portela, né? Essa cidade que eu gosto muito, né? Minha querida Portelândia, rapaz. Portelândia é a cidade que eu adoro, viu? Muita gente amigos meus aí, né? Muitos amigos meus, né, rapaz? É, quem tá participando aqui também é meu amigo Gabriel. Bom dia, amigo. Tudo bem? Tudo bem, Gabriel? Sou Gabriel. Sou motorista de caminhão. Estou escutando a rádio aqui em Valência, né? Estou indo embora.
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0: É, deixa eu ler aqui de novo aqui, né? É o Gabriel, né? Bom dia, sou Gabriel, sou motorista de caminhão, estou escutando a rádio aqui de Valência, estou indo embora pra Inglaterra, né? Manda um abraço aí pra minha avó, Maria Leni, e pro meu avô, Josino, na chácara João Avelino, né? Manda uma moda boa pra nós aí, cheiro de réu, gosta, hein? Seguindo de caminhão de Valência pra Inglaterra, um abraço, meu querido Gabriel, né? Depois você manda que hora que é aí, qual que é o fuso, né? São 5h16 aqui, Gabriel, você manda qual que é o fuso aí pra gente rodar essa música Cheiro de Relva pra você, que por sinal é muito linda, né? E quem também tá aqui pra participar com a gente aqui, quem está pra participar com a gente aqui também, deixa eu ver aqui, é meu amigo Valdeci. Fala com nós aí, Valdeci. Bom dia, meu camarada.
1: Ah, Caquitel, bom dia.
0: Bom dia.
1: Valdeci, morador do setor Leontino.
0: Ô, coisa boa.
1: E aquela moça, você, o Soline Marroeiro, menino boiadeiro.
0: Tá certo.
1: Esse para o Simão, meu irmão, era o Heraldo, lá na Fazenda Corrente.
0: Tá certo.
1: Tudo vocês aí, Deodorado.
0: Tô obrigado.
1: Muito obrigado.
0: Eita, Valdeci, eu que agradeço, Valdeci, por você estar agora, são 5h17, você ligadinho aqui na nossa 91,9 Eldorado, eu que agradeço, viu? Um abraço pra todo mundo. Cafezinho tá pronto, hein, Valdeci? Cafezinho tá pronto, vamos passar aí pra nós tomar um pouquinho, né? Pode marcar. E o Gabriel mandou uma foto aqui do caminhão, são 10h17 lá agora, né? 10h17, um fuso de 5. Muito obrigado, viu, meu amigo Gabriel? Boa estrada aí pra você aí, né? De Valência pra Inglaterra, né? Muito obrigado mesmo. E seus avós, né? Dona Maria, um beijo pra senhora. Beijo no coração, Dona Maria. Seu Josino, lá na chácara João Avelino. Viu? Um abraço pra essa turma toda aí. Cheiro de relva agorinha pra você, Gabriel. E aqui agora, meu amigo Valdeci, né? Pediu e vai ouvir. Menino Boiadeiro com Suline Marroeiro.
2: Lasqueira.

São 5:29, Matão e Monteiro, saudade dela. 5:29, quem não tem saudade dela, hein, meu compadre? Eita! Aê, vereador Baticinha, muito obrigado pela sua audiência.

0: Matão e Monteiro, né? Saudade dela. Resto de gente, milionários é rico, cheiro de relva, Dino Franco e Moraí, Menino Boiadeiro, Sulino e Marroeiro. São 5:32, 5:32. Você não sai daí não que eu já tô voltando, hein?
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7: São 11 horas e... Aliás, são 11 horas. São 5 horas e 35 minutos, 5h35. Tô esperando ver se eu consigo falar com o presidente Zé Silvestre. Ontem teve o congresso técnico da divisão de acesso, né? E aí, pra saber como é que ficaram as coisas, parece-me que é pontos corridos, né? Pontos corridos. Vamos ver o que que o presidente Zé Silvestre vai falar pra nós. Que coisa boa, né? Ter um presidente tão honrado, tão capaz, né? E tão sério naquelas coisas. Um abraço a toda a diretoria do Mineiros. Um abraço também ao nosso prefeito Aleomar Rezende, que vem fazendo um esforço tremendo para que o Mineiros possa conseguir aí disputar a divisão de acesso, né, atrás de patrocínio. O prefeito tem corrido muito atrás de patrocínio juntamente com a diretoria, né? Então, um abraço para toda a diretoria do Mineiros Esporte Clube. São 5h36, meu amigo Paulinho, fala com a gente aí, meu amigo Paulinho.
8: Bom dia, craque Theo.
7: Bom dia.
8: Famoso Teodomar. Que prazer poder falar com você mais uma vez.
7: Prazer é todo nosso.
8: Quinta-feira, meu amigo.
7: É verdade.
8: Eu queria ouvir, o Clacteu, a música Boi Soberano, com Mike Leandro.
7: É muito linda, hein?
8: Se você puder tocar pra mim, te agradeço muito, viu, Clacteu?
7: É nós que toca aí.
8: Pois é, o Roger Machado caiu, né?
7: Caiu, cara? Caiu. Não é mais saiu técnico de São Paulo.
8: No time do São Paulo, né? Deram um jeito de mandar ele
7: pegar de descendo. Boa, né?
8: Felizmente, times vivem de resultados, né? Quando os resultados não vêm, pode ser o melhor técnico que tem. Ele não suporta a pressão e sai, né?
7: É verdade.
8: Mas aí é o Dorival, com certeza, já deve ter falado com a diretoria do São Paulo e deve estar voltando ali pro Tricolor, né? Eu acho que é o nome mais provável que vai dirigir o São Paulo, né? O Dorival, né? Saiu de lá para ir para a seleção, né? Tinha feito um bom trabalho, acredito que ele vai voltar lá pro São Paulo, né, Clactel?
7: É, bom treinador, bom treinador.
8: E toca essa para mim aí, Clactel, Boi Soberano.
7: Tá certo.
8: E lembrando sempre, Clactel, Manhã Sertaneja, aí só toca. toca modão.
7: É, aqui só toca até modão, mais, meu amigo Paulo.
8: Abençoe você.
7: Amém.
8: Nessa quinta-feira aí no programa Sertanejo.
7: Amém, pra todos
8: e também
7: nós.
8: No programa esportivo.
7: Amém.
8: E pra todos nós. Obrigado por poder participar com você aí.
7: Tô obrigado a você, meu querido Paulo. Muito obrigado de coração. Quem tá participando aqui também, lá da Francisco da Fazenda São José. Bom dia, meu amigo. Aí é bom. Bom e firme, né? É o Francisco da São José, né? É, ele tá pedindo uma música de Tinoco, Tunica e Tinoco, Mala Preta. Queria mandar um abraço também para o Tonho Lourenço e Netinho, lá no Carvoeira da região do Rochedo. Ô Tonho, Lourenço, Netinho, lá na Carvoeira da região do Rochedo, um grande abraço pra vocês. Eu, Francisco, tá mandando um grande abraço, e nós aqui também, da 91,9, mandando um abraço pra todos vocês aí, viu? Um abraço pra vocês. Quem também está aqui pra falar com a gente, vamos ver que ele tá feliz hoje, né? Fala aí, meu grande amigo Ganso.
0: Fala, meu amigo Teodomar, bom dia, aqui é o Elvis Ganso.
7: Bom dia.
0: Tá lido aí, né?
7: É verdade.
0: Pé na estrada, meu amigo. Theo, toca uma muscona pra nós aí. Toca aí, pai, Rick Renner.
7: Sei.
0: Te amo, pai, né? Rick Renner. Theo.
7: Oi.
0: Santos ontem
7: atropelou
0: a partida contra o Curitiba. Por isso que eu falo, você tem que ser decisivo.
7: É.
0: Quando aparecer a oportunidade, você tem que fazer o gol.
7: É igual nós jogando, né, Ganso?
0: O Santos fez 2-0 e pronto.
7: Acabou, Luka matou
0: muito
7: tudo.
0: Experiente, segundo tempo, só fechou o time e deixou o Curitiba
7: experiente. É verdade mesmo, é verdade.
0: Classificação, achei bom o São Paulão rodar.
7: É.
0: Beleza, Theo?
7: Beleza.
0: Oi aqui pra Cristiano, pro João, tá comigo aqui, estamos indo pra grande aqui, né?
7: Um abraço nesse povo aí, viu?
0: Esposa dele, pro Jotinha, pra Dani.
7: Ah.
0: Beleza? E pra todos os pais aí gostar da canção, meu amigo, beleza?
7: Tá
0: um abração,
7: certo.
0: Deus abençoe, ótima programação.
7: Amém, amém, muito obrigado, um abraço nessa turma toda aí, que Deus possa levar vocês e possa trazer dentro da proteção deles, né? Muito obrigado mesmo, viu? 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Compromisso com a sua segurança na estrada. 5h40, meu povo. 5h40. Você tá aqui no Manhã Sertanejo comigo, né? Com ele, né? 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
7: Mike e Lian, Boi Soberano.

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São 5 horas e 57 minutos, 5:57, né? Eu vou passar pra você aqui as músicas que eu rodei. Meu Ex-Amor com Leonardo e Eduardo Costa. Boiada Cuiabana com Tião Carreiro e Pardinho. Te Amo Pai, Rick Renner. Moda da Mula Preta com Tonico e Tinoco. Boi Soberano, Mike Lian. Saudade Dela, Matão e Monteiro. Resto de Gente, Milionários é Rico. Cheiro de Relva, Dino Franco e Moraí, né? Muito obrigado a todos vocês que estão participando agora. E eu vou atender meu amigo José, meu amigo Viltomar, meu amigo Donizete. Agora eu vou atender todos vocês aí, viu? E muito obrigado pela audiência, gente. É muito bom fazer o programa e vocês participando, pedindo música, né? Mostra que estamos no caminho certo, né? Estamos no caminho certo, né? E ontem, como meu amigo Paulinho falou, né? O São Paulo mandou o Roger embora, gente. O Roger não é culpado, não, diretoria do São Paulo. Culpado é o São Paulo mesmo, né? Porque o elenco... Um elenco razoável, né? Caiu, não ganha de ninguém mais. Tomou um passeio do Juventude ontem, né? Um passeio. Um abraço também pro seu Paulo, Paulo Gilé, né? Só eu e o senhor, hein, seu Paulo? Só nós comemoramos ontem a vitória do Remo, né? Os dois remistas de Mineiros. O Remo ontem passou pelo Bahia. Bahia também tá num descenso danado. Não consegue ganhar mais de ninguém, né? Rogério Ceni não consegue arrumar aquele time do Bahia, né? E aí o vexame em Goiânia, gente. O vexame em Goiânia. O Vila não conseguiu passar pelo Anápolis na Copa Verde, né? Eita, Vila, que eu vou te falar, tem hora que é isso. Doutor N, o que, que nós vamos fazer com Vila, doutor N? O que é isso, meu Deus? Empatou com Anápolis em 1-1 no tempo normal e perdeu nas penalidades, né? O goleiro do Anápolis, os goleiros ontem se revezaram em pegar pênalti, né? E o Vila se revezou em perder e bater pênalti, nem no goleiro pegou por cima da trave. O Vila sendo Vila, né, doutor N? Vai ficar sabendo de tudo isso a partir das 11 horas no programa Resenha Esportiva com Luiz Carlos Lico, né, Carlos André, Caractel, a direção da nossa querida Cleia Gouveia aqui na 91,9, um programa que vem arrebentando o coração do povo aqui em Mineiros, né? graças a Deus, né? Fazemos um trabalho muito bom dentro do Resenha Esportiva, né? São 5:59, meu povo!

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2: É, aqui só tem modão, né? Só tem modão aqui na 91,9. 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Sim, a vida pede, né, compadre? A vida pede pra todos nós. São 5 horas são 6 horas e 1 minuto, 6 e 1. É, rapaz, deixa eu ver quem tá aqui com a gente aqui. Aí eu agorinha vou. É, deixa eu ver quem vai estar com a gente aqui, né, pra gente poder tocar o melhor da música raiz pra vocês aqui, né? Muito obrigado mesmo de coração, muito obrigado a todos vocês e que Deus possa nos abençoar e possa nos guardar, né? Possa nos abençoar e possa nos guardar também.
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2: velho. É, sai do mato, boi velho. Sai do mato, boi velho. São 6 horas e 1 minuto. 6 horas e 1 minuto. Vamos atender aqui, porque nós temos que correr aqui pra atender, né? Graças a Deus, nós temos que correr pra atender aqui. Meu amigo José, fala com nós aí, meu amigo José.
4: Ô, craque teu, bom dia.
2: Bom dia.
4: Toca pra mim, se você puder, com o Tião Carreiro e Pardim.
2: Ah.
4: Boiada Cuiabana.
2: Ah, não, esse nós já tocamos. Esse nós já tocamos. É, deixa eu falar aqui então com meu amigo Donizete Ferreira. Fala, Doni.
5: Bom dia, Teodomar.
2: Tudo bom dia. Beleza? Bom dia.
5: Teodomar, toca uma moda aí.
2: Ah.
5: Com a Morena e a Loirinha.
2: Ah.
5: Fé em Nossa Senhora Aparecida.
2: Opa!
5: Aqui na escuta.
2: Tá certo aí.
5: Escutar a música pra ir pro trabalho.
2: Faz bem, viu, meu querido Donizete Ferreira? Muito obrigado também. Quem tá aqui com a gente, quem está com a gente aqui, meu amigo Viltomar, fala Viltomar.
6: Bom dia, Théo.
2: Bom dia.
6: Boa noite com o Namba Guiá.
2: Ah.
6: Dia de formatura.
2: Tá certo.
6: Ofereço pra quem gostar da música. Eu tô aqui na Fazenda Babilônia, Ribeirãozinho.
2: Cara, que bom, Viltomar. Que bom, um abraço pra todo mundo aí, ó, na Fazenda Babilônia, aí no Ribeirãozinho, viu? Que bom mesmo, que Deus possa abençoar ricamente vocês aí. Pode trazer o frango, viu, Viltomar? Eu sei que aí tem muito caneludo das banhas amarelas. Pode trazer pra nós aqui, não tem problema não. Minha amiga Arlete, bom dia.
7: Idade pra manter
8: bom
7: o seu
8: dia, bem-vindo. Théo, manda uma música aí pra dona Arlete.
7: Fale agora pelo WhatsApp, 6436-1366. 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
8: viajante solitário.
2: Tá certo.
7: Na estrada.
2: Muito obrigado, minha querida Arlete. Um abraço pra todo mundo aí, pro Joaquim, pro Bigodinho, essa turma toda das Armações Rocha, parceiríssimo nosso aqui na 91,9, viu? Loirinha e Moreninha, Fé em Nossa Senhora Aparecida. Também temos César e Paulinho, Viajante Solitário, e Dia de Formatura com Nalva Guiar. 6 e 3 aqui, ó, na 91, na melhor, viu, gente? Na melhor, na pioneira.

0: Nalva Guiar, dia de formatura, 6h15, meu povo.
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São 6:18, 6:18, né? 6:18, meu amigo Fabrício Baianinho, muito obrigado também pela audiência sempre aqui. Toquei todas as músicas, né, gente? Toquei todas as músicas ali, muito obrigado aí pela audiência de cada um de vocês, né? Um abraço aí à turma lá do aniversário do professor Marquinhos, né, no dia 23, um abraço pra todo mundo aí, vereador Eli Arantes, professor Léo Rimolo, né? O Léo Rímulo, como gostam, né? Ei, rapaz, o Pardo também, um abraço também, pastor Daniel, pastor Elane, né? Um abraço também pro meu amigo Nego Dila, né, cara? Ontem fez aniversário e teve a perca da sua irmã, né? A perda da sua irmã que faleceu, né, rapaz? Meu amigo Nils, né? Nego Dila lá da prefeitura, né? Um abraço pra ele, um abraço pro Carlos, um abraço pra todo mundo lá de sua casa, viu, Nego Dila? Que Deus possa estar confortando vocês, que Deus possa estar abençoando. E botando a sua irmã ao lado dele, viu? Da mesma maneira, meu amigo Severino, né? Fui lá ontem, do velório da esposa do meu amigo Severino, né, rapaz? Deus possa estar abençoando dois amigos, né? E a gente perde duas mulheres maravilhosas, né? Rapaz, a gente tem que dar valor. Enquanto tem vida, meu compadre, não fica dando valor depois que vai, não, viu? A gente tem que falar em vida, É igual essas homenagens aí que a Câmara Municipal e Prefeitura faz, isso aí me incomoda de um tanto. Eu acho que você, vereador, que tá ouvindo o programa, você deveria pedir em votação a lei para fazer algumas homenagens em mineiros enquanto a pessoa tá em vida, né? Depois que vai, não adianta ficar fazendo nada, não. Bota nome de rua, bota nome de posto, bota nome não sei de quê. Não adianta, não. Faça enquanto tem vida. Nós temos valor, o valor nosso é em vida. Depois que vai, meu amigo, olha, daqui uns dias já esquece, acabou. Fica essa votação besta aí na Câmara dos Vereadores de colocar nome só depois que a pessoa morre, né? Esse trem é ridículo, né? É ridículo você, vereador. Esse trem é ridículo, viu? Você aí cria um. Joga lá na mesa de votação pra mudar isso, pra poder colocar isso quando as pessoas estão em vida, pra ela poder aproveitar, pra ela poder ser reconhecida, viu? Aí espera morrer pra colocar. Aí eu tenho nojo disso, viu? Eu tenho nojo disso. Acho isso uma idiotice das grandes, viu? Eu acho. Coloca em vida, porque é em vida que a gente vai reconhecer tanta gente maravilhosa, né, que precisa ser homenageada, mas espera a coisa acontecer para depois colocar o nome, viu? Olha, é uma falta de inteligência muito grande, viu? É uma falta de inteligência. É só pôr lá para votar, se for uma lei, derruba essa lei lá no plenário da Câmara e bota outra lei aí para fazer em vida, viu? Vocês serão muito mais agraciados pela população do que esperar das coisas acontecerem, viu? São 6:21, tem muita coisa que precisa mudar, né? Inclusive na direção geral do nosso país. São 6:21. E aí, Zezé e Luciano, felicidade, saudade de você, hein? Música linda.

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1: São 6:33, 6:33. Olha essa nota de falecimento, né? A funerária Santa Rita de Cássia, a Real Pax e familiares comunicam com pesar o falecimento de Avelar Bento Lima. O corpo está sendo velado no Memorial Real Pax Sala. O corpo será velado no Memorial Real Pax Sala 3, a partir das 7 horas, né? De hoje, dia 14 de maio. O sepultamento será realizado às 10 horas da manhã do dia de hoje, 14/5, no cemitério Parque Municipal de Mineiros. A família enlutada agradece as manifestações de apreço e afeto. Com pesar, comunicamos o falecimento de Avelar Bento Lima, né? O início do velório será às 7 horas no Real Pax Sala 1, e o sepultamento será às 10 horas de hoje no cemitério Parque Municipal de Mineiros, Goiás. São 6:46, 6:46. 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São 6:35, 6:35.
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1: 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São 6h39.
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0: 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São 6h42, 6h42 aqui na 91,9 Manhã Sertaneja.
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0: 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Vamos tocando, são 6h42 aqui no Manhã Sertaneja. Amado, o melhor do mundo, Batista, que felicidade, 6h43.

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4: Seis horas e 47 minutos, 6h47, vamos de música, né? Vamos de música com eles que cantam muito. João Paulo e Daniel, Minha Estrela Perdida.

0: São 6:52, 6:52, né? Chegando o final de mais um Manhã Sertaneja aqui pela sua 91,9 FM Eldorado, né? Muito obrigado de coração pela participação de todos vocês aqui. Faço o convite para amanhã, né? Para amanhã, sexta-feira, estarem aqui comigo também das 5 às 7 da manhã. Muito obrigado, gente. O programa hoje foi simplesmente espetacular. Espetacular por causa de você. O programa é feito para você com muito carinho, com muito amor, com muita dedicação, né? Por todos nós aqui da 91,9, né? Muito obrigado. Fiquem todos com Deus. Uma ótima quinta abençoada. Quinta-feira, 14 de maio de 2026. Nesse momento, 19 graus aqui em Mineiros, né? 19 graus aqui em Mineiros. Vou fechar minha programação de hoje com meu querido amigo Paulo Henrique, né? Meu querido amigo Paulo Henrique. Antes, né, o meu querido Lindomar tá mandando, ó, um bom dia pra todo mundo que tá ouvindo a 91,9. Muito obrigado, meu amigo Lindomar. E também, meu amigo Paulo Henrique, fala com a gente aí, PH. Muito obrigado pela audiência. Um abraço pra todo mundo aí no Hits, né? Pra você, pra esposa, pra sua mãe, pra todo mundo aí. Muito obrigado pela audiência sempre. Meu parceiro de longas datas, né? Meu querido amigo Paulo Henrique. Fala com nós aí, gente. Um beijo no coração. Até amanhã, se Deus quiser. Eu tenho certeza que ele há de querer.
1: Bom dia, meu amigo Teodomar.
0: Bom dia.
1: Assuma pra nós aí, Eduardo Costa, uma top da galáxia aí. Valeu, meu irmão.
0: Valeu, muito obrigado, PH, muito obrigado pela sua audiência aqui. São 6:53, gente, até amanhã, se Deus quiser, e ele há de querer. Vou te esperar amanhã, hein, Paulo Henrique. Vou te esperar amanhã com aquelas modonas que você gosta, hein. Vou esperar o seu pedido de música amanhã. Um abraço, gente, ficam todos com Deus. Eduardo Costa, quando um grande amor se faz?

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aplicativo criado pela Assembleia Legislativa de Goiás, agora é finalista de um dos principais prêmios de gestão pública do país. O aplicativo Deputados Aqui foi reconhecido nacionalmente por aproximar a população do trabalho dos deputados e deputadas estaduais. Pelo celular, o cidadão pode acompanhar sessões, projetos de lei, discursos, vídeos e até interagir com propostas. Além disso, até o nosso futebol entrou nessa história. As transmissões do Campeonato Goiano ajudaram muita gente a conhecer o aplicativo e descobrir outros serviços disponíveis na plataforma. Um reconhecimento nacional que mostra como tecnologia, transparência e participação popular também caminham juntas na Assembleia Legislativa de Goiás.

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2: É isso mesmo, gente, agora são 7:06. Alô você, bom dia. O Carlos André chegando. Sempre ao seu lado, a pioneira de Mineiros, desde 1979. Bom dia com você, aqui direto do estúdio Helena Paniago, setor Cruvinel, de volta. O André com você até as 10 desta manhã gostosa, já quinta. Chegamos à quinta-feira, já na metade praticamente, né? Metade do mês 5, 14 de maio, 2026. Com muita música, sucesso, prêmios, informações, notícias, o melhor Bom Dia do Rádio está aqui. Tá, tivemos aí o Cracktel com Manhã Sertaneja, ele volta às 11:15, né? A nossa turma no Esporte 11:15, Cracktel de volta aí com a resenha esportiva. 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Como é que tá a sua quinta-feira? Tá tudo bem? Tudo certinho? Ah, todos os bairros aqui, né? Em Mineiros, toda a nossa região. Obrigado pelo carinho, tá bom? Obrigado pela grande audiência. No aplicativo, sim, você pode, claro. Baixa aí, ó, Play Store, o Eldorado 91 FM de Mineiros. Lá no Rádios Net também você pode nos acompanhar no www.eldorado91fm.com.br. O Instagram, né? Eldorado em Foco.fm. Muitas informações para você sempre de Mineiros, de toda a nossa região do Brasil e do mundo.
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2: É aqui, gente, 7:09, tá bom? 7:09. Já tá indo para o trabalho. Opa, bom trabalho. Já tá trabalhando? Opa, maravilha, graças a Deus. Já agradeceu pelo trabalho hoje? Pelo ar que respira? Ao nosso eterno Deus, Criador dos céus e da terra, mais uma vez a nossa saudação especial, nosso bom dia, né? A nossa lembrança daquele que pode tudo. Isso, graças a ele, mais uma quinta-feira ele nos abriu. Obrigado, Deus, por mais uma programação especial, por mais um ouvinte que nos ouve nesse momento, seja em casa, né, no trabalho, no carro, no trânsito, no avião, no smartphone, no celular, né, na máquina agrícola, na fazenda, na chácara, no sítio. Obrigado sempre, tá bom? André de volta com você, Carlos André até às 10, tem Bom Dia Mineiros. Alô, gente, bom dia, com um sorrisão no rosto, no melhor Bom Dia do Rádio. 36720322, tá bom? 36720322. Agora são 7h10, gente. Bom dia. A Rádio Táxi começando um amor de verão.

0: Olha aí, 7h17 aqui no Bom Dia, com muito mais alegria, deixa eu te fazer feliz, Márcia Felipe. É o Bom Dia Mineiro, gente, bom dia, o André já tá por aqui com você, o Carlos André, até as 10 da manhã, gostosa. Rádio Táxi, começamos muito bem. Agora são 7h17, 7h17.
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0: É, muito mais alegria! Rádio Táxi, um amor de verão, né? Começamos matando saudades. Acorda, acorda, gente. Alô, menina, alô, alô, alô, menina, alô, menina. Acorda, acorda. Já estamos no ar aqui pela Pioneira de Mineiros. E já temos participação aqui, né? Deixa eu mandar bom dia. Alô, quem tá lá no nosso WhatsApp? 36720322. Alô, Fabrício Baianinho, flamenguista. Rapaz, você viu ontem o meu São Paulo, hein? Desclassificado da Copa do Brasil pelo Juventude. Mike Burberry, Dandigal. Vê se pode entender-se, tchê. Deixa eu mandar mais bom dia. O Roger foi expulso ou foi demitido? Ele poderia ter sido expulso há muitos anos, né? O técnico, ex-técnico do São Paulo, daqui a pouquinho vamos ler. Vamos conferir ali se o técnico foi demitido ou não, né? O Roger Machado. Alô, Borolo! Você torce pra quem, rapaz? Fala comigo, Borolo tá participando com a gente, é isso? Fala comigo, Borolo, bom dia!
2: Bom dia, bom dia, bom dia, bom dia!
0: Opa!
2: Manda uma música pra nós aí do Baltazar.
0: Qual música?
2: Se ainda existe amor.
0: Se ainda existe amor?
2: Se não tiver ela, manda outra, não tem nada não. Pode mandar outra, falar, bora lá essa aqui, ó. Ah, certo?
0: Tá certo.
2: Aí você manda pra essa turma, aqui vamos tirar um 4, Taninho, Divino Espírito Santo, Setor Oeste.
0: Só gente boa. Cadinha
2: Maré, todo mundo
0: que beleza, nós, maravilha! Né? Certo, meu garoto.
2: Eu sou corintiano, cara.
0: Ah, não, você é corintiano. Maravilha, meu garoto. Borolo, deixa eu procurar a música que ele falou. Qual é a música que ele falou aqui do Baltazar? É isso? É aquela. Você de uns dias pra cá vem mudando demais o seu modo de ser. É isso? Tem essa frase nessa música? Deixa eu procurar pra você então aqui rapidinho. Nosso ouvinte número 1 do Brasil, Borolo, lá do Divino Espírito Santo. Cadê, cadê, cadê, cadê, cadê, cadê o Baltazar? Ainda assim, se existe, existe, existe. Claro, sempre tem que existir amor, não é isso? Canta, canta, canta, Baltazar. Olha aí, Borolo.

0: Olha aí, que saudades, hein, do Baltazar. Se ainda existe amor.
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0: Valeu, valeu, Borolo. Pela participação, pela indicação aqui no 36720322. Daqui a pouquinho, na sequência, o André volta com mais bom dia. Deixa eu falar para vocês agora, são 7:23, né? 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
4: Olha a hora, gente, agora são 7:26, 7:26.
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4: É, aquele bom dia especial, o André tá de volta aqui no melhor bom dia do rádio mineirense, como eu digo sempre, o nosso, né? É o seu, é o nosso, gente, é o nosso bom dia, mineiros, o melhor e o maior bom dia do rádio. Deixa eu mandar mais bom dia, Mara tá sempre ligando, né? Opa, alô Mara, bom dia. Ah, ela quer ouvir a música Viva a Vida. Eu tenho que Viva a Vida com, deixa eu me ver aqui, com o Felipe Duran, pode ser? Felipe Duran, Viva a Vida. Muito obrigado, Mara, ótima quinta-feira pra você, tá bom? Pra toda a família. Deixa eu ver mais quem acompanha, deixa eu mandar bom dia. Alô, Maria José, tudo bem? Bom dia. Obrigado pela audiência, tá bom? Aumenta o volume do rádio, Carlão também. Alô, meu xará, Carlão. Ótima, ótima, maravilhosa quinta-feira pra você também, meu garoto. Obrigado pelo carinho da audiência. Agora são 7:28, 7:28. Vamos lá então com essa música. Ou a indicação aqui da Mara, na sequência, então eu volto aí com, destacando pra você o esporte, né? O que teve ontem, Copa do Brasil, tem técnico demitido lá no meu São Paulo, Roger, foi desclassificado, hein? Quem diria, o Juventude lá de Caxias do Sul eliminou o meu São Paulo da Copa do Brasil, que peninha!

Mais informações você tem às 11:15 no Resenha Esportiva. Ontem tivemos também, né, arbitral lá na Federação Goiana. Vamos destacar também, vamos falar do nosso querido Mecão, né? É, vamos falar das coisas do Mineiros Esporte Clube a partir das 11:15.

0: Olha aí, bom dia, Mineiro. 7 horas 35 minutos. Dilcinho, dúvida cruel. Ainda bom dia aqui da nossa ouvinte Mara. Viva a vida, né? Com Felipe Duran. Sucesso. Aqui na 91.9, sempre ao seu lado. Olha, vamos falar de esportes. Ontem tivemos jogos, né? Muitos jogos importantes da Copa do Brasil. A Eldorado. Dá um check-up pra você que tá aí, né? Ainda não tá por dentro dos jogos de ontem. Como foi o seu clube?
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0: É isso mesmo. Ontem tivemos Copa do Brasil. Olha só, jogos importantíssimos, né? Vasco 2, Paysandu também 2. O Vasco está classificado porque no jogo de ida, né? O Vasco venceu pelo placar de 2-0, né? Ontem 2-2, Vasco segue. Olha só, ontem Juventude 3, São Paulo 1, Juventude classificado. É isso mesmo, jogo de ida. É, o São Paulo havia vencido pelo placar de 1-0, portanto, Juventude segue na competição, São Paulo está fora.

0: Olha só, tivemos ontem Coritiba 0, Santos 2. O jogo de ida foi 0-0, né? É, o Santos está classificado. O Mirassol 2, Bragantino 1, jogo de ida 1-1, Mirassol está classificado. A equipe do Ceará fez 2-1 no Atlético Mineiro, jogo de ida foi 2-1 para o Atlético. E aí tivemos pênaltis, o Atlético fez 4-2, portanto o Atlético está classificado, fora da competição está o Ceará. Ah, tivemos ontem Remo 2, Bahia 1 no jogo de ida. Foi 3-1 para a equipe do Remo. É, o Remo está classificado. Olha só, o Remo lá do Pará. Jacuipense da Bahia 1, Palmeiras 4. Jogo de ida foi 3-0 para o Palmeiras. Claro, Palmeiras super classificado. Aquela partida, aquele jogo do São Paulo, o jogo de ida foi 2-1, não é isso? O jogo de ida foi 2-1, né, pro São Paulo. Ontem 3-1 pro Juventude, Juventude classificado. Vamos ter mais partidas hoje, dia 14, o Vitória recebe o Flamengo. No jogo de ida foi 2-1 pro Flamengo, hein? Jogo hoje às 21h30. Hoje tem CRB e Fortaleza. Jogo de ida foi 2-1 pro Fortaleza. Às 20 horas, esse jogão de bola entre CRB e Fortaleza. Olha aí, Borola, hoje tem o seu Corinthians, hein? Às 7h30 da noite, né? Desta quinta-feira, dia 14, o Coringão em campo para enfrentar a equipe do Barra, que é lá de Santa Catarina. No primeiro jogo, 1-0 para o Corinthians. Agora, a equipe do Corinthians recebe o Barra logo mais às 19h30 na Neoquímica Arena. Hoje tem Confiança do Sergipe e Grêmio. No primeiro jogo, 2-0 para a equipe do Grêmio. 19 horas a partida. Atlético aqui de Goiás recebe o Atlético lá do Paraná. Às 7 da noite. Na primeira partida foi 0-0. Jogo hoje lá em Goiânia. Boa sorte para o Dragão Goiano. E fechando hoje tem, né? A Chapecoense recebe o Botafogo. Às 6 da tarde, 18 horas. Chapecoense e Botafogo. Na primeira partida, o Botafogo venceu pelo placar de 1-0. É, portanto, resultados da semana, também os jogos de hoje pela Copa do Brasil. E o Roger Machado, né? Não é mais o técnico do São Paulo. O treinador não resistiu à eliminação para a Juventude ontem na Copa do Brasil. Essa derrota que eu destaquei aí, né? De 3-1 lá no estádio Alfredo Jaconi. Ao todo, Roger Machado esteve à frente do São Paulo em 17 partidas. Eu disse que ele ficaria 10, ó. Foi 7 partidas a mais. Foram 7 vitórias, 4 empates e 6 derrotas. Agora o São Paulo vai ao mercado para buscar o seu terceiro treinador em 2026. Hernan Crespo começou o ano, mas foi demitido para viabilizar a chegada, né, de Roger Machado. Ainda em Caxias, o executivo de futebol Rui Costa foi quem anunciou a saída do técnico. É, o futebol é muito dinâmico e gera repercussões a cada momento. Esse é um resultado que todos nós não cogitávamos no sentido da grandeza do São Paulo. E aí, conversa vai, conversa bem. Roger, você está fora, eliminado, não é mais o técnico do São Paulo, portanto, após esse vexame, essa derrota de ontem para a equipe do Juventude, né? 3-1. Fora da competição, fora o Roger do São Paulo, agora no mercado do futebol, atrás de um técnico. Você vai ficar sabendo logo mais, às 11h15, com o Cracktel, Luiz Carlos Lico, também comigo, Carlos André. Mais esportes para você, o destaque também para essa demissão do técnico Roger Machado, da equipe São Paulina.
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0: Olha a hora, gente, agora são 7:42, 18 faltando para as 8.
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2: 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Opa, estamos de volta. 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

Fechando nossa primeira hora, 7:59, aí com o sucesso do Gustavo Lima, Proibido Terminar. Ainda tivemos aqui no Bom Dia, Molhando o Volante, Jorge Mateus, Despedida de Casal com Gustavo Mioto. Amado Batista, Golpe Fatal.

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1: Olha, nota de falecimento, a funerária Santa Rita de Cássia, Real Pax e familiares comunicam com pesar o falecimento de Avelar Bento Lima. O corpo será velado no Memorial Real Pax, sala 3, a partir das 7 horas do dia 14 de maio de 2026. Sepultamento será realizado às 10 horas da manhã do dia 14 de maio de 2026, no cemitério Parque Municipal aqui de Mineiros. A família enlutada agradece as manifestações de apreço e afeto. Com pesar, comunicamos o falecimento de Avelar Bento Lima.
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1: 8 horas pontualmente, 8 em ponto, a nossa mensagem desta quinta-feira para você. Eu quero ouvinte, vem de Deus, porque ele não desiste de amar você. É isso mesmo, Deus não abre mão do direito que tem, né, de conquistar você com seu amor. Ele não desiste de você. Seu amor por você é eterno e incondicional. Deus amou você não porque você mereça esse amor. A causa do amor de Deus está nele mesmo. Seu amor por você é perseverante. Deus nunca recuou nessa disposição, né? Ele nunca recuou nessa disposição de amar você. O amor de Deus por você é provado. Não amou apenas de palavras, né? Mas Deus provou o seu amor dando seu filho unigênito para morrer em seu, em meu, em nosso lugar. O amor de Deus por você, por cada um de nós, é sacrificial, pois ele não poupou, né, o seu próprio filho. Antes, o entregou à morte e morte de cruz para que você, para que eu, todos nós pudéssemos, né, ter vida eterna. Que sublime amor, né? Eterno amor, inexplicável amor. Que Deus, que esse mesmo Deus de amor, que deu o seu único filho para cada um de nós, né, ter a vida eterna, possa, né, claro, estar com você aí, dando muita saúde, né, te dando paz, alegrias, conquistas e felicidades, tá bom? Nossa mensagem, a nossa reflexão desta quinta-feira, dia 14 de maio, para você, que Deus esteja com você aí neste momento, no seu trabalho, tá bom? Onde quer que você esteja, que ele possa estar grandemente com você, com os amigos e com toda a sua família, te fortalecendo, dando saúde, dando paz e com certeza um caminho de grandes vitórias.
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0: ar e Otamã com Disco aqui no Bom Dia Mineiros, viajando no túnel do tempo. Simbora! Eu seguirei antes Frei Gilson, Damares na mesa do rei. As melhores músicas com você até as 10 da manhã no Bom Dia Mineiros, aqui da Eldorado, a pioneira. Sempre com você desde 1979, 8 horas 19 minutos. Gente, bom dia. O reloginho vai marcando. Olha, ó. Olha a hora certa, 8:19. Deixa eu mandar bom dia, 36720322. Alô, Lindaura, nossa ouvinte de sempre, bom dia. Ah, ela mandou a mensagem, olha só. Se hoje chover, que seja em forma de bênção. Se fizer sol, que este aqueça nossos corações. Bom dia, amém. Opa, que maravilhosa mensagem. Bom dia, Lindaura, pra você também. Obrigado pelo carinho, tá bom? Obrigado pela grande audiência. Ah, nosso amigo Márcio também tá acompanhando já, né? Tá on, tá on. Bom dia, André. Bom dia, mineiros. Ligado na Eldorado, ouvindo a número 1, a pioneira melhor, 91,9 FM. Opa, valeu, Márcio. Ele é Uber, né? Tá trabalhando, tá fazendo as corridas, tá ligadinho na Eldorado. Bom dia, obrigado pelo carinho. Boas viagens pra você, tá bom? Boas corridas, bom trabalho, ótimos negócios, nosso amigo Márcio. Tem mais, hein? A Mara também, né? Acompanhando a gente aqui, nosso amigão Carlão. A Lurdinha também mandou mensagem, é isso? Ela mandou mensagem? Deixa eu ler aqui a mensagem, da Lurdinha. Olha, André, pra você, pra todos os ouvintes do Eldorado, lindo dia, repleto de paz, amor e muita saúde. Amém. Bom dia pra você também. A Lurdinha sempre acompanhando, né? Obrigado pela audiência, tá bom? Deixa eu mandar mais bom dia, abraço, abraço, beijo, beijo pra Maria de Fátima lá do Novo Horizonte, bom dia, obrigado pelo carinho, obrigado pela grande audiência, gente. Agora são 8 horas 21 minutos, eu volto na sequência com mais músicas, mais informações, mais ouvintes participando comigo, aqui 36720322, no melhor, no maior, bom dia do rádio!
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2: Olha a hora, gente. Agora são 8 horas 25 minutos. 8h25.
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2: Opa, seguimos, 8 horas 26 minutos aqui. 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
2: Que beleza, maravilha. Olha só, gente, destaques agora atualizando você, todos nós. Vila Nova perdeu nos pênaltis, hein, pro Anápolis. Está eliminado da Copa Centro-Oeste, é isso? Isso. Ah, mais detalhes às 11:15 com o super craque Luiz Carlos Lico. O craque da bola, o craque do microfone, craque Tel. Comigo também, Carlos André, 11:15 logo após. O plantão policial com Newton Júnior. Vão falar dessa eliminação do Vila Nova ontem nos pênaltis, né? Olha só o Anápolis, em quem diria? O Galo Carijó está na final da Copa Centro-Oeste. O Vila Nova está fora. Em áudio, Flávio Bolsonaro cobra Daniel Vorcaro sobre verba para filme do pai. Política. Ronaldo Caiado pede esclarecimentos de Flávio sobre filme de Bolsonaro financiado por Vorcaro. Ainda, governo Lula anuncia subsídio à gasolina para conter impacto da alta do petróleo. Flávio Bolsonaro.

Bolsonaro virá a Goiânia para lançar pré-candidatura de Wilder Moraes. Tudo isso e muito mais, 12h15. As informações no Jornal Eldorado, logo após o Resenha Esportiva. 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Bom dia, bom dia. Deixa eu mandar mais bom dia. Aqui, 36720322. Nosso amigo Catulé tá lá acompanhando em Ribeirãozinho, não é isso? Arlan Catulé, é isso? A Arlan Catulé em Ribeirãozinho. Obrigado, Arlan, pelo carinho, pela audiência, tá bom? A todos aí em Ribeirãozinho, chego mais próximo ali, chego ali em Ponte Branca, não é isso? Abraço a todos aí em Ponte Branca. Alô, Araguainha! Abraço a vocês e obrigado pelo carinho, tá bom? Prefeito Chiquinho aí, um abraço, tudo bem? Alô, Chiquinho, como é que vai? Tá tudo certinho? Abraço a todos também em Alto Araguaia, acompanhando a gente aqui. Eu tenho o Abílio Flamenguista, hoje tem Flamengo, né? Valeu, Abílio Flamenguista, hoje tem o Flamengo, não é isso? Na Copa do Brasil, Flamengo e Vitória, né? Abraço então a todos aí, alô, Santa Rita, alô, alô, Portelândia, nossa amiga Mara sempre acompanhando também, né? O melhor bom dia do Rádio Jack, sente aqui, ó, agora são 8h31. A emoção do rádio sentindo claro com você, 8h31. Agora tem Danilo e Davi, não mexe nas minhas gavetas.

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4: Aqui é o Dourado, 8:39. Panda, com Gustavo Lima.
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1: Bom dia, eu sou o reverendo Paulo Pena, pastor da Igreja Presbiteriana de Mineiros.

Muito bem, amigo ouvinte. Nós temos na Bíblia o Salmo 23, muito conhecido. O salmista Davi inicia o salmo dizendo: "O Senhor é o meu pastor, nada me faltará." Esta é uma das declarações mais poderosas da Bíblia. O rei Davi não começa falando das circunstâncias, mas da relação. O Senhor é o meu pastor. Caro ouvinte, quando Deus é pastor, isso muda tudo. Ele guia quando estamos confusos. Ele alimenta quando estamos fracos. Ele protege quando estamos ameaçados. Continua o salmista: "Deitar-me faz em verdes pastos, guia-me mansamente às águas tranquilas. Em um mundo de pressa e ansiedade, Deus conduz a alma ao descanso." Talvez hoje você esteja cansado por dentro. O pastor sabe onde há pasto verde para sua alma. Mas ainda, diz o salmista, "ainda que eu ande pelo vale da sombra da morte, não temerei mal algum, porque tu estás comigo." O vale é real. As lutas são reais. As dificuldades, as enfermidades são reais. Mas a presença de Deus é mais real ainda. A coragem do salmista não está na ausência do perigo, mas na presença do pastor. Diz mais: "Preparas uma mesa na presença dos meus adversários." Deus não apenas livra do inimigo, ele sustenta você diante dele. A provisão, a cuidado, a honra, mesmo em tempos difíceis. Diz mais o salmista: "Bondade e misericórdia me seguirão todos os dias da minha vida." Não é você que corre atrás da bênção. É a bênção de Deus que corre atrás de você. Querido ouvinte, se você hoje se sente perdido, cansado ou com medo, lembre-se, você pode dizer pela fé: "O Senhor é o meu pastor." E quando ele é o pastor, nada, nada realmente falta. Que essa verdade abrace o seu coração hoje.

Ore assim comigo. Senhor Deus e Pai, nós te agradecemos porque tu és o nosso pastor fiel. Em meio às pressas da vida, aos vales escuros e às lutas que enfrentamos, a tua presença nos traz descanso, direção e segurança. Conduze-nos hoje a pastos verdes e águas tranquilas. Restaura a nossa alma cansada, fortalece o nosso coração abatido e renova em nós a confiança na tua bondade e misericórdia, que, mesmo diante das dificuldades, possamos sentir o teu cuidado, a tua provisão e a tua paz que excede todo entendimento. Acompanha cada ouvinte neste dia, guarda seus passos, ilumina seus caminhos e enche seu lar com a tua presença. Oramos confiantes em nome de Jesus. Amém.

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0: Agora são 9h15. Seu bebê tá bebo. Barões da Pisadinha, aqui do Bom Dia Mineiros. 9h15. Deixa eu mandar bom dia nosso ouvinte participando. Aqui 36720322, você participa comigo e faz a festa com muito mais alegria no seu rádio. Na manhã gostosa de quinta-feira aqui no seu Bom Dia Mineiros. Daqui a pouquinho tem informações com o Cracktel, antes deixa eu mandar mais bom dia, bom dia. Alô, Valdir, tudo bem? Bom dia, obrigado pela audiência, tá lá no setor Leontino. João Félix também participando com a gente, a Rosa Maria mandou áudio, deixa eu me ouvir aqui, olha só, Rosa, tudo bem? Bom dia. Fala comigo, Rosa, bom dia.
1: Eu ofereço uma música para Gessivaldo, lá na Bahia.
0: Gessivaldo, Bahia.
1: Para todos de lá.
0: Tá certo.
1: Conceição, Bahia.
0: Conceição, Bahia. Alô, alô, Rosa Maria. Alô, alô, Conceição, Bahia. É, pessoal acompanhando pelo aplicativo aqui a programação da Eldorado. Obrigado pelo carinho, tá bom? Abraço a todos aí na Bahia. Quem mais, hein? É o Gessivaldo também, né? Mandou aqui. Ah, olá, tudo bem? Gessivaldo. Alô, Gessivaldo. Ótima quinta-feira pra você, meu garoto. Bom dia. A Eliette também, maravilhoso dia para todos nós. Ela lá do setor Boa Vista. Pega o beco daqui a pouquinho. Maria de Fátima também, Lindaura, todo mundo ligadinho aqui, ó.
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0: Agora são 9h16, 9h16. Alô, nosso amigo Sidney também. Obrigado pela audiência, ótima quinta-feira para você. Aqui trabalhamos sempre, sempre, sempre em nome e oferecimento. Bom dia, mineiros. 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Bom dia, mineiros. 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Seguimos, seguimos com você até as 10 da manhã gostosa de quinta-feira com Drogaria Confiança e MG Borrachas e Mangueiras aqui, ó. 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Sempre, sempre, sempre ao seu lado, são 9h19. Deixa eu mandar mais bom dia, Jéssica, Mariano, tudo bem? Bom dia. Ah, Deus abençoe. Daqui da loja São Miguel de Arcanjo, bom dia, Jéssica, Mariano, bom trabalho pra vocês aí, tá bom? Ótimos negócios. A Miriam Viegas também participando com a gente. Nosso amigão Lindomar Oliveira, ele quer borboleta do Victor e Léo. Alô, Lindomar Oliveira, sempre apaixonado, sempre trabalhando e ouvindo a Eldorado.
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0: Deixa eu mandar mais bom dia.
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0: É aqui, ó. Deixa eu mandar mais bom dia também. O Aparecido sempre ligadinho, né? Valeu, valeu, Cida. Obrigado pelo carinho, obrigado pela audiência. Deixa eu preparar para vocês aqui, ó. Victor e Léo na sequência do programa.

agora são 9h20, girando 9h20, o reloginho do Eldorado não para, vai marcando, continua 9h20 aqui, ó. Victor e Leão, Borboletas.

0: Olha aí, 9 horas 26 minutos, Raça Negra, Coração de Papel. Aqui no Bom Dia são 9 horas mais 26 minutos. Deixa eu chamar meu amigão Cratel.
1: Unidade móvel localizada.
0: É isso mesmo, vamos falar do sétimo encontro de Titãs. Tá lá no Reveste Impressões com nosso amigão Ademilson. Mais informações, Cratel, tudo bem? Seja bem-vindo, bom dia.
2: Bom dia, meu amigo Carlos André, bom dia, amigos da 91,9, a nossa querida FM Eldorado, né? Prazer estar participando do seu programa. Hoje o solzinho hoje pegou pra todo mundo, coisa boa, né? E nós estamos aqui, olha, pra falar com meu querido Ademilson do sétimo encontro de Titãs. Meu querido Ademilson, bom dia pra você, que você possa ter um dia assim espetacular pra você e pra toda a sua família.
3: Opa, bom dia, Theo, bom dia a todos os ouvintes da Rádio Eldorado, todos da Rádio Eldorado, né? E tamo junto aí, pronto pra fazer esse sétimo encontro de Titãs, animadíssimo. Hoje nós já fechamos com outra turma que vai estar vindo fazer a apresentação de drift, né? Que são as manobras de carro, que teremos um treino nesses dias 30, 31 de maio, voltando a apresentar para a sociedade mineirense o que é essa modalidade de drift, né? Além dos pilotos convidados de wheeling, que são as manobras de moto, estamos, por isso que é o maior evento, porque nós conseguimos, dentro de um único lugar, reunir diversas categorias do esporte alternativo e fazendo um grande evento.
2: Vamos para um bate-bola aqui, para um bate-carro. Vamos para um bate-carro, para uma bate-moto. Olha, a abertura, né? É no sábado, dia 30 do 5, né? Que hora que serão liberados os portões? Como é que são essas chegadas das equipes? Fala pra gente aí, praça de alimentação, como é que é esse negócio aí?
3: Muito importante essa pergunta sua. As pessoas poderão chegar no parque a partir das 13 horas, os portões já estarão abertos, tá? Daí os seguranças já vão estar fazendo todas as vistorias para garantir o máximo de segurança dentro do parque de exposição. Esse é um evento que a gente tem orgulho de falar que é um evento familiar. Inclusive teremos o Galáxia Park no evento, também dando esse suporte para a família, para os familiares, para as crianças que estarão dentro do evento. Então é isso, é um grande evento onde a gente vai poder estar organizando, levando segurança para a família, a partir das 13 horas no sábado, a partir das 10 horas da manhã no domingo. A gente já estará pronto para receber todos os competidores e as pessoas que irão participar, mesmo que apenas assistindo. Lembrando, Edomar, que não pode levar bebida, tá? Teremos praça de alimentação completa neste evento. É tudo a valores simbólicos, valores de mercado mesmo. Não é aquele valor que a gente é acostumado a pagar em parque de exposição, não. É valor normal do dia a dia que a gente consome. Vai estar lá toda a praça de alimentação pronta para atender todas as pessoas que tiverem necessidade.
2: No sábado nós teremos essa aí, né? Nós teremos show de manobras radicais com carros, motos e bikes e som automotivo rebaixado e exposição do off-road, né? No domingo também, você já falou que a abertura será às 10 horas da manhã, nós teremos também mais alguns shows aí, né, Ademir?
3: Durante os dois dias, o evento, a parte de som automotivo, por exemplo, ela vai ser toda via rádio, para dar mais organização e qualidade sonora, qualidade nas músicas, né? Aquelas músicas funk proibidão, elas não serão permitidas no evento. Só músicas que podem trazer alegria mesmo, né? A gente poder voltar àquela época que a gente curtia as músicas sem medo da mãe estar do lado, o pai estar do lado, a namorada estar do lado. Então a gente não quer que denigre a imagem de ninguém. Então isso é o som automotivo, né? O som automotivo é poder fazer isso. A arrecadação, hoje nós já temos uma prévia de arrecadar 1,8 tonelada. A gente pretende e espera chegar a 2 toneladas. E é a participação do público, das equipes organizadas estando no evento, é que vai fazer toda essa diferença.
2: Lá no parque de exposição de Mineiros, um parque muito, muito lindo, muito bem arrumado, né?

0: Ademilson, depois eu queria que você falasse sobre isso. Olha, segurança, nós temos aqui segurança especializada, ambulância é convidada para estar no local do evento, também é muito importante.
1: Toda segurança, tudo que a gente puder levar de segurança, a gente vai estar correndo atrás para que a gente não sinta nenhum tipo de... Sabe aquele imprevisto que pode ocorrer em qualquer momento, qualquer lugar pode, qualquer situação. Então lá a gente vai estar preparado para isso. O parque de exposição há poucos meses, né? Nós tivemos uma revitalização do parque em parceria com a Prefeitura Municipal de Mineiros. Inclusive a Prefeitura também, ela é a apoiadora deste evento que nós estamos realizando. Até porque, Teodomar, esse evento, ele não é um evento de Mineiros, ele já é um evento que entra no calendário nacional. A MTM World, quando vem fazer as medições do som automotivo, do rebaixado, ele já leva essa etapa e configura no ranking internacional da MTM Brasil. Então, assim, é um esporte realmente que a gente está fazendo, é algo sério. E, como eu falei, a praça de alimentação vai estar completa, a segurança vai estar pronta para poder estar atendendo a necessidade de todos. E me coloca à disposição para qualquer informação.
0: É, só para fechar aqui, 2 quilos de alimentos não perecíveis, né? 2 quilos de alimentos. É, ele é obrigatório? Ele é obrigatório?
1: Sim. O passaporte, ele é um valor simbólico. Se a gente pegar o valor hoje, que é R$50 o primeiro lote, dividir por 3 eventos, sai a R$16,60. Não existe no Brasil, ou talvez no mundo, um evento tão barato em termos de valores pagos. Mas por que isso? É porque tem que levar 2 quilos de alimento não perecível ao dia. Se a pessoa quiser economizar mais um pouquinho, ela vai comprar o primeiro lote e vai levar apenas 3 quilos de alimento durante todo o evento. Então, no sábado, faz toda a entrega dos alimentos e daí só 3 quilos de alimento que vai ser arrecadado. Esses 3 quilos que cada pessoa vai estar levando é o Rotaract que vai estar arrecadando para as instituições aqui de Mineiros. Parte vai para a Secretaria de Promoção Social e o restante vai para 3 entidades que escolhemos aqui em Mineiros. Mão Amiga, Semeando Amor e Correntes do Bem.
0: É, muito obrigado, meu querido amigo Admilson. Só para deixar bem claro aqui, Carlos André, para a gente fechar aqui. Olha, aqueles que estão participando é o Box Car acima do São Mateus, o Queixo Som, o Reverse Impressões aqui, ó, onde nós estamos hoje. O Impala Rodas, o Turbo Som, ali na Maria Eulália, acima do posto. Neto Som, ao lado do desativado Captu. Virtual Presença, ao lado da lanchonete Pop Lanche. Rafa Som e Acessórios, na Avenida Coqueiros. H5 Auto Center e Popota Motos, meu querido Carlos André.
2: Opa, que maravilha! Valeu, valeu, Cretel! Ademilson! Tá vindo aí, hein? 7º encontro de Titãs. Cobertura completa aqui da Pioneira. Pioneira de Mineiros Eldorado 91,9 FM. É um super evento, hein? Agitar Mineiros, toda a nossa região. Agora são 9:33, 9:33 e o André segue aqui no melhor bom dia do rádio, bom dia Mineiros. Deixa eu mandar mais bom dia, bom dia. Alô Miriam, fala comigo, mandou áudio, é isso? Mandou áudio, fala na Eldorado, bom dia mulher.
3: Bom dia meu amigo, mandou áudio pra nós aqui em casa, a Miriam Viegas.
2: Miriam Viegas.
3: Um abraço pro minha mãe, pro meu pai, minha mãe Ângela.
2: Minha mãe e meu pai pra você. Minha mãe e meu pai pra você.
3: Pode ser,
2: certo.
3: Manda aqui pra nós aqui, por favor, uma música pra nós.
2: Tá tranquilo, obrigado pela audiência. Miriam Viegas, ligadinha aqui no bom dia, Mineiros. Abraço, obrigado pelo carinho, obrigado pela audiência. Deixa eu mandar mais bom dia. Amigo Francisco, valeu Francisco. A Maria José também, né? O Fabrício Baianinho Flamenguista. Daqui a pouquinho às 10 tem o plantão policial. As principais informações do mundo policial, as ocorrências, você fica sabendo sempre, sempre em primeira mão aqui de segunda a sexta. Começando a partir das 10 horas da manhã com o Newton Júnior. Agora são 9:35, 9:35.

9h35. Seguimos com muito mais. Bom dia. Deixa eu mandar mais participações aqui. Time só. Valeu, garoto. Obrigado pela audiência, tá bom? Ótima quinta-feira pra você também. Bom trabalho, bom descanso. Sempre acompanhando aqui a programação da Eldorado. A sequência do programa. Olha só, vamos lá com o Skank. Matar saudades, viajar no túnel do.

0: Agora são 9 horas 39 minutos. Fechando mais um bloco, Skank Siderado. Horas 39 minutos. 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Agora são 9h40.
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5: Sempre ao seu lado, 9 horas 47 minutos. Tá chegando a hora.

É, daqui a pouquinho, a partir das 11h15. Craquetel, Luiz Carlos Lico, Carlos André, tudo sobre a nossa querida Águia do Vale, o Mineiros Esporte Clube. Já se preparando aí para a divisão de acesso, começa em julho, tá bom? Mês 7. Ontem tivemos a importante arbitral, né? Reunião em Goiânia, tudo para você aqui daqui a pouquinho. É o Mecão, rumo à primeiríssima divisão. Não!

0: É isso aí, tá chegando a hora em primeira mão pra você que é a nossa musiquinha do esporte, Esporte 2026. São 9:49 em primeira mão pra você, tá bom? Estamos preparando aqui o nosso material em breve com muitas novidades na melhor transmissão. É, já fizemos aí as finais do Campeonato Goiano, Campeonato Brasileiro da Série B, vem aí o Amador, Life 2026, né? Muitas novidades e agora o Mecão. Em julho começa a maior emoção do futebol campeão aqui na sua Eldorado FM 91,9. Comigo, Carlos André, com ele, Cracktel, Luiz Carlos Lico. Direção executiva de Cleia Gouveia. Agora são 9:50, 9:50. Deixa eu mandar mais bom dia. Alô, Timeson, o pessoal da Equatorial, não é isso? Ah, o pessoal da Equatorial tá trabalhando, tá ligadinhos aqui no melhor bom dia. 9:50, eu volto na sequência, eu volto com muito mais as últimas aqui do Bom Dia Mineiros com você até as 10 dessa manhã gostosa de quinta. Aqui na número 1, na pioneira, desde 1979 com você.
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0: Muito bem, estamos de volta. Agora são 9:55. Deixa eu fechar aqui, mandar bom dia final aqui, nossos ouvintes. Alô, João Félix, bom dia, obrigado pela audiência, tá bom? Curtindo o finalzinho aqui do Bom Dia Mineiros. O Anderson também, o Gil Gomes, a Rosa Maria, Eliette também sempre na sintonia certa, 91.9. Obrigado a todos aí pelo carinho, pela grande audiência. Daqui a pouquinho, o André volta às 11:15 com as notícias do esporte, resenha esportiva. Às 12:15 tem Jornal Eldorado. E hoje no esporte tem muitas informações, né? Tem a equipe do Vila Nova que perdeu, foi desclassificado nos pênaltis, né? Para o Anápolis na Copa Centro-Oeste. São Paulo demite técnico, enfim, Copa do Brasil, muitas informações para você, os jogos de hoje também, com os meninos do esporte daqui a pouquinho, às 11:15, porque eu abro espaço para o campeão de audiência. Newton Júnior, tá chegando aí com o plantão policial. Amanhã às 7 da manhã, mais um encontro com o melhor bom dia. Bom dia, bom dia, mineiros! Vamos fechar então com Venga Boys. 9:57, 3 faltando para as 10 da manhã gostosa de quinta-feira.

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0: Nesse momento, 10 horas, 10 minutos, o relógio vai mudando. Muito bom dia para você, boa quinta-feira, 14 do mês de maio, ano de 2026. Como é bom estar com você aqui, você ligado com a gente, sintonizado em 91,9. Porque a partir de agora, direto dos estúdios Helena Paniago, nós entramos no ar com o meu, o seu, o nosso plantão policial.
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0: Bora então pra previsão do tempo, né? Nessa manhã de quarta-feira, aliás, de quinta-feira, dia 14, né? 14 aí do mês de maio. 10 horas, 10 minutos. Sol com muitas nuvens hoje durante o dia. Períodos aí de céu nublado, né? Em noite com muitas nuvens, segundo o site Climatempo. A temperatura já marcou 18 graus. No período mais fresco do dia, deve marcar aí 29 graus. A sensação térmica está variando entre 18 e 23, tá? Nesse momento, no alto do setor Cruvinel, hoje, né, marcando nesse momento 24 graus, tá? A umidade relativa do ar 86%, ventos de 3 km por hora, de 3 km por hora registrado aqui segundo o site Climatempo. Não há probabilidade de chuva, o sol nasceu aí às 6h46 da manhã, vai se despedir da gente às 18h05, tá? Essa é a previsão do tempo para esta super manhã de quinta-feira aqui segundo o site Climatempo. Para sua Eldorado, você que acompanha o plantão policial pela 91,9.
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0: Muito bem, vamos às ocorrências do Corpo de Bombeiros nessas últimas 24 horas para você que acompanha a gente aí com o rádio ligado nessa manhã. Né, já quase fim de semana, né, porque hoje é quinta-feira, tá quase, né, tá pertinho, né, mas não é bem o que a gente quer ainda, né. Então, 10 horas 12 minutos, o total de 12 ocorrências atendidas nessas últimas 24 horas, ali pelo Corpo de Bombeiros do 16º Batalhão de Bombeiro Militar, 4 ações preventivas comunitárias, uma ação preventiva, uma palestra realizada aí pelo Corpo de Bombeiros, 3 incêndio urbano em lote baldio, 2 resgate em emergência clínica, uma busca e salvamento pessoas presas em elevador e também um resgate queda de veículo, né? Um patinete. O destaque para essa ocorrência foi para essas 24 horas, foi o atendimento ocorrido aí às 7h10. A guarnição de resgate foi acionada, deslocou ali até a rua João Paulo VI, ali no setor Divino Espírito Santo, para atender uma ocorrência, né? Um acidente de trânsito, queda de patinete. A vítima, do sexo feminino, 22 anos, que se identificou aí como condutora, né, do equipamento, apresentava aí uma contusão no dorso, né, membro inferior direito, e algumas escoriações pelo corpo, além de queixar aí de fortes dores na região dorsal. Diante dos fatos, né, a equipe realizou ali os primeiros socorros, né, e posteriormente transportou aí essa jovem para a unidade de pronto atendimento, onde ela ficou sob os cuidados aí da equipe médica de plantão. Então ela apresentava aí escoriações, né, ferimentos aí no membro inferior direito, contusão também. Não se sabe como, mas ela acabou aí perdendo o controle e caindo aí do seu patinete. Uma jovem de 22 anos. Esse acidente aconteceu por volta das 7h10 da manhã, ali na avenida, na rua João Paulo VI, no setor Divino Espírito Santo. Então, destaque maior dessas últimas 24 horas aí, atendidas pelo Corpo de Bombeiros, o 16º Batalhão de Bombeiro Militar. 10h14 para você confirmar a hora certa aqui pela sua Eldorado.

0: Nosso WhatsApp tá liberado, 36720322, tá, gente? 36720322, você pode participar comigo, mandar seu alô, mandar o seu bom dia. A sua participação é muito importante aqui dentro do nosso programa, tá? Mande aí, a gente tá aqui para atender você. Mande a sua reclamação, seu pedido de ajuda, né? Nós estamos aqui para dar voz à sua voz, tá certo? Participe aí, 36720322. Já nós vamos trazer aí as ocorrências da Polícia Militar, da Polícia Civil nessas últimas horas aqui em nossa cidade. Nós tivemos furto aí registrado, nós tivemos a recuperação de um veículo furtado aqui na cidade de Mineiros, que foi encontrado ali no Mato Grosso do Sul. A equipe da CPE só ontem cumpriu 5 mandados de prisão preventiva aqui em nossa cidade. As ocorrências, destaques aí dessas últimas horas aqui em nossa cidade. Enquanto isso, você vai participando, obrigado pelo rádio ligado, você nas fazendas aí, chácaras, sítios, cidades vizinhas, sempre ligados com a gente, valeu pela companhia sempre, sempre. 10:16, 10:16, você tá procurando a dica aí dos melhores lugares para comprar na nossa cidade? Então fique ligado aí no nosso departamento comercial, nosso intervalo, porque as melhores empresas, as melhores oportunidades de você comprar, você confere aqui agora, no nosso intervalo. Chegou a hora do nosso departamento comercial brilhar aqui dentro do Plantão Policial. Fique aí.
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0: Dez horas, 17 minutos, 10:17, a gente volta para falar da Drogaria São João, né, gente? 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

Muito bem, 10 horas 25 minutos, 10h25, nós acabamos de receber aqui em primeira mão uma informação, um acidente de trânsito agora na BR-364, ali na ponte do Ribeirão Alegre.

de, acabou de acontecer, o ouvinte mandou inclusive aqui o vídeo pra gente em tempo real, né? Nós queremos aí agradecer os nossos ouvintes, né? Especial aí, né? O Rivelino, né? Que acabou de mandar o vídeo aqui pra gente, alguns minutos aí, ele tá lá no local, acabou de enviar pra gente, a gente vai repostar aí, né? Então daqui a pouco a gente traz mais informações aí de acordo com ela for surgindo aqui dentro do nosso programa, o Plantão Policial. 10 horas 26 minutos, nesse momento já vou encaminhar inclusive aqui as imagens para o nosso departamento de jornalismo. Atenção, Carlos André, companhia, estamos enviando aí as imagens, as informações desse acidente aí na BR-364. As informações estão chegando aí aos poucos, né? Em tempo real. Inclusive está chegando aqui áudios, né? Nós vamos ouvir aqui rapidamente só pra gente ter as informações do que se trata aí realmente esse acidente. 10 horas 27 minutos, a informação aí em tempo real para você que acompanha sempre o nosso programa, o Plantão Policial.

0: Muito bem, 10 horas, 28 minutos, 10h28 aqui no Plantão Policial.
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0: Nós temos a informação, né? O nosso ouvinte aí, o Rivelino, né? Está aí no local do acidente, mandando em tempo real pra gente as informações. É, nesse momento, ele informou que acaba de chegar a equipe do Corpo de Bombeiros para começar aí os trabalhos de resgates aí da vítima, né? O condutor, ou pode ser que às vezes tenha mais alguém aí junto, né? Agora começa todo esse trabalho aí de resgate, um trabalho árduo, minucioso, que requer aí muito cuidado, né? As informações que chegam pra gente, né? Um possível abarroamento. O que é um abarroamento? É quando um veículo, né, ao cruzar pelo outro ali, eles acabam encostando, né? Aparentemente, o que se trata é de que um outro veículo, uma outra carreta com excesso lateral, né, acabou ali, ela ia transitando ali em sentido oposto e acabou, né, a lateral, o excesso da carga acabou colidindo ali com a outra carreta, fazendo com que ela caísse, despencasse ali, dentro do córrego, né, uma altura ali aproximadamente ali de 10 metros de altura ou mais, se brincar, né, mais de 10 metros de altura, enfim. Então o Corpo de Bombeiros já se encontra no local, com a informação do nosso ouvinte, que está lá em tempo real, mandou as imagens pra gente. O nosso departamento de jornalismo, né, já está trabalhando aí para publicar, inclusive em alguns minutos já vai estar aí no Eldorado em Foco. Eldorado em Foco, em primeira mão essa notícia para vocês. Infelizmente, esse acidente na BR-364, agora, acaba de acontecer, há cerca de 5 minutos atrás aí, ali, sobre a ponte do Ribeirão Alegre aqui, para quem sai do último trevo ali, que é o trevo da Perdigão, né, ali da ração, normalmente não dá, eu acredito que não dá nem 3 quilômetros até a ponte, entendeu? Não dá nem 3 quilômetros, é a primeira ponte para quem vai sentido Jataí. Enfim, vamos aguardar as informações, né, as

0: atualizações, né? E logo nós vamos trazer aqui dentro do nosso programa o Plantão Policial, ou se não, né, nas nossas redes sociais, é através do Instagram Eldorado em Foco, tá certo? 10h31, relógio tá mudando. Nós seguimos o nosso programa por aqui, trazendo as principais ocorrências do nosso programa, o Plantão Policial. Dessas últimas 24 horas, a equipe CPE cumpriu 5 mandados de prisão preventiva. Ao tomar conhecimento aí desses mandados expedidos pelo Poder Judiciário, a equipe CPE começou na tarde de ontem um trabalho intensivo para localizar aí todos esses indivíduos. Então foram realizados os cinco foram localizados e foram realizados aí a prisão e a condução desses indivíduos, desses suspeitos. Eles foram encaminhados aí para a delegacia de Polícia Civil e posteriormente encaminhado para a agência prisional. Então foram 5 por diversos crimes. A Polícia Militar trabalhando aí para que seja mantida a ordem, a decência, né? Aí na sociedade, ao ter então conhecimento de que 5 suspeitos estavam aí gozando de sua liberdade, né? Só que o Poder Judiciário já tinha deferido aí prisão preventiva contra esses indivíduos. A equipe então levantou aí rapidamente um trabalho intensivo para cumprir esses mandados de prisão preventiva. Então 5 foragidos recapturados. 10 horas 33 minutos, 10h33 aqui no meu, no seu, no nosso programa, o Plantão Policial. Nós também tivemos o registro de um furto de uma motocicleta registrada aí na tarde de ontem, dia 13. Essa motocicleta, uma Biz 100 de cor prata, foi furtada na tarde de ontem nas proximidades ali do Centro Municipal de Educação Infantil Anália da Costa Lima, né? Próximo ao CEMEI, ali na Avenida Goianazes, no bairro Popular. Segundo o registro de ocorrência, a proprietária do veículo estacionou a motocicleta ali próximo à unidade escolar e, ao retornar aí já por volta das 18 horas, percebeu que a motocicleta não estava mais ali onde ela havia estacionado. Após o furto, né, ser constatado, né, imagens de segurança foram analisadas ali pelas equipes policiais e nas gravações foi possível observar um homem de cor negra, magro, usando camiseta azul e capacete, aparece empurrando aí a motocicleta em direção à região central da cidade. Segundo a polícia, em determinado momento o suspeito aproveita aí o declive, né, da via, né, a descida ali, né, a baixada, para dar um tranco ali na motocicleta, conseguindo fazer o veículo funcionar antes de fugir ali do local. Durante a análise aí das imagens, os policiais também identificaram semelhanças, né, entre as características físicas do suspeito e um indivíduo já conhecido no meio policial por envolvimento recorrente em furtos de motocicletas aqui em nossa cidade. Conforme o boletim, o homem estaria atualmente em liberdade mediante alvará de soltura, ou seja, ele está em liberdade, porém continua praticando os delitos. Ele já é conhecido aí pelas características apontadas pelas câmeras de segurança. A polícia acredita que as características são muito idênticas com esse suspeito muito conhecido pelas forças policiais e que pratica aí corriqueiramente furtos de motocicleta aqui em nossa cidade. As equipes do 46º Batalhão da Polícia Militar e da Companhia de Policiamento Especializado realizaram diligências aí na tentativa de localizar tanto a motocicleta quanto o possível autor do crime, porém, até o fechamento da ocorrência, ninguém havia sido preso e o veículo não havia sido recuperado. 10h36, aqui no nosso programa, o Plantão Policial. Você acompanhando a gente, obrigado pelo carinho, obrigado pela sintonia. 36720322, o nosso WhatsApp. Participe com a gente. Fique ligado sempre na nossa programação.
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0: 10:37, né, gente? 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Um abraço, um bom dia pro Eli e toda a turma aí da Econômica, aquele abraço e um bom dia especial para toda a turma aí também ligados no nosso programa no Atacadão da Areia.
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0: Muito bem, 10 horas 42 minutos, 10h42 aqui no nosso programa, né? Vai chegando aí as informações desse acidente ali na BR-364. Próximo ali foi sobre a ponte, né, do Ribeirão Alegre. Inclusive, acaba de chegar uma nova imagem aqui, enviada por motoristas, né, que estão transitando ali nessa região e que flagraram ali o momento do acidente, né? 10 horas.
1: O cara bateu na prancha, caiu dentro da ponte.
0: Olha só.
1: Tem que cuidar aí, tá tudo parado, viu?
0: Olha o alerta. Tudo parado, viu, gente? Olha.
1: Aqui na ponta do Lixão.
0: Ó.
1: O cara bateu na prancha, caiu dentro da ponte. Tem que cuidar aí, tá tudo parado, viu? Acabou de acontecer.
0: Acabou de acontecer. Inclusive, né, as imagens vão chegando aí em tempo real pra gente, né? Ó.
2: Acabou de acontecer. Aconteceu agora no Ribeirão do Ferro aqui, ó. Ribeirão Alegre aqui, ó. A carreta. Acabou de cair agora. E o motorista deve estar ali debaixo, lá na carga lá. Não apareceu ninguém aqui pra ver, pra ir lá.
0: 10 horas então, 10 horas 44 minutos, 10h44. As imagens são chocantes aí. Nós vamos agradecendo os ouvintes que estão ali, os nossos internautas que estão ali acompanhando, né? Estão mandando pra gente em tempo real, né, esse ocorrido. Então é possível ver nesse áudio narrado, né? A carreta embaixo já, né? Toda retorcida, enfim.
2: Aqui
0: no Ribeirão Alegre,
2: a
0: ó.
2: Carreta. Acabou de cair agora.
0: Ó.
2: E o motorista deve estar ali debaixo, lá, na carga lá.
0: Carregada o que parece ser milho, hein? Parece ser milho que ela tá carregada. Enfim, vai lá no nosso Eldorado em Foco, confere lá em tempo real o vídeo, né? As informações, nosso departamento de jornalismo tá trabalhando em todo o tempo, né? Pra trazer aí as informações. Nós tivemos a informação aqui agora há pouco, que o nosso repórter Carlos André está a caminho aí do local do acidente e vai trazer mais informações, acredito que ainda dentro do programa Plantão Policial, tá certo? 10h45, vai confirmando a hora certa aqui. Deixa eu mandar um abraço pro Bianco, né? Alô, qual Bianco? Né? Assim que fala no spot? No comercial? É o Bianco lá do Beto, do nosso querido amigo, também está acompanhando o nosso programa. Alô, Beto, tá ligado? O Beto tá lá em Portelândia, mandou um alô aqui pra mim. E o Tô Júnior, manda um alô pra mim. Eu tô ouvindo o programa aqui. Obrigado, viu, pela sua participação, pela sua sintonia aqui no nosso programa, tá? O Beto falou, Newton Júnior, hora que você passar aqui em Portelândia, vem cá pra gente comer um frango caipira. Obrigado, viu? Um abraço pra você. Já vê o Dantinho aí, chama o Dantinho também, tá? Meu amigo Bianco, né? Tá com o rádio ligado. Obrigado, viu, Bianco? Qual o Bianco? O Bianco, né? Lá da Casa das Iscas, acompanhando a gente. Sempre, é assim que fala na propaganda dele, não é? É assim que fala. Quem é? É ele. O cara é fera. Obrigado, viu? Obrigado, Bianco, pelo carinho, pela sintonia de vocês aí sempre. Meu amigo Zé Português também tá com o rádio ligado, meu amigo Zé Português. Ô, Zé Português, conta pra mim, Zé Português. Você continua torcendo ainda pro Flamengo? Hã? Pergunta o Reginaldo aí, o Reginaldo, o churrasqueiro Reginaldo. Pergunta ele aí se ele parou de torcer pro Palmeiras e vai torcer pro seu time também. Porque não é possível. Palmeiras não tem um mundial, gente. 10 horas... 46 minutos, 10h46. Obrigado aí pela sintonia, tá? Obrigado sempre pelo rádio ligado. Meu amigo Joaquim, né? O Joaquim Júnior, né? Mandou aqui o vídeo pra gente. Newton Júnior mandou o vídeo aqui, sentido já tá aí. Todo momento chegando aqui as informações, né? Sobre esse acidente. Trágico, né, Bianco? Muito trágico. Agora, vamos torcer aí. Ah, pelas imagens, gente, eu não gosto, mas pelas imagens é muito difícil, mas vamos torcer, né, Bianco, que o Corpo de Bombeiros faça um trabalho aí, que esse condutor, esse motorista, pai de família, trabalhador, seja resgatado aí com vida, né? Vamos torcer pra isso. Dona Silvânia tá lá em Portelândia, tá com o rádio ligado, tá na sintonia, né, da Eldorado. Obrigado! Vamos juntos. Olha, tá chegando aqui a informação. Chegando aqui a informação para nós. Um veículo que foi furtado aqui na cidade de Mineiros. Ele foi furtado aqui na cidade de Mineiros. E ele foi recuperado lá no Mato Grosso do Sul, como consta aqui no boletim de ocorrência. De acordo com o boletim, esse automóvel havia sido furtado anteriormente aqui em Mineiros e acabou sendo localizado em terrenos no Mato Grosso do Sul. Após ações aí da Força Tática de Segurança, esse veículo foi localizado. Após aí a recuperação, né, a Polícia Civil Sul-Mato-Grossense realizou aí os procedimentos legais e expediu aí o termo de entrega do veículo ao proprietário. Segundo o boletim, o comunicante compareceu na delegacia ontem, né, na delegacia de Polícia Civil aqui da cidade, para informar que já estava novamente aí na posse do veículo recuperado, apresentando aí toda a documentação emitida pela Polícia Civil aí de Terenos. Por isso, então, foi solicitado oficialmente aí o procedimento de baixa, né, da restrição de furto aí junto ao sistema de segurança, regularizando aí a situação do automóvel. Entendeu? Então, esse veículo foi localizado lá. O proprietário teve acesso novamente ao veículo e ele compareceu ontem na delegacia para fazer aí a baixa, né, do registro de furto. Até para evitar aí, quem sabe, ele estaria andando no veículo aí, a polícia encontrava o carro, né, e aí gerar dor de cabeça. Então ele fez o correto. O carro foi encontrado lá no Mato Grosso do Sul, ele reapossou do veículo e procurou a delegacia de Polícia Civil para registrar aí a ocorrência, né, de que ele estava com o veículo e que esse veículo já dando baixa aí ao registro de furto, tá certo? 10:50, 10:50, nós estamos aqui aguardando informações ainda sobre esse acidente na BR-364. Meu amigo Dantinha tá participando. Dantinha, você viu aí o recado, né? Você viu o recado. Ele tá, mandou aqui um banner pra nós aqui, né? Newton Júnior, vem aí a primeira cavalgada ecológica do seu Neves Fraga, é isso? Tá me convidando aqui, rapaz. Vai ter um almoço aí, inclusive, na panelinha da Portela, né? Com o amigo Dantinha e o amigo Wilton. Tá certo, vai, quando vai acontecer? Dia 14, olha que legal, ingresso R$30. Ô Dantinha, se você arrumar um cavalo pra mim, um manga larga, um forte, precisa ser forte pra aguentar aí, porque eu vou falar a verdade pra você, o bichinho tá pesado ainda. Arruma um cavalo desse aí pra nós e eu vou participar com você dessa cavalgada aí, viu, meu filho? Obrigado pelo convite, o Dantinho, um grande amigo lá da cidade de Portelândia também. O Sidney tá acompanhando o programa. Sidney, obrigado pela a sua sintonia, tá? Pela sua participação. Dona Silvânia tá lá em Portelândia também, um beijo no seu coração, Dona Silvânia. A Dona Miriam Vegas tá acompanhando a gente, obrigado, Dona Miriam. Quem mais tá por aqui? A Marisa, né? Lá do Vila da Paz, Newton Júnior. Tô aqui acompanhando o programa, Newton Júnior. Obrigado aí, pelo carinho, pela sintonia. A ouvinte tá dizendo aqui, Newton Júnior. A ouvinte tá fazendo um pedido aqui, Newton Júnior. Quando que a CPE vai voltar aqui para nossa cidade, Newton Júnior? Enquanto eles estavam aqui em nossa cidade, os roubos, não existia roubos aí em residência, né? Tinha diminuído. Eles têm que voltar, Newton Júnior. Pois é, essa é uma preocupação aí, né? Por conta de várias situações aí, processos que estão circulando em segredo de justiça, né? Todo mundo sabe, não precisa nem eu detalhar aqui no programa, né? Mas todo mundo sabe, enfim, a equipe, né? A equipe de CPE foi retirada aqui da cidade de Mineiros e encaminhada novamente ali para a base em Jataí. E esporadicamente a equipe desloca da cidade de Jataí para prestar serviço aqui. Não tem mais aquela equipe que ficava aqui o tempo inteiro, né? dioturnamente. Ela foi retirada, essa equipe daqui. Inclusive bons policiais, que realmente dava cadeia aí na criminalidade. Agora, dona ouvinte, é a gente esperar aí, né, com paciência para ver que rumo se toma aí essas investigações para que esse trabalho, né, seja retomado aí aqui na nossa cidade. Ah, ouvinte tá dizendo, Newton Júnior, eu tô ligado aqui, o João Bosco, né, tá lá no setor Nossa Senhora Aparecida acompanhando a gente, o pai do João Gabriel. Newton Júnior, eu quero parabenizar aí o pessoal que limpou aqui o setor Alcira de Resende, Newton Júnior. Porque não é só pedir, Newton Júnior, a gente tem que agradecer, né? O ouvinte solicitou aqui por várias vezes essa limpeza, nós direcionamos aí para a Secretaria de Obras e agora ele está aqui parabenizando. Ele cobrou, muito sensato, cobrou o direito dele como cidadão e agora passa aqui para agradecer a Prefeitura de Mineiros, a Secretaria de Obras na pessoa do secretário Jailson Martins, pelo trabalho aí realizado, pelo pedido ser atendido. A dona Silvânia tá mandando aí um alô pra dona Maria Pureza. Newton Júnior, manda um abraço pra dona Maria Pureza aí. Fala pra ela que ela tá precisando fazer um frango caipira na casa dela aí, chamar nós pra almoçar. Tá mesmo, hein, dona Silvânia? Newton Júnior, manda aquele abraço especial pra Simone Moraes e também pro Ender Rodrigues, né? Estão acompanhando o nosso programa, Simone. Obrigado, Simone. Obrigado, Ender. Obrigado aí pela sintonia de vocês. Sempre acompanhando o nosso programa, eu fico feliz pelo carinho de vocês, né? A Selma também tá mandando um beijo, o João Félix tá com rádio ligado também, obrigado, João. Quem mais? Newton Júnior, eu sou ouvinte todos os dias do programa, o plantão policial aí da Eldorado, aqui no setor de Vila Espírito Santo. Newton Júnior, você disse que o Palmeiras não tem mundial, o Flamengo também não tem mundial, Newton Júnior. O Flamengo tem Copa Toyota 81. Tá certo então, né? Pelo jeito você é... Ah, pela foto aqui, o senhor é palmeirense, né, rapaz? Por isso que o senhor sentiu. Tá bom então. Obrigado, seu Hélio, pelo carinho, pela sintonia, seu Hélio. Quem mais tá aqui participando do programa? Mais alguém aqui? Newton Júnior, estamos precisando da sua ajuda. Precisamos que arrumem, Newton Júnior, essa estrada que dá acesso aqui. A estrada do Cedro, na entrada da Cachoeira do Sucuri. Muitos buracos, Newton Júnior. Tão fundo, inclusive. Quase tombei o caminhão 20 dias atrás aqui nessa rua. A gente reclama nessa estrada, a gente reclama e ninguém faz nada. Obrigado pela sua participação. Estarei encaminhando agora a sua reclamação. Newton Júnior, mais uma vez eu passo para fazer a reclamação sobre o pessoal da leitura. Da Equatorial, né? Que tira leitura e deixa o talão aí no relógio, sendo que tem caixinha ao lado do portão, Newton Júnior. Tinha melhorado isso, mas agora novamente voltou. Encontrei o meu talão caído na calçada novamente, lá no bairro Mineirinho, na rua 5, a ouvinte está reclamando. A gente vai passar sua reclamação adiante, tá? A ouvinte, Newton Júnior, bom dia para você. Nós estamos aqui no Matão 2. Estamos ligados aqui no plantão policial, sempre com você, a Rose e a Dila, né? Obrigado, Rose, obrigado, Dila, um beijo no coração de vocês aí. Meu amigo Nelson Rodrigues, lá do bairro São João, acompanha a gente, a Maria Pureza. Você viu o recado aí, né, Maria Pureza? Da dona Silvânia. Também acho. Eu acho que tá precisando daquele frango caipira, canela bem amarela, na panela aí, na sua cozinha, pra nós. Quem mais tá aqui? Deixa eu ver... Renata mandou áudio, gente. Áudio eu só consigo ouvir após o programa. Deixa eu só ouvir aqui o áudio. Deixa eu tentar ouvir aqui. Eu vou colocar uma vinheta aqui só pra gente conseguir ouvir o áudio aí, as informações desse acidente na BR-364. Fique ligado aí na sintonia que a gente vai trazer novidades pra você.

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1: Muito bem, a Shirley, né, tá acompanhando o nosso programa. Newton Júnior, você já sabe informação aí? É, se tem informação do nome desse rapaz que foi encontrado morto ontem dentro do banheiro do ônibus aqui na cidade de Mineiros? Bom, a gente não sabe ainda as informações. A polícia técnico-científica trabalha aí para apurar e trazer respostas para essa situação. O que a gente sabe é o que a gente relatou, né? Ele provavelmente embarcou em Rondonópolis ontem e foi encontrado morto aqui após o motorista sentir falta de passageiros, né? E ao procurar, acabou encontrando ele morto aí dentro do banheiro do ônibus. Esse caso, para você que perdeu ontem o plantão policial, não acompanhou nas redes sociais, é o caso de um homem que foi encontrado morto na madrugada de ontem, aqui em Mineiros, dentro do banheiro do ônibus, né? Um ônibus que faz aí o trajeto, a linha Cuiabá-Goiânia, tá? Então, o ouvinte tá querendo saber se a gente tem informação, não. A gente agora, nos próximos 30 dias, deve sair aí o relato aí dessa investigação, né? A ouvinte, né? A Larice, né? Barbosa. Eu tô, Júnior, bom dia. Ontem foi celebrada uma missa aqui na Praça do Mutirão, né? Foi uma bênção, Newton Júnior. Queremos aí que continue pelo menos uma vez por mês, tá certo? Vamos aí, galera, nos aproximar de Deus, porque sem Deus a gente não é nada, né? Sem Deus a gente não é nada. Newton Júnior, sou a Lázara aqui do Portal das Emas. Pede pro pessoal do SAI dar uma olhada aqui, Newton, no nosso setor. Tá sempre faltando água. Tô desde as 2 da manhã sem água aqui, Newton Júnior. Vamos então verificar para você, ouvinte. Obrigado aí pela sua participação. Neguinho, né? Tamo aqui ouvindo, trabalhando, Newton Júnior. Tamo aqui na prefeitura, na promoção social, todo dia ouvindo você, meu parceiro. Obrigado aí pelo carinho e pela sintonia, né? O ouvinte, o Lucas Felipe, tá dizendo aqui, Newton Júnior, vamos rir do São Paulo, hein? Foi taca, menino. Olha aí, tá certo? Obrigado pela sua participação aqui no nosso programa, tá? O Joãozinho Chapa tá ligado no nosso programa, né, o Nelson Rodrigues? Manda um abraço pra ele aí. Fala pra ele que qualquer hora dessa vai aparecer pra nós tomar um café junto. Quem mais? Deixa eu ver. Ah, os moradores lá do setor. Deixa eu só olhar o setor aqui, mandaram pra mim essa reclamação aqui, deixa eu só achar aqui. Lá do Parque do Cedro, reclamando do fogo ali em lotes baldios. Newton Júnior, pede a consciência das pessoas aí, por favor, Newton Júnior. As pessoas estão colocando fogo aí nos lotes. Gente, se você for pego, presta atenção no que eu vou falar. Eu já vou encerrar o programa. Se você for pego aí, denunciado, colocando fogo, você vai preso, porque é crime. É crime, tá? Colocar fogo em mato seco, lote baldio, margens de rodovia, áreas urbanas, né? Principalmente nesse período de estiagem, pode gerar para você graves consequências, tanto na esfera criminal quanto administrativa e ambiental. Inclusive aqui no Brasil, a nossa legislação, né, trata esse tipo de situação como crime ambiental, quando o fogo coloca em risco aí o meio ambiente, quando coloca em risco patrimônios, segurança de pessoas, né, principalmente aí na lei de crimes ambientais, né? Especialmente no artigo 41, prevê aí, ó, provocar incêndio em mata ou floresta, a pena pode chegar de 2 a 4 anos de reclusão, além de multa. Tá? Então, fiquem veacos aí, dona Maria. Maria do Fogo. Que tem mania de pôr fogo em tudo, né? Não pode ver um mato alto, um mato seco, vai lá e põe fogo. Isso aí pode te dar cadeia. E o ouvinte aqui reclamando. Agora chega período de seca, de estiagem, né? As crianças sofrem com mau tempo, com a seca, porque a umidade baixa, fica seco. Os idosos, principalmente. Então vamos pôr a mão na consciência aí, né? Tá a reclamação aí do ouvinte aqui no nosso programa. Bom dia, Newton Júnior. Newton Júnior, você é filho do Cicinho? Você é filho do Cicinho? Da mãe Eva? Não, não sou. Não sou. Sou filho do seu Enilton, lá da cidade de Porto. Na verdade, seu Enilton é daqui, né? Ele é daqui, eu sou da família dos Minó aí, gente. Os mais antigos vão conhecer aí os Minó, o saudoso Minózinho Carroceiro, né? Sou dessa turma aí, dessa linhagem aí. Newton Júnior, bom dia, manda um abraço pra minha mãe Jordina, né? Tá lá na Vila da Paz, ela não perde um programa seu, tá todo dia ligadinha aí, Ana Paula, lá do São João, ó. Beijo, Ana Paula, um beijo, dona Jordina, pelo carinho e pela sintonia também, né? A dona Zélia, né? Tá acompanhando a gente. Lá, a mãe do meu amigo Reixo, tá ligada no rádio, né, dona Zélia? Um beijo no seu coração, obrigado pelo carinho. Obrigado, eu recebi o recado ontem, viu? Eu recebi o recado ontem do Reix, obrigado pelas orações. Continue intercedendo mesmo pela minha vida, tá? Sou muito grato mesmo pelas orações. Um beijo no seu coração, minha linda. Terezinha também tá com o rádio ligado. Tô indo nessa, um forte abraço para você que fica tudo de bom. Amanhã, às 10 da manhã, a gente se encontra de novo aqui no programa do povo, no Plantão Policial. Pela minha, a sua, a nossa Rádio Eldorado, a rádio que faz história com você. Tchau, gente.
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0: E vamos juntos ao primeiro dia desta novena perpétua de Jesus das Santas Chagas. E eu convido você a mandar as suas intenções, 41-3221-6060. Rezemos. Por suas santas chagas, suas chagas gloriosas, o Cristo Senhor me proteja e me guarde. Senhor Jesus, foste levado na cruz, para que por vossas santas chagas sejam curadas as de nossas almas. Eu vos louvo e agradeço pelo vosso ato redentor. Carregaste em vosso próprio corpo os meus pecados e de toda a humanidade. Nas vossas santas chagas coloco as minhas intenções, minhas preocupações, ansiedades e angústias, minhas enfermidades físicas e psíquicas, meus sofrimentos, dores, alegrias e necessidades. Em vossas santas chagas, Senhor, coloco minha família. Envolvei, Senhor, a mim e meus familiares, protegendo-nos do mal. Senhor, ao mostrar vossas santas chagas gloriosas a Tomé e o mandando tocar em vosso lado aberto, curaste da incredulidade. Eu vos peço, Senhor, permita-me refugiar em vossas santas chagas e, por mérito desses sinais de vosso amor, curai a minha falta de fé. Ó Jesus, pelos méritos de vossa paixão, morte e ressurreição, dai-me a graça de viver os frutos da nossa redenção. Eu convido você agora a acompanhar este testemunho de fé.
1: Eu descobri um carcinoma em estágio bem avançado, um tumor de um tamanho bem grande na mama direita, e dei início ao tratamento do câncer, né? Pelo tamanho da gravidade, já não podia ir direto para a cirurgia. E a partir do dia que eu contei para minha mãe, né, do que estava acontecendo na minha vida, ela se apegou muito com Jesus das Santas Chagas e também me ensinou a rezar e a pedir para Ele. E todos os dias ela fazendo, e pela intercessão dela, né, tive na UTI, ela continuou firme em oração, 17 dias de internamento, 7 dias sem comer. Dentro da UTI eu tive meu primeiro milagre. Eu pedi a Deus que eu não aguentava mais fome. E num lanche, que sempre vinha somente um leite ou um suco, naquele dia veio um pudim de chocolate, que foi minha primeira refeição depois de 7 dias. Retirei mais a metade da mama. Continuei em tratamento, consegui a minha cura com a graça de Jesus. Passou os 3 meses do descanso, novamente o tratamento. Outro módulo na mesma mama. Desespero bateu, angústia, mas me apeguei mais ainda com Jesus das Santas Chagas, junto com a minha mãe. Quando saiu o resultado da segunda biópsia, ao acender a vela, pedindo a Deus, na minha vela veio a gotinha de Jesus das Santas Chagas, me provando que Ele estava comigo em todos os momentos. Ainda, depois de quase 2 anos, ainda não voltei a trabalhar.
0: Queridos filhos e filhas, e vamos à bênção da casa. Que a vossa divina bênção os acompanhe. Que o Espírito Santo ilumine os seus pensamentos e que seu poder haja por eles em toda parte. Tudo que se encontra nesta casa, os que nela entram, os que dela saem, que Jesus, nas suas santas chagas, nos abençoe e vos preserve do mal, para que nenhuma desgraça se aproxime de vós. O Senhor vos abençoe e vos guarde, que Ele faça seu rosto brilhar sobre vós, que Ele se compadeça de vós e vos dê a paz. Em nome do Pai, do Filho e do Espírito Santo. Amém.
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1: Muito bom dia, meu povo. São 11:19, 11:19. Está começando o Resenha Esportiva aqui pela 91,9 FM Eldorado, a pioneira, né, Lico? A pioneira em toda a programação do nosso sudoeste goiano, né? É, hoje com Carlos André, Craquetel, Luiz Carlos Lico e sobre a direção da nossa querida Cleia Gouveia. Muitas coisas pra gente falar, congresso técnico que nós tivemos em Goiânia, jogo ontem da Copa do Brasil, temos o Vila que não deu conta de passar pelo Anápolis, temos uma fala do Roberto Baronil de Goiânia que fala a respeito do jogo do Vila, que tá lá nos ouvindo o Baronil. Um abraço, Baronil. Tô obrigado aí na capital. Temos também ali com a fala com o nosso querido Jaime Ramos, que fala tudo a respeito do congresso técnico, né? E nós temos uma enquete hoje, né, Lico? Bom dia pra você. E qual os seus destaques de hoje, nessa quinta-feira, 14 de maio de 2026, 26 graus em Mineiros?
2: Bom dia, Craquetel, bom dia, queridos ouvintes do Resenha Esportiva. Hoje tem muita coisa pra gente resolver e aquilo que o nosso torcedor mequista tem ansiedade aí de saber, né? Hoje tem uma entrevista aí com o Jaime Ramos, aí com o presidente José Silvestre, falando tudo aí do nosso querido Mecão, falando da divisão de acesso. O destaque maior meu aí é o nosso querido Mecão. Né? Então o Mecão é o nosso destaque e o nosso querido ouvinte pode estar mandando aqui, né, o seu áudio falando aí se gostou da fórmula, que todo mundo já sabe qual a fórmula que vai acontecer, qual técnico que gostaria, algum jogador, dá o parecer dele aí, que nosso querido ouvinte é muito assíduo aqui no programa e também é apaixonado pelo nosso querido Mecão. E eu sou o Luiz Carlos Lico.
1: E aqui é o Craquetel, são 11:20, você pode mandar um zap pra cá pelo 367-20322 falando que você achou, o Lico acabou de falar agora, o que que você achou da fórmula do Goianão de divisão de acesso 2026, o que que você espera do Mineiro Esporte Clube, quem você quer para treinador, quais alguns jogadores que você vai pedir pro presidente José Silvestre, né, e toda a diretoria juntamente com o nosso prefeito Aleomar trazer para o Mineiro Esporte Clube. 367-20322 é aqui. O meu destaque: não adianta mandar o Roger embora se o time do São Paulo é horrível. O que que adianta mandar o Roger embora? Luiz Carlos Lico e eu, Craquetel, nós falamos ontem que o Juventude era o quê?
2: Ia ser era favorito.
1: Era favorito a ganhar o jogo. Eu ainda,
2: olha, pela situação do São
1: Paulo. Isso, e se você lembrar, eu ainda falei, pelo que o Juventude vem jogando e pelo que o São Paulo vem jogando, o Juventude é favorito a ganhar o jogo. Ganhou de 3, era pra ter ganho demais, hein,
2: Lico? Nós acertou na mosca.
1: E eu vi uma enquete ontem sobre os craques brasileiros. 100% dos craques brasileiros que já foram pra Copa do Mundo acham que o menino Ney tem que ir pra Copa do Mundo. É, rapaz, o Romário falou ontem que é mais fácil levar ele 50% com a perna gambeta do que levar os outros atacantes que tem. Não sei, Romário, o futebol mudou demais da conta, não é igual de sua época. Hoje em dia, se não correr, o Lico tem falado exaustivamente. Se o camarada não correr, o camarada não dá conta de jogar. São 11:20, Lico, 11:20.
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1: 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Lico, você assistiu algum jogo ontem, Lico? Você assistiu algum?
2: Ontem
1: da Copa do Brasil, alguma coisa assim desse jeito?
2: Da Lico? Copa do Brasil, não. Eu assisti um pouquinho do Vila Nova e o Anápolis. Segundo tempo, o Vila melhorou, né? Mas o Baronil vai contar tudo aí pra nós agorinha, pro nosso querido ouvinte.
1: É, agorinha o Barona fala pra nós aqui, direto de Goiânia, tudo que aconteceu lá no Onésio Brasileiro Varenga. Teve jogador do Vila que, na hora do pênalti, Lico, simplesmente isolou. Se é nós aqui no Amador, os caras pegam no pé, né? 11:24.
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1: Onze horas e 24 minutos. Eu tô esperando você aqui, olha, pelo 36720322. Você participar comigo e com o Lico aqui a respeito do Mineiros. Hoje o ponto forte nosso, qual que é, Lico? Qual que é o ponto forte nosso hoje?
2: Ah, hoje é o nosso querido Mecão, né?
1: Mecão está de volta,
2: Lico. O Mecão sempre, né? A gente tinha certeza aí que o Mineiros ia estar no Congresso Técnico, como teve, né? Representado aí por nosso presidente José Silvestre. E ele tem uma fala aí, uma fala de 9 minutos aí com o Jaime Ramos, falando tudo. É tudo que o nosso querido ouvinte quer ouvir. Agorinha a gente vai colocar no ar aí pra você aí, querido ouvinte, está sempre na sintonia do nosso querido Mecão.
1: É, você é o nosso convidado, né? Não sai daqui porque, olha, o Jaime fala tudo, o Lico falou muito bem, o Jaime fala tudo, né? É, nosso querido Newton Júnior chegou todo molhado aqui hoje, né, rapaz? Foi pedalar, chegou todo molhadinho, se enxugou todo, né? 11:25, Lico, o Jaime fala tudo a respeito desse congresso técnico, fala com o presidente Zé Silvestre.
2: Uma longa entrevista,
1: e você é o nosso convidado pelo 3672 para depois você ficar mandando o seu palpite. É, o seu palpite, não, a sua pergunta, o que é que você acha? O Mineiro está de volta. Tem aquela música assim, ó. Mas aconteça o que aconteça, esse ano vai dar água na cabeça. O ano

0: mais uma vez decepcionou o seu torcedor. O torcedor colorado está pegando aquilo com a mão. E o Tigrão deu adeus a mais uma competição nacional. Dias atrás, todos se lembram, o Vila Nova acabou sendo eliminado pelo Confiança em pleno estádio Onésio Brasileiro Alvarenga pela Copa do Brasil. Naquela oportunidade, perdeu uma bagatela de quase 3 milhões de reais. Mas ontem foi a vez de dar adeus à Copa Centro-Oeste. Jogo único, semifinal, e desta vez a vítima, o Tigrão foi vítima do Anápolis. Isto mesmo, o Vila Nova não deu conta de vencer a equipe do Anápolis, bastava uma vitória simples para poder fazer a grande final da Copa Centro-Oeste contra o Rio Branco lá do Espírito Santo. E ainda ia levar uma bagatela aí em premiações. O jogo terminou empatado em 1-1. O Anápolis marcou na etapa inicial e já no segundo tempo o Vila Nova descontou com João Vieira. Aí a decisão foi para as penalidades. O Vila acabou perdendo pelo placar de 4-3. Então, tchau, tchau, Copa Centro-Oeste. O elenco colorado se reapresenta agora à tarde, porque agora só tem o Campeonato Brasileiro pela frente, Brasileirão da Série B. E o Vila encara, neste domingo às 18 horas, no estádio Onésio Brasileiro Alvarenga, a equipe do Avaí. Para este compromisso, o técnico Guto Ferreira não vai contar com o volante João Vieira e nem tampouco com o atacante Janderson. Ambos estão suspensos pelo terceiro cartão amarelo e vão ter que cumprir suspensão automática. Em contrapartida, De La Torre, que não atuou na partida de ontem, pois cumpriu suspensão, este está de volta e garantido ali no ataque colorado. É isso aí, meu amigo Theo Roberto Baroninho, com as informações do Vila Nova, direto aqui de Goiânia, para o Resenha Esportiva.
1: Um abraço, Barona, um dos melhores repórteres que tem em todo o estado de Goiás, e que ele fez um apanhado do Vila Nova aí. Engraçado que esses times, quando entram num campeonato desse, não dão valor. Depois, na hora que sai com a camisa tampando o rosto e tudo. Se não davam valor no início, por que que ficaram com vergonha ali? Tenta explicar isso aí.
2: Ah, é complicado, né? Assim, o Baronil, né? Um abraço pro Roberto Baronil lá em Goiânia, um abraço a ele, falou tudo aí do Vila Nova. O Vila Nova tava jogando aí até com sub-20 nas outras fases, né? E agora, ontem, jogou um time mesclado. O segundo tempo, vi um pouquinho, o Vila Nova melhorou no segundo tempo, mas a equipe do Anápolis está muito, muito bem postada, né? O empate em 1-1 e nas penalidades, mais uma vez, o Vila Nova ficando fora aí de uma competição pelos pênaltis.
1: É, tem dinheiro, né?
2: Tem dinheiro
1: assim, cara.
2: Mas assim, ó, a gente tem que analisar, porque se o Vila iniciou com a equipe sub-20, é porque realmente não é o foco do Vila Nova, essa Copa Centro-Oeste, nem a Copa Verde. O foco do Vila Nova é a segunda divisão, mas a gente tem que respeitar a diretoria, o treinador. Agora, a responsabilidade agora aumentou, porque se você não quer uma Copa Verde nem uma Copa Centro-Oeste, então agora o foco é total em cima da Série B, e o próximo jogo é contra o Avaí, jogo difícil pro Vila Nova, porque todos os jogos são difíceis.
1: O jogo é em Goiânia ou é na Ressacada?
2: Deve ser em Goiânia, porque o Vila Nova jogou fora, né?
1: Vila não perde, não.
2: Eu acho que é em Vila. Vou só conferir aqui para mim falar pro nosso querido ouvinte.
1: É, mas eu entendo o que é que você... O que você tá falando sobre entrar com a categoria abaixo um pouco, com alguns jogadores que não vem jogando. Pô, mas ontem jogou João Vieira, jogou um monte de jogadores de qualidade, cara. Ah, bate um pênalti, teve um lá que bateu um pênalti fora do estádio, quase fora do estádio, perto, acho que é lá, ele bateu no lado do tobogã. Foi isso mesmo. Oh. E eu assistindo aquele jogo, cara, falei, mas não é possível uma coisa dessa. E o Anápolis melhorou com a chegada do seu novo treinador.
2: Isso.
1: O Ângelo saiu, chegou um novo treinador que estava no interior de São Paulo fazendo sucesso. O Anápolis melhorou e muito, Lico.
2: Então, domingo, né, dia 17/5, às 18 horas, Vila Nova e Avaí no Oba. Então, o jogo é no Oba.
1: É, esse jogo, o Vila estraçalha o Avaí lá no Oba. Lico, mudando só um pouquinho aqui, você sabe que a Juventus da Moca foi campeão paulista da A2, ganhou ontem de 2-1 de virada.
2: Ontem.
1: E é o novo campeão da A2, tá na 1 agora, rapaz, o moleque travesso da Moca.
2: Ontem eu cheguei lá em casa, né, coloquei na televisão, tinha acabado o jogo, tava as entrevistas finais ali, então os jogadores do Juventus, né, muito, muito feliz ali.
1: Eu já disputei Copa São Paulo, já fiz uns 4 jogos pelo Goiás, lá no campo da Moca.
2: É, então o jogo foi lá no estádio da Ferroviária. Né? Estado da Luz, um trem assim. É, então assim, ficou 2-1 no finalzinho, já nos acréscimos aí, o time do Juventus fazendo 2-1, ganhando.

0: aí da equipe do Ferroviária. Só ganhou o título, mas os dois subiu para A1 do ano que vem e os dois seguem aí felizes. E muito bom ver o moleque Travessa aí de volta.
1: É, 11 horas e 31 minutos, 11 e 31. Minha querida Daniela Esperon, ela vem e fala da Copa do Brasil. São Paulo eliminado e Roger Machado demitido. Grande coisa, o diretor de São Paulo veio a público ontem, ele que falou assim, não teve nem resposta, não teve nem capacidade de respeitar o Roger. Nós só não trocamos treinador porque nós não temos dinheiro.
0: Desse jeito.
1: É, então a falta de... Lico, São Paulo também, me perdoe, falam-se do Corinthians, que por sinal, Lico, tá pagando suas dívidas devagar, viu? A fala do Corinthians, mas o São Paulo tá uma verdadeira bagunça, tá uma verdadeira bagunça. Se aquele time tivesse mal no Campeonato Brasileiro, certamente aquele time, o São Paulo iria lutar pra não cair, mas como ele tá bem no Brasileiro, você ainda pode dar uma colher de chance pra ele. 11 horas e 32 minutos, fala com nós aí, minha querida Dani Esperon, que tá chegando aí pra falar com todos nós.
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3: A noite de quarta-feira reservou tensão e muitas surpresas. Até porque, começando pela maior, a zebra da quinta fase da Copa do Brasil, que foi o São Paulo, que foi eliminado pelo Juventude dentro do Alfredo Jaconi, perdeu por 3-1, depois de ter vencido no Morumbis pelo placar de 1-0. E o técnico Roger Machado não resistiu a essa eliminação e acabou sendo demitido pelo São Paulo. Rui Costa, executivo de futebol do Clube Paulista, admitiu que o resultado pesou e revelou que a pressão foi um fator determinante.
4: Eu estou aqui para comunicar que o técnico Roger Machado não é mais treinador do São Paulo Futebol Clube. Uma decisão que foi tomada algumas horas depois, alguns minutos depois do jogo, conversamos com o presidente, com toda a comissão técnica e a partir de hoje o São Paulo, então, inicia a busca por um novo treinador.
3: Quem levou um susto também foi o Atlético Mineiro, que tinha vencido a primeira partida, o Ceará, por 2-1 na Arena MRV. Mas no duelo de volta, no Castelão, o Ceará devolveu o placar e precisou das penalidades. Nos pênaltis, brilhou o goleiro Everson e o Atlético está classificado 4-2 nos pênaltis. O Vasco tinha uma boa vantagem diante do Paysandu, já que tinha vencido por 2-0 a primeira partida. Mas o Papão fez um jogo de igual para igual e lutou até o fim. Conseguiu um empate em 2-2, mas quem avançou mesmo foi o time carioca. Outro que tinha boa vantagem e fez valer disso foi o Palmeiras, que diante da Jacuipense fez 4-1 sem dificuldades nenhuma. O Mirassol passou e classificou diante do Bragantino 2-1. O Remo venceu mais uma diante do Bahia, 2-1 na equipe do técnico Rogério Ceni, e também avançou. O Santos fez uma excelente partida, inclusive com Neymar em campo, e conseguiu a classificação diante do Coritiba dentro do Couto Pereira ao vencer por 2-0. Nesta quinta-feira, os últimos classificados às oitavas de final. Temos o duelo entre Atléticos Goianiense contra o Atlético Paranaense no Antônio Ascioli. Vitória e Flamengo no Barradão, Confiança e Grêmio em Sergipe, CRB e Fortaleza no Estádio Rei Pelé, Chapecoense e Botafogo na Arena Condá, e Corinthians e Barra de Santa Catarina, na Neoquímica Arena. Agência Rádio Web, com informações da Copa do Brasil, Daniela Esperon.
1: Dani Esperon, você ouviu aí, Lico? O que você tem para falar sobre a Dani Esperon, né, que chegou aí com a Copa do Brasil? Eu só acho que o treinador de São Paulo poderia ser o acabei de falar pra você aqui.
0: Dorival Júnior,
1: que não é bom não, é espetacular esse treinador.
0: Ô, Cracktel, ouvintes aí, vamos passar aqui jogo a jogo de ontem, né? Começando aí, com Juventude 3, São Paulo 1. Só lembrando, né, mandar um abraço aqui pro Teobaldo, que hoje eu tava lá no Cedro, e ele procurando a Adriana presente lá no Cedro, eu tava meio preocupado. Eu falei, o que é que você tá fazendo aqui? Eu vou trabalhar. Eu falei, moça, é lá na frente. Ele falou, não, é aqui.
1: Diz que o seu Bidinho ligava pra ele, Teobaldo, vem tirar leite, Teobaldo. Ele falou, ah, eu tô indo. É, tava lá no Cedro.
0: Lá no Cedro, eu vi lá. Tava bem todo desorientado.
1: Pastor Joel, ficar ligando pra ele, que hoje era dia dele atender, dele ficar lá no municipal. Você não sabe onde ele tava ali. Ah, lá no Trevo do Bambu.
0: Que isso. Então vamos lá, o Juventude, né, ganhando aí do São Paulo por 3-1, no agregado 3-2 aí pro Juventude. A gente acertou, a gente avisou ontem, né?
1: Ah, pai, nós falamos aqui, nós fizemos um parâmetro de time para time. O Juventude vem subindo de produção nesse campeonato brasileiro da segunda divisão. E o São Paulo muito mal, cara.
0: É.
1: Sem padrão de jogo, mas não é o Roger, é o time do São Paulo. Parabéns, Zico, porque ontem você falou que a tendência era o Juventude ganhar, e o Juventude ganhou, e ganhou com propriedade, viu, gente?
0: Com propriedade, exatamente.
1: Com propriedade, não é só ir lá ganhar, não. O Juventude foi melhor do que o Vasco, aliás, melhor do que o São Paulo em todo o tempo.
0: E assim, sempre vai estourar no técnico, né? O técnico ontem foi dispensado.
1: Roger não tem culpa
0: alguma, não,
1: cara.
0: Não tem, não. E o São Paulo, eu acho que também o Roger não tem o perfil do São Paulo. Então, eu acho que tem que sair mesmo e contratar outro lá, porque o São Paulo tá muito perdido fora de campo. Não organizar, vai continuar perdido.
1: Então, será que o Rafinha vai falar alguma coisa? Porque foi o Rafinha que trouxe. Será que ele vai ficar calado? Não, ele mais o Rui Costa?
0: Ah, capaz que fica, né? Então vamos lá. Ontem, Vasco da Gama 2, Paysandu 2 lá, e no agregado 4-2 aí. O Vasco já tinha garantido, né? Ontem só
1: pra mim
0: só
1: foi surpresa.
0: Confirmar. Ali. Também se for surpresa pelo resultado.
1: O time do Paysandu é um time muito mesclado, cara, muito mesclado. E pra mim que o Vasco, que ganhou lá em Belém, ia disparar uma goleada que nada, cara. O papão da Curuzu foi e fez uma super partida lá que pode dar moral pra ele no Campeonato Brasileiro.
0: Sim. Então aí, seguindo aí, ontem o jogo que a gente achava que dava 51 pro Curitiba e 49 pro Santos, o Santos, né, ganhou com propriedade lá no Couto Pereira por 2-0 aí do Curitiba.
1: Esse quebrou as pernas e os braços, viu? Porque se fosse numa banca de aposta, iria todo mundo apostar no Curitiba, porque o Curitiba tá fazendo uma campanha melhor do que o Santos.
0: Sim. Aí, o outro jogo que a gente até colocou como o Mirassol ia passar, como passou, né? 2-1 em cima do Bragantino, agregado 3-2 aí pro Mirassol.
1: Esse nós tivemos uma sorte maior de apontar o Mirassol do interior de São Paulo, né? Porque o Mirassol melhorou muito. Esses dias pra trás nós estávamos criticando. E agora, de alguns jogos pra cá, o Mirassol ganhou jogos na Libertadores,
0: depois,
1: né?
0: Depois da vitória, diante do Corinthians, no Brasileiro, deu uma melhorada também no Brasileiro, né? Que ainda tá lá no rebaixamento, mas deu uma melhorada na Libertadores, tá, assim, tem 3 vitórias e uma derrota.
1: Você ainda falou assim, olha, o Mirassol começou a jogar aquilo que ele tava jogando ano passado.
0: Sim.
1: Foi o que você falou aqui. Então, como é que tá a Libertadores aí? Bem demais.
0: Tá muito bem, assim, apesar que tem 3 times com 9 pontos, né? Bem, assim, a competição lá tá grande. Tem um que destoou e tem 3 na luta ali. Então, assim, não tá classificado. Apenas o Corinthians na Libertadores que tá classificado, os outros não. Então, o outro jogo que era mais fácil de se acertar, o Palmeiras ganhando aí da Jacuipense lá em Londrina, no Paraná, por 4-1 no agregado, 7-1 pro Palmeiras.
1: Esse aí até eu acertaria um placar desse daí. Eu errei por 1, né, Lico?
0: Sim.
1: Eu errei por 1, que eu falei 3-0 pro Palmeiras, foi 4-1. Olha, gente, o Palmeiras ontem não quis jogar. Me perdoe. E o Lico ontem foi cirúrgico.
0: E o jogo de você poupar 100% era o de ontem. Ontem foi totalmente reserva, os jogadores que não estavam jogando, jogou, ganhou, fez o seu papel, e é isso aí. O Palmeiras até o goleiro era o reserva e o Palmeiras está certo de poupar o time titular.
1: Você quer saber de uma coisa? São nesses jogos que o Abel cresce o olho no cara que tá jogando.
0: É verdade.
1: Naquele que tá fora. E outra coisa, ontem você foi cirúrgico quando você falou, quando saiu o sorteio pra Jacuipense lá em casa, eu fiquei pensando o que você falou. Quando saiu o sorteio pra Jacuipense, ela deve ter vibrado, falar, meu Deus, é a chance de
0: salvar
1: fechar
0: o ano
1: sem dever pra ninguém.
0: Olha
1: o que aconteceu ontem, Lico.
0: Aconteceu. E aí, seguindo, né, o Ceará ganhando até no finalzinho ali, tava se classificando, mas ganhou por 2-1, aí no agregado 3-3, nas penalidades, o Atlético Mineiro passou aí por 4-2.
1: Que coisa, né, cara? Lico, você assistiu o primeiro tempo do jogo?
0: Não assisti.
1: E, assim, ó, olha a coisa mais horrível, o time do Atlético Mineiro. Terminou, e eu falei, gente, Ceará vai golear, como que o futebol não dá conta exata? Pois o Atlético Mineiro ainda passou.
0: Agora, quem tá lá com um sorrisão largo, né? Seu Paulo Gilé, né? O Remo, mais uma vez, bateu o Bahia. Pra mim, isso aí foi surpresa desde o início. Não no jogo de ontem, mas no início, o Remo passar pelo Bahia, pra mim, foi uma surpresa. No agregado 5-2 ontem, mais uma vitória 2-1 diante aí da equipe do Bahia.
1: E mais uma super partida do Aleph Manga.
0: Então.
1: Mais uma super partida. O Remo vem criando
0: uma casca
1: aí, viu, gente? O Remo que tava todo mundo, até nós falamos que o Remo poderia brigar pelo pelo descenso. Olha aí o Remo ganhando uma casquinha, porque ganhar do Bahia, Lico, não é pra qualquer um time no futebol brasileiro na atualidade.
0: Com certeza. E hoje, né, segue a sequência às 18 horas, Chapecoense e Botafogo. É às 19 horas no estádio Antônio Ascioli, Atlético Goianiense e Atlético Paranaense. É hoje às 19 horas, Confiança é diante do Grêmio. Às 19h30, o Corinthians vai jogar contra o Barra. E às 20 horas, CRB e Fortaleza. E às 21h30, Esporte Clube Vitória e Flamengo.
1: É, não dá pra falar, porque nós falamos alguns jogos que poderia acontecer. Vitória, igual esse Corinthians Barra aí. O Barra é um time estruturado, campeão, né? Tem uma estrutura, aliás, Lico, o Barra tem estrutura que tem muitos times que estão disputando que não tem, que você sabe disso.
0: Sim,
1: né?
0: Com certeza.
1: Olha, são 11 horas e 42 minutos agora e a gente vai começar a atender esse povão todo que tá mandando mensagem pra nós aqui, seu Hélio, seu João, Carrijo. Tem mais alguns aqui, né, que estão mandando mensagem. Deixa eu ver quem que é.
0: Wagner Suel.
1: O Wagner Suel, né?
0: Isso.
1: Um abraço pra ele, um abraço pra todo mundo aí. Tem seu Hélio José. Agora a gente passa a atender vocês, porque agora, nesse momento, são 11h42. Eu gostaria que você ficasse bem atento a uma entrevista, né? Que o nosso querido. Jaime Ramos, né? Que o nosso querido Jaime Ramos. Ou você quer ir ali primeiro, Lico? Você quer ir no primeiro? Ah, o Jaime Ramos é ali, né? Na tela, não é aqui, né? O Jaime Ramos fala com a gente, Lico, a respeito do Mineiro Esporte Clube. Fala uma entrevista com o presidente Zé Silvestre. Jaime, muito obrigado pela sua participação aqui. Fala com a gente, Jaime. Jaime
5: Ramos. Alô, alô! Um abraço aos amigos aqui da Rádio Eldorado FM, hein? Tô com saudade de voltar a falar aqui todos os dias, hein? Mas hoje, excepcionalmente, eu estou entrando aqui na programação para falar sobre o Conselho Técnico da Federação Goiana de Futebol, que aconteceu ontem aqui na sede da Federação, no setor oeste da capital goiana. Divisão de acesso, teve representada ontem pelos seus participantes, são 10 equipes que vão participar: Bom Jesus, Crixás, Goiânia, Goianésia, Grêmio Anápolis, Mineiros, o Mineiros, daqui a pouco a gente fala com o presidente, o Morrinhos, o Rio Verde, o Trindade e também o Tupi, lá de Jussara. Início previsto para o dia 26 de julho e final para o dia 11 de outubro. Será realizado em sistema de pontos corridos, com todas as equipes enfrentando em turno e retorno no sistema de classificação única. Vamos bater um papo aqui com o presidente José Silvestre do Mineiros. Esteve presente, bastante participativo, defendeu as cores da equipe do Mineiros ontem nessa reunião aqui na cidade de Goiânia. Silvestre, o que você fala a respeito desse campeonato que vai começar no mês de julho, depois da Copa do Mundo?
6: É uma fórmula mais honesta, assim, mais justa para todos os times, né? Apesar de se tornar um campeonato mais caro um pouco para todos também, mas foi a maioria elegeu essa forma do campeonato e foi uma eleição bem democrática, né? Eu acho que todo mundo está bem empenhado para tentar esse acesso à primeira divisão.
5: Pontos corridos, ida e volta, sobe campeão e o vice, é a maneira mais justa então que você acha?
6: Sem dúvida, é a maneira mais justa. A gente entra num campeonato sabendo que vai ter esse custo alto e vamos procurar fazer uma equipe bastante competitiva para poder conseguir esse grande sonho nosso, que é voltar à primeira divisão.
5: O Mineiros, que fez uma boa terceira divisão, um time forte, né? Fez um bom campeonato, né? Há muito tempo não participa da Série A do Campeonato Goiano, né? Como é que vê o Mineiros? Vai fazer bom investimento para voltar a disputar a segundona agora, com o objetivo de subir?
6: A gente vem com um investimento para competir, né? Na divisão. E a gente espera que durante a competição também a gente consiga ver as necessidades que forem aparecendo para fazer uma equipe tentando chegar a essa classificação que a gente sempre almeja.
5: Já contratou o treinador? Como é que
6: tá? Bastante adiantadas as conversas, né? A gente estava aguardando, né, essa reunião. Eu não posso abrir ainda porque a concorrência também vai ficar de olho, mas está bastante adiantada as conversações.
5: Qual que é o projeto de folha salarial esse ano do Mineiro? Você tem projeto que você vai gastar na segundona, mais ou menos, ou não? Que tipo de elenco você vai montar?
6: Um elenco competitivo. Nós não vamos ter estrela no nosso time, né? Da mesma forma que a gente fez um time no ano passado com jogadores que realmente queriam nos ajudar. Nós vamos buscar esse perfil de atleta que vão para lá para realmente serem atletas, né? Não ter vida noturna nem nada e honrar a camisa do Mineiros.
7: Agora, a distância de Mineiros para as outras cidades, isso aí complica muito, principalmente a vida do Mineiros. Quando jogo fora de casa, tem que viajar grandes distâncias, né? Isso aí também atrapalha, né, meu senhor?
6: Sem dúvida. Geralmente a gente viaja no dia anterior para a equipe não sentir tanto essa distância. E isso também aumenta o nosso custo, né? A gente vai buscar patrocínio para nos ajudar nessas viagens também, para que dê essa qualidade de trabalho para os jogadores e desenvolver o melhor futebol possível.
7: Bem, no passado, Silvestre, eu sei que Mineiros teve uma briga política, teve até uma vereadora lá que entrou com uma ação na justiça para evitar que a prefeitura ajudasse o Mineiros do campeonato. A política atrapalhou muito Mineiros no passado e a população gosta muito de futebol, a gente sabe disso desde os anos 70, né? 60, final dos anos 60, começo dos anos 70, né? O Mineiros já participou de Copa do Brasil, já jogou com o Atlético Mineiro em casa, né? Como é que está a questão? A cidade politicamente, ela está apoiando o Mineiros?
6: Ela apoia, porém, assim, essa lei, ela ainda prevalece, né? Então, a gente está aguardando esse processo do Ministério Público ser finalizado, para que o Poder Público também possa nos ajudar. A gente não conta com a ajuda do dinheiro público. E isso penalizou muito, tanto é que a equipe ficou 14 anos na terceira divisão. Então, assim, quem foi punido foi o torcedor, né? E uma torcida apaixonada na terceira divisão. Nós somos mais de 50% do público de todos os jogos, então a nossa torcida é muito presente e apaixonada, né? Nós, assim, reavivamos o Mineiros novamente e espera que continue nesse mesmo embalo aí rumo à primeira divisão.
7: Você tem todo o apoio da cidade, inclusive do quesito político da cidade, do prefeito?
6: Sem dúvida. Não sou político, eu sou uma pessoa voltada única e exclusivamente para fazer esse trabalho voluntário para o Mineiro Esporte Clube, né? Porque é de onde eu surgi para o futebol, eu vim para o Goiás depois. Então, assim, eu estou retribuindo o que o Mineiros fez para mim no passado e tentando reativar novamente o Mineiro Esporte Clube para que ele chegue na primeira divisão.
7: Aliás, Mineiros tem dois grandes craques do passado, né? Que a gente viu no futebol do Goiás, como grandes jogadores, no caso de você e o Teodomar, né? O craque Teo hoje, que é comentarista na cidade, né?
6: Sem dúvida, o craque Teo tá lá na Rádio Eldorado, grande abraço para ele. Nós viemos, eu vim primeiro, né? O Teodomar veio no outro ano e, assim, jogamos na base, tivemos oportunidade no profissional, na época do Filipão, que foi o Filipão que me subiu pro profissional na época. Tinha uma base muito forte do Goiás, desses quais muitos jogadores deram frutos para o próprio Goiás, né? Com vendas, com negociações que trouxeram rendimento para o Goiás. Então, assim, a gente fica muito feliz quando vem em Goiânia, rever os amigos, né? Sempre.
7: Seu nome é lembrado até hoje, né? Você, do Theo, né? Significa que vocês foram importantes aqui no futebol do Goiás, né?
6: Pois é, isso é bom, né? A gente deixa um legado. Às vezes a gente fala sobre o Goiás e tal, igual meu, tem um filho mais novo, né, que não viu minha carreira nem nada, mas sempre quando a gente visita Goiânia, o pessoal vem falar, ele fica observando, fala, pai, realmente o pessoal aqui gosta muito do senhor e tal, e eu falo pra ele, né, a gente tem que deixar um legado. Então a gente deixa o legado, tá sempre com os amigos e futebol é muito bom por isso, né? Os anos se passam, mas as amizades da época ficam até hoje.
7: É verdade. Boa sorte pro Mineiros, que possa montar um grande elenco e que possa buscar uma vaga na Série A, que o lugar do Mineiros é representando a região do Vale do Araguaia ali na Série A.
6: É, com fé em Deus a gente vai fazer um bom campeonato, trazer uma equipe bastante competitiva para essa divisão e tentar subir para o lugar que o Mineiros Esporte Clube merece, que é estar na primeira e disputando alguma série do brasileiro no quanto antes possível.
5: Tá aí José Silvestre, presidente do Mineiros, do Mecão, que vem firme aí para disputar um bom campeonato e, se Deus quiser, vai abocanhar uma dessas vagas. Então tá aí, repita aqui os participantes: Bom Jesus, Crixás, Goiânia, Goianésia, Grêmio Anápolis, Mineiros, Morrinhos, Rio Verde, Trindade e Tupi de Jussara. O início, 26 de julho e o final no dia 11 de outubro. 18 datas, 18 partidas para cada equipe disputar nesta competição. Vem um grande campeonato aqui na Eldorado, com você, o Léo e toda a sua equipe, aqui pela maior rádio da região. E eu quero estar dentro com vocês aí nessa jornada, hein? Um abraço e até a próxima.
1: Até a próxima, meu querido Jaime Ramos, né? É, rapaz, meu querido Jaime Ramos, né, Lico? Falou com a gente, né? São 11 horas e 52 minutos, Lico. O Jaime falou e eu queria que você fizesse um balanço aí dessa fala do Jaime, principalmente da fala do presidente Zé Silvestre, que falou, ó, exclusivamente aqui pra todos nós, em primeira mão, sobre a divisão de acesso que tá chegando aí, sobre o Mineiro, já uma possível, algumas possíveis contratações que eu, mas você tem batido nessa tecla, né? Eles estão caladinho, quietinho, trabalhando, por isso que a gente não fica em cima, querendo trazer o presidente aqui, dizer, não, aqui nós não temos isso não, a gente deixa a diretoria do Mineiro trabalhar sossegado, esse negócio de todo dia ficar pegando, levando o presidente, vice-presidente pra dar entrevista, isso não é aqui, não é o meu modo de ser, não é o modo do Lico e não é o modo da 91,9, a gente deixa a diretoria trabalhar e quando tem a notícia ele solta a notícia pra gente em primeira mão, Lico.
0: Com certeza, né? O nosso querido ouvinte aí ouviu, né? Ouviu atentamente aí uma bela entrevista aí do Jaime Ramos, né? Lá de Goiânia, o nosso parceiro Jaime Ramos aqui com o presidente José Silvestre, né? Que explanou todos os acontecimentos lá do Congresso Técnico. A gente sabe que ontem, né, foi o dia D, né, para todas as equipes. É, quem não se encontrasse lá na federação, com certeza estava fora aí do campeonato. Mas as 10 equipes chegou lá, para mim aí, uma forma de disputa que o torcedor gosta. A gente tem que falar, vem nome aqui do torcedor. O torcedor gosta por quê? Porque vai ter vários jogos aqui em Mineiros.
1: Quantos jogos, Rico?
0: 18 jogos, 9 aqui em Mineiros e 9 fora. Só lembrando, é jogo quarta e domingo. Porque são 18 datas iniciar aí de 26 de julho até 11 de outubro. Está previsto para isso se não tiver alguma alteração. Mas se tiver alguma alteração, é muito mínima aí. A gente sabe que é muitos jogos aqui pro torcedor. O torcedor quer muitos jogos do Mineiros, porque o torcedor é apaixonado e a gente sabe. O Zé Silvestre falou aí, ó, mais de 50% do público da terceira divisão do ano passado foi aqui em Mineiros. Quer dizer, o Mineiros concorreu com todos os outros, levando a, tipo assim, mais de 50% do torcedor de todo o campeonato foi aqui no Odilon Flores. Então a gente tem que parabenizar o nosso torcedor e convidar ele, né, pra estar aqui dando seu palpite, né, no 36720322, falando aí se gostou, se não gostou aí da forma de disputa. Eu, assim, pelo torcedor, achei. O Zé Silvestre, eu já vi outra conversa dele, ele foi voto vencido, ele gostaria que fosse de chave, né? 5 em cada chave, porque aí fazia, parece que 12 jogos apenas, fazia 6 jogos a menos. Então, assim, pra diretoria a gente tem... A diretoria, ela tá puxando a sardinha pro lado dela, porque ela tá certa, porque ela que
1: corre atrás. Termo de gasto, né, cara?
0: Termo de gasto, a gente sabe que é muito complicado, mas a sociedade mineirense, os empresários, o prefeito Aleomar tá imbuído aí pra juntar todo mundo aí no mesmo barco, remando pelo mesmo lado, pra conseguir essa verba aí pro Mineiros disputar o campeonato. Com certeza vai disputar e vai disputar bem. E olha mais, né? Você, às vezes, com pouco dinheiro, tendo habilidade, você monta um time aí que vai dar uma liga e quem sabe o Mineiros aí no final do ano aí se o torcedor vai ser agraciado aí com esse acesso aí. E se não acontecer o acesso também, o torcedor tem que confiar que ano que vem tem outro ano, o Mineiro saiu da terceira, que é o que a gente gostaria, e a segunda divisão também, um campeonato muito bom, mas tem que torcer, todo mundo vai entrar pra subir.
1: Mas eu queria te fazer uma pergunta bem rapidinho, Lico. Você é a favor de formação de grupo ou esse campeonato direto?
0: Não.
1: Na sua opinião, o que é melhor?
0: Eu, como torcedor, eu gostei do ponto corrido e eu acho mais justo. Porque, assim, às vezes você classifica, depois disputa uma semifinal, às vezes não, aquele dia você não tá bem, você perde o jogo e perde uma classificação. Eu acho que o mais justo é o ponto corrido, né? Eu acho, assim, pra mim. Agora, eu, se eu fosse diretor, eu lutaria pra jogar menos, porque a gente sabe que correr atrás de dinheiro esse ano não é fácil, mas o torcedor mineirense vai ajudar e, com certeza, vai lotar o estádio.
1: 11:56. Um abraço, meu querido Jaime Ramos, um abraço muito especial ao presidente Zé Silvestre, que teve a honra de falar direto aqui pra gente, direto de Goiânia, Lico.
0: Antes de falar com o nosso querido ouvinte aqui, que tá mandando os áudios, né, a gente aqui vai falar aqui com o nosso parceiro, os nossos parceiros aqui do Resenha Esportiva. 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
1: Um abraço para os meninos que estão com a cabeça cheia, viu? Estão com a cabeça cheia de ontem do São Paulo. Tem mais gente chegando para falar, para você falar aí, Lico.
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1: Um abraço aí ao nosso querido Dr. Jean Mioto, rapaz, em frente ao supermercado O Mercadão, ele que é torcedor do São Paulo, rapaz. Doutor Jean, torcedor do São Paulo.
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1: Um abraço pro meu amigo Joaquim, tá feliz hoje, né? Joaquim tá feliz, o Palmeiras ganhou. O Silas, mas o Saulo tá triste pra caramba porque o São Paulo tomou taca.
0: Não, o Silas é flamenguista.
1: O Saulo
0: é São Paulino, não, né?
1: O Silas tá feliz.
0: Hoje joga, né? Pode estar triste também, né? Porque de repente o Vitória pode...
1: Pode, mas não sei se vai acontecer alguma coisa não, rapaz. O trem lá hoje não tá funcionando bem não, viu? Lá, eu vou te falar uma coisa pra você. Lá o Flamengo vai sapecar essa equipe do Vitória lá em Salvador. A gente fala assim, Lico, mas não é fácil não, cara, não é fácil não. São 11 horas e 59 minutos, 11:59. Antes de... Nós não temos hoje um minuto, né?
0: Não,
1: então nós não temos um minuto, então são 11:05, meio-dia agora, mineiros. Meio-dia e o bife tá quase pronto. E nós temos um pessoal aqui, Lico, pra falar com a gente tem que atender eles, né? Você pode dar tempo ainda de você mandar o seu zap pelo 36720322 pra você falar o que você achou sobre a fala do presidente Zé Silvestre numa entrevista lá com o meu amigo Jaime Ramos, né? Fala pra nós, tem um aqui, esse aqui deve falar do Palmeiras, ó. Esse aqui ele deve falar do Palmeiras. Fala aí, presença, bom dia!
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1: Palmeirinha que te dá gosto? Palmeirinha dá gosto, Lico?
0: Rapaz, sempre, né? O Palmeiras hoje é muito bem administrado. Torcedor hoje é muito feliz com o Palmeiras. Sabe que tem os antes, né? Os contra, mas o Palmeiras hoje, né? O Palmeiras tá sempre ali lutando pelos títulos. É isso aí, o torcedor gosta é disso, né? E hoje o Palmeiras tá na crista da onda. A gente não pode falar que é o contrário.
1: Tanto... Até bater de frente com o Flamengo aí, aí a crista vai embora e acaba tudo. Acaba quando suja o vinho, não sei, aí até bater de frente com o Flamengo.
0: Assim, o Palmeiras e o Flamengo ultimamente tá em empate, né? São dois títulos pra cada um, então sim, ninguém pode falar nada um do outro, porque são o Flamengo...
1: 12
0: assim,
1: jogos sem ganhar.
0: Eu acho que o Flamengo tem um pouco assim, os torcedores, às vezes tem a crista mais alta, né? Mas assim, se você for olhar friamente, os números não mentem, né? O Palmeiras ganhou um título da Libertadores, o Flamengo ganhou outro. O Palmeiras ganhou uma da Supercopa, ele ganhou outro. Então sim, empate, né? Jogo é outra história. Se for 12 falar...
1: 12 jogos sem ganhar do Flamengo.
0: Se for falar de jogo, então o Santista não pode nem conversar com o Palmeiras, que tem 50 derrota em cima do... Então o Palmeiras tem 50 vitórias a mais. Então se for falar isso, não adianta. O Elvis Gans tá lá ligado.
1: Ele tá mudando, gente. Eu tô falando que o Flamengo não pega pro Palmeiras, tem dois, já tá colocando o Santos no meio. Que tem a ver o Santos, rapaz? O Santos meu, do Ricardo, do Branco, do Gans, quem mais? Que é só, né? Olha, sabe quem tá participando aqui? Seu João Holandino, um abraço pra ele. Ele tá falando, olha, eu gostei da fórmula da disputa da divisão de acesso. Treinador pra mim é o Wilson Tadei e o professor Maicon Tadei. O time que ele queria, Lico, olha o time que ele queria. É o Clériston Café, Donato Alagoano Everaldo, Bosco, Carrijo, Assis, Tanque, Valber e Borges. E aí, Lico, eu vou... Essa escalação, eu quero que você comente em cima dessa escalação... Do seu João Orlandino. Um abraço, seu João.
0: Um abraço aí pro seu João Orlandino. Só lembrando também que ele é santista, né? Além de ser muito mineirense, mequista e é santista, essa escalação que ele falou aí é uma escalação muito boa. Eu gosto muito do treinador. Pra mim, o treinador do Mineiros é o seu Wilson Tadei, Maicon Tadei, o Kleber Augusto. Pra mim foi uma comissão técnica aí que deixou de saudade, tanto com o torcedor, muito, muito simples ali, atendendo os torcedores. O trabalho dele foi excelente, porque o ano passado tinha aquela história de idade. Então assim, esse ano a gente sabe que na segunda divisão não tem idade, o Mineiros pode contratar jogador de qualquer idade.
1: Agora a divisão de acesso é liberada?
0: É liberado. Então assim, o Wilson Tadei olhava pro banco e falava assim: como eu vou substituir? Não tinha como, porque os jogadores estavam lá, tinha jogador que não tinha nem jogado profissionalmente.
1: Ele falou aqui pra nós, que é o professor Wilson Tadei.
0: Então assim, eu acho que o Wilson Tadei, o início do Mineiros no ano passado foi excelente, né? O Mineiros montou uma equipe muito boa. A gente sabe que com o decorrer do campeonato vai surgindo as coisas que acontecem, que vai tirando assim, as vitórias, sequência que o Mineiros teve. E aí no final o Mineiros teve aquela dificuldade, mas por ter feito uma campanha muito boa no início, no final ali se sagrou aí vice-campeão da terceira divisão. E esse time que o seu João colocou aí é um time muito bom.
1: Perdão, o quê?
0: Só que assim, a gente sabe que só esse aí não dá. Tem que contratar. O Mineiro tem que... Na minha opinião...
1: Quem é aquele? Quem você não traria ali?
0: Olha, assim, o lateral esquerdo aí, aquele lá, o menino lá, o lateral esquerdo, time, a Donata Lagoana, o Everaldo eu não trazia.
1: Eu não traria o Café nem o Everaldo.
0: O Café e o Everaldo também eu não trazia. O Bosco eu trazia, o Carrijo eu trazia, o Tanque eu trazia, o Valber eu trazia, o Borges com certeza, o Donato, Alagoano, o
1: Clélio. Assis.
0: Rapaz.
1: O Assis tá no Atlético, não sai pra mim. Assim,
0: do ano passado, eu traria ali uns 8, 9, 10 jogadores, e aí você tem que contratar, e contratar bem. Porque aí, você, igual o Zé Silvestre falou, não vai adiantar trazer jogadores aqui, estrela, jogador que quer pra noitada, tem que trazer jogador que tenha compromisso com o Mineiro, porque o Mineiro trata bem, paga em dia, alimentação, hospedagem, tudo em dia. Então o Mineiro pode cobrar desses jogadores que vierem pra cá, porque aqui vai ter respaldo e ele tem que dar respaldo dentro de campo também. Então o Zé Silvestre está correto aí na sua fala e eu acho e eu concordo com ele plenamente.
1: Eu queria que ele fosse um pouquinho pro Sul e pro Nordeste para trazer mais alguns jogadores de forças. Divisão intermediária, divisão de acesso, você precisa de jogador de força, você precisa de jogador parrudo, Você precisa de jogador que divide, que termine o jogo e ele esteja cansado. Jogador de terceira é uma, nós já comentamos isso aqui. Jogador de segunda, de divisão de acesso é outro, e jogador de primeira é outro.
0: Assim, a terceira é divisão. Vou citar um jogador que ele é de primeira, segunda e terceira, o Donato. O Donato jogou na terceira, jogou na segunda, jogou na primeira. O Alagoano do mesmo jeito. O Carrijo, o Borges também. Tanque também. Então tem jogadores que ele joga em qualquer divisão. Agora, tipo assim, o Everaldo. O Everaldo não tem bagagem, então é um jogador que ainda vai se criar aquela casca ainda que o profissional cria. Então tem jogadores que o seu João citou aí que eu acho que pra segunda divisão não é legal.
1: O Café tava na primeira divisão num time pequeno que, se eu não me engano aí.
0: Ele tava lá no Centro-Oeste.
1: Não foi bem, foi muito mal. O Café, muito mal.
0: Eu acho que o problema do Café um pouco é físico, porque o Café, tecnicamente, ele é bom jogador. Só que eu acho que o lado físico dele, ele deixa a desejar. O Everaldo é ao contrário. Tem mais força, mas na técnica é mais fraco. Então, assim, eu não traria.
1: Tem umas aqui, Lico, ó. Primeiro que o Carrijinho tá lá no Boa.
0: Tá no Boa.
1: O Borges tá no Boa. O Assis tá no Atlético. Então, essa equipe do seu João aí, ela é completamente... Ela não vem, porque eu não acredito nem no Clériston, nem no Café e nem no Everaldo.
0: O Donato...
1: O Donato eu acredito que vem, mas o Alagoano... O Carrijinho tá lá no Boa Esporte, o Assis tá no Atlético Goianiense e você falou que o Borges também, o Borges tá lá.
0: Então, desses o tanque foi emprestado lá pro Brasil de Pelotas. O Donato, ele tá no interior de Minas Gerais disputando lá a Série D. Então, se todos os jogadores, esses que a gente citaram aqui, todos os jogadores estão empregados. Aí sim, no momento que o Mineiro for contratar e eles já tiver, os campeonatos deles já tiver acabado, ou eles forem desclassificados, com certeza o Zé Silvestre vai ligar para eles e com certeza eles virão para cá porque eles gostaram muito, sabe que aqui é a casa do bom jogador que tem a responsabilidade é aqui em Mineiros.
1: 12:07. Olha, seu Hélio, muita gente participando. Seu Hélio, bom dia, Cractel, Luiz Carlos Lico, estou ouvindo o Resenha Esportiva, Eldorado 91,9. Abraço, estou no setor Divino Espírito Santo, queria convidar vocês para vir almoçar aqui em casa, mas não dá, seu Hélio, não dá. Estava ouvindo o plantão policial do Nitor Júnior, diz que Palmeiras não tem mundial. O Nitor Júnior não tem, né? Palmeiras não tem mundial. Mas o Flamengo também não tem mundial, não tem. O Flamengo tem Copa Toyota 81, também acho. Naquela época não era mundial. Então nem Palmeiras nem Flamengo tem mundial. E você pensa assim também, Lico?
0: Claro que eu penso. Eu liguei esse dia na FIFA, né? Fui muito bem atendido lá e perguntei assim...
1: O Blatter? Falou com o Blatter?
0: Não, foi o Blatter não, porque ele não atende, né? O Blatter já foi, moço. Não, agora tem... é Infantino.
1: Gianni Infantino.
0: Você tá atrasado.
1: Gianni Infantino.
0: Ó, porque assim, eu liguei lá e falei assim, quem? Eu falei francês, né? Não vou falar aqui porque... Não
1: Monsieur Infantino?
0: Aí eu perguntei, quem é campeão mundial? Apenas o Chelsea. Então os outros são campeão intercontinental. Então assim, o torcedor às vezes não quer aceitar, quer só ir na corneta, que deixe o torcedor cornetar e vamos, que tem muita gente aqui pra gente ouvir.
1: Tem muita gente pra ouvir, olha, quem tá mais aqui pra falar com a gente, é ele, Lico.
0: O menino perdido.
1: Ele tá perdido. Fala com nós aí, São Paulino Teobaldo.
9: Programação para falar sobre o Conselho Técnico da Federação Goiana de Futebol que aconteceu ontem.
1: Fala!
10: Ô, craque do Anga, foi agora o Mercão, hein? Eu sou Águia do Vale! Vou esquecer um pouco de São Paulo. Eu tô meio magoado de São Paulo agora.
1: Não, moço.
10: Eu sou Águia do Vale.
1: É normal.
10: Eu sou Azulão.
1: Azulão?
10: Bom dia, estamos participando aqui da resenha esportiva. Na Eldorado,
1: mas é nóis.
10: E querem dizer que agora o Mercão agora tá começando e eu espero que o Mercão possa subir, né? Faz um bom trabalho, deixa a galera trabalhar sossegado, faz um bom treinador, bons jogadores.
1: Isso.
10: Eu acho que nós vamos buscar uma primeira divisão.
1: Tá certo, meu amigo Teobaldo. Um abraço pra todo mundo, um abraço seu Bidia, pro Jean, essa turma toda nossa que a gente gosta, né, Lico?
0: Sim, um abraço pro Teobaldo. Olha, tem uma passagem do Teobaldo, a gente tava em Anápolis assistindo um jogo do Mineiro, a gente voltando.
1: Isso anda mais que é Curiang, hein?
0: Isso já tem tempo, né? Isso aí foi já tem uns 15 58. Anos atrás. Mais ou menos. Rapaz, esse Teobaldo é sentindo cólica de rins, né? Então, o cara de lá aqui, que era sofrimento, atrás do nosso Mineiro. Então, a gente tem que engrandecer e reverenciar todos esses torcedores do Mineiro que fazem das tripas coração ir para seguir o Mineiro fora de Mineiros. Aqui também, a gente sabe que é difícil viajar, porque não é fácil os gastos. Mas esses torcedores, a gente tem que tirar o chapéu para eles. E o Teobaldo é um deles.
1: São muitos, né, Lico? Lico? São muitos os torcedores apaixonados do Mineiros. Um abraço pro meu amigo Teobaldo, muito obrigado pela audiência aqui. 12:10, nós falamos com essa turma toda e nós vamos atender você, pode ter certeza que nós vamos atender a todos, né? Seu Paulo Gilé tá chegando aqui pra falar com a gente, Lico. Seu Paulo, bom dia pro senhor. Eu e o senhor estamos felizes, somos remistas, seu Paulo.
11: Meus amigos, Luiz Carlos Lico, Craquetel, meus ídolos. Ô, rapaz, tô triste. Vai acabar o Clube do Remo. Vai acabar o Clube do Remo. Agora não é mais Clube do Remo, é Seleção do Remo. Agora, se vocês puderem colaborar aí com o Pix, é uma merreca de 3,5 milhões.
1: Sei.
11: A gente vai ficar contente. Aí, pra cima, Leão Azul. Nossa. Aí, poderoso.
1: Alele Blue. Alele Blue.
0: Alele Blue.
1: Ô, seu Paulo, eu vou falar um negócio pro senhor aqui. Esse que está do meu lado aqui, Luiz Carlos Lico, ele falou aqui nesse microfone o dia que aquele que foi diretor do Flamengo.
0: Ixi, Marcos Braz.
1: O dia que ele sair do Remo, o Remo vai se erguer. Foi o Marcos Braz sair, o Remo começou a levantar ali.
0: Ah, moço, você confiar num Marcos Braz daquele é complicado, né? O Remo, esses caras, esses diretores, eles ficam procurando essas equipes que venham. Igual, por exemplo, o Remo ficou 32 anos sem disputar a primeira divisão, achou que ele era o bambambam, eles ainda confiaram nele, mas é até que o seu Paulo Gilé deve ter ligado lá pro presidente, falou, ó, manda o rapaz embora, porque esse seu Paulo Gilé é o maior remista aqui
1: não
0: do Centro-Oeste.
1: Não, você não. Seu Paulo, eu tô esperando a camisa remista, a minha número 10 é do senhor, número 11, que é o ataque aqui do Remo. Aqui, tô esperando ela chegar de Belém do Pará, seu Paulo. Um abraço pro senhor, um abraço pros meninos lá da
0: Equatorial.
1: Que mexe lá com o sofá lá.
0: Rapaz, é o Zé Paulo.
1: Zé Paulo, um abraço pra todo mundo aí. Um abraço pro meu amigo Salviano. Um abraço pro meu amigo Salviano, que tá também nos ouvindo, sempre nos ouvindo aqui. Gente, quem tá chegando aqui, esse aqui é um ex-corintiano, Lico. Eu gostaria que você. Não, primeiro eu vou atender o Wagner Suel, rapaz. Aqui é o Wagner Corintiano, sou amigo do Teobaldo. Teve notícias dele que fugiu lá para o Bira. Um abraço, Teo. Um abraço para o Lico. Parabéns pelo programa de vocês. Muito obrigado. Fala aí, Lico, com o Wagner Suel.
0: Ei, Wagner Suel é um corintiano apaixonado pelo Mecão, né? E além de corintiano, é muito mequista. Um abraço para ele, né? E ele sabe aí que o Teo hoje ficou meio desorientado.
1: Ficou, né?
0: Um abraço para ele. Obrigado aí pela sintonia, Marcos Suel. Wagner Suel.
1: Diz que o Teobaldo não vai nem almoçar.
0: Ele falou. Hoje ele falou perdeu a fome.
1: Não vai não. 12:12. Deixa eu ver quem tá chegando aqui. Tem mais um aqui. É o Manfra, né?
0: É o Manfrini.
1: É o Manfra. Olha, eu gostei da fórmula do campeonato de pontos corridos. Acho mais justo. E treinador que eu queria era o Gilberto Pereira. Os jogadores que eu queria, lateral Eduardo, eu também.
0: Claro,
1: eu também.
0: Eu também.
1: Goleiro Arthur, não estou lembrando.
0: Esse deve ser o que jogou na Jataiense.
1: É, zagueiros, Donato e Alagoano é o que eu queria.
0: Também.
1: Volante, Bosco e Carrilho era o que eu queria. Meias, Lelo, que eu falei pra ele, falei o ano passado sobre esse jogador é um espetacular jogador. Os meias Lelo e Roniel, que é muito bom, por sinal também.
0: Jogou no América.
1: Isso. Atacantes, Yuri Tanque e Emerson Galego. Ô Manfra, parabéns, Manfra. Parabéns de coração. Que timaço esse aqui, hein?
0: Ah, o Manfrini.
1: Enxertado com mais outros jogadores que o presidente e a diretoria irá trazer. Pensa se nós tivéssemos esse time aqui, Lico.
0: Nossa, o Manfrini, é um abraço pra ele. O Manfrini é muito ligado aqui no Resenha Esportiva. Obrigado aí pela sintonia, Manfrini. E ele entende tudo, ele sabe tudo. Ele acompanha e ele sabe desses jogadores. Se montar uma equipe dessa aí, até eu sou treinador e nós é campeão.
1: Posso repetir rapidinho, Lico?
0: Pode, claro.
1: Olha, o time do Manfra. O treinador Gilberto Pereira, jogadores que ele queria. Eduardo, Arthur, Donato, Alagoano, Bosco e Carrijo, Lelo, Roniel, Yuri Tanque e Emerson Galego. Ah, vou te
0: esse,
1: falar,
0: esse Arthur é aquele que jogou na Jataiense ano atrasado, um baixoto, um fortinho, muito bom goleiro.
1: Mas nós tivemos um terceiro goleiro muito bom aqui que tá lá no Abecate.
0: Mas
1: é muito bom goleiro.
0: Muito bom, é que ele vai virar goleiraço.
1: Ô Manfra, um abraço pra você. Muito obrigado pela participação. A sua escalação tá boa. Os meninos da Equatorial, meus amigos, Timeson, tá aí, ó, todo mundo. Choqueira, meu amigo Altamiro, Lico, tá mandando um abraço pra você. Eu encontrei com ele hoje, tá mandando um abraço pra você, tá lá na roça, Altamiro.
0: Altamiro, um abraço aí pra você, obrigado pela sintonia. Ó, só lembrando, né, quem ouve a gente também, todos os dias, é o Maurício Novaes, primo do Branco, lá da Ótica, e também o Valdo, lá na Fazenda Capivara, sempre ouve a gente aí.
1: Francisco, lá da Fazenda São José.
0: Francisco
1: da Fazenda São José. Eu tenho aqui, ó, meu filho Felipe Paulo tá lá. O Samuel, um abraço, Samuel, um abraço pro Magrão. Felipe Paulo tá lá no Espírito Santo ouvindo. Ele tá falando, fala pro Lico que eu comprei uma chuteira pra você. Eu comprei uma chuteira preta. Tá aí, a chuteira que ele comprou pra mim, Lico. Vai mandar de presente aqui, ó. Olha aí.
0: Ô, oh, bonita, hein?
1: É bonita.
0: Olha, quem tá ligado lá também é o Tartar, né? O corintiano Tartar. Um abraço pra ele. Esse Tartar é gente muito boa. E também, deixa eu ver aqui mais. Quem tá aqui mandando aquele abraço aqui é a Letícia, minha filha. Um abraço pra ela. Minha irmã Maria Edma. A minha namorada Mariluzinha. Um abraço pra ela também.
1: Tá sempre
0: ligadinha aqui.
1: Canta,
0: né?
1: Ele, canta pra ela só um pedacinho?
0: Não, eu não tô muito bom. Ô, Theo, tem mais uma fala aí do presidente com a gente, mandando um recadinho aqui pra 91. Eu mandei pra você. Rapaz, é o Zé Silvestre, né? Tem uma fala aí dele aí, a gente podia ouvir ele.
1: Antes do Zé Silvestre, o Carlos André tá chegando aqui sobre a demissão do Roger, mas eu tô procurando aqui a fala do presidente e eu não estou encontrando aqui. Deixa eu ver se eu achei aqui, Lico. Não chegou aqui pra mim ainda não a fala do presidente, porque seria importante também ouvir o presidente, né? E ele falar exclusivamente com a gente aqui. Achei aqui. Fala com nós aí, presidente Zé Silvestre. Bom dia, boa tarde. Agorinha, boa noite.
12: Bom dia, Craquetel,
1: Lico, dia.
12: Carlos André e a
1: todos do Bom Resenha. Dia.
12: Passando aqui para falar sobre o conselho técnico que aconteceu no dia de ontem em Goiânia, onde nós participamos, né? Foi colocado na mesa duas fórmulas da competição, no formato de ponto direto e dois grupos de cinco, né, com semifinal e final. A gente, infelizmente, foi voto vencido. A gente queria os dois grupos, mas a maioria ganhou na votação e ficou pontos diretos. Então, o campeonato ficou nesse formato, com 18 partidas. Vai ser um campeonato bem longo, desgastante, caro, né, para as equipes que vão participar. Principalmente para o Mineiro Esporte Clube, que é o time que tem que andar a distância maiores, né? Mas estamos aí, firme e forte, vamos para cima, né? Correndo atrás dos patrocínios, pedindo ajuda aos empresários, a quem puder nos ajudar, a gente poder fazer um grande campeonato e, consequentemente, brigar por esse acesso aí. Grande abraço a todos.
1: Abraço, presidente. Abraço, presidente. Olha, eu só vou falar uma coisa. Sabe por que aqueles caras lá quiseram o campeonato assim, Lico? Porque são próximos um do outro. Nós somos muito longe. Nós estamos aqui na divisa dos dois Mato Grosso, né? A 410, 20.
0: A gente, Goiânia.
1: Então, nós ficamos mais distantes e eles ficam mais perto.
0: A gente não sabe quem estava com o Zé Silvestre nessa de chave, né? E quem estava aí do ponto corrido. A gente sabe também que Crixás também não fica muito fácil para eles, não. Porque de Crixás aqui é mais de 800 quilômetros. E o Crixás para vir em Rio Verde, para vir aqui no sudoeste goiano também é longe. Então, Mineiros e o Crixás vão andar praticamente a mesma coisa. Então, assim,
1: Pode fazer uma coisa. A federação, já que ela foi aprovada isso aí, ela pode fazer o dia do jogo do Crixás, ela fazer um jogo do Crixás. Exemplo, um jogo do Crixás no domingo aqui em Mineiros e na quarta-feira em Rio Verde. Você pensa, joga aqui em Mineiros, vai lá em Crixás, aí joga lá em Crixás pra depois voltar aqui no Sudoeste Goiânia de novo?
0: Essa tabela pode ser um pouco dirigida aí pra ajudar as equipes.
1: Era assim, viu? Antigamente, viu? Era assim antigamente. Olha, são 12 horas e 18 minutos, 12:18. Amanhã a gente tem uma fala do Carlos André. Ele fala que... Ou você quer que roda hoje, Lico? 12 horas e 19 minutos não dá. Amanhã o Carlos André fala com a gente sobre a demissão do Roger. Vou repetir de novo. Não é o Roger, é o time do São Paulo que é ruim. 12 horas e 19 minutos, Lico. Um abraço pra você, um abraço pra todo mundo. Muito obrigado a todos vocês que participaram do programa hoje. E amanhã nós temos mais Mineiros, mais novidades aqui no Mineiros, viu? Aliás, mais novidade do Mineiros aqui na 91,9. Vai ser só aqui essas novidades para você participar com a gente. Beijo no coração. Muito obrigado, Lico. Ótima tarde para você.
0: Ótima tarde para você, pro nosso querido ouvinte, uma tarde abençoada. E só lembrando, né, que a nossa programação aqui está extensa aí. Agorinha chega Casa André com o Jornal Eldorado, depois Tarde Total com a Franciele Feldkirch, depois tem Entardecer no Sertão com Gilmar Silva, depois Luiz Carlos Lico aqui no Rancho Sertanejo. Então, convidando você a participar com a gente. Só lembrando que a 91,9 está com o MEC aonde o MEC estiver. Então, a gente vai transmitir esses jogos aí, com certeza, com toda a equipe aqui da 91,9. Então, um abraço e até às 19 horas, sim, se Deus nos permitir.
1: A intenção nossa é transmitir todos os jogos do MEC ao vivo, viu, gente? Não é fácil, não, mas a gente vai fazer de tudo, porque a gente não gosta de ficar transmitindo de tubão pra você. Nós gostamos de fazer o jogo ao vivo. Só pra terminar, um abraço pra todo mundo, muito obrigado. Mecão vem aí, firme e forte, visando 2027. Divisão de acesso chegou de vez, meu povo. Chegou de vez. Grande abraço. Gente, até amanhã, se Deus quiser e Ele há de querer.
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2: Muito bem, agora são 12 horas 23 minutos, meio-dia e 23, a Hora do Recado com oferecimento Ponto Forte. 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Olha, o Mauro é casado, sem filhos, procura chácara como caseiro. Telefone o dele, 649-9307-5614. O Vinícius é casado, tem filho, procura serviço em chácaras e fazendas como caseiro, serviços gerais e também gado de corte. Telefone para contato, 649-9218-8012. O Edivaldo é casado, sem filhos, procura serviços gerais em fazendas ou chácaras. Telefone para contato 649-9328-6573. O José Batista é solteiro, está à procura de serviços em chácaras, sítios e fazendas como caseiro. Telefone contato dele 649-9929-1051. Olha, vagas de emprego, contrata-se uma manicure e pedicure. Interessadas, enviar currículo pelo WhatsApp 649-9324-8792. Utilidade pública, foi perdida uma carteira de habilitação com o nome de Lara Samara Machado Paiva. Poderá ser retirado aqui na recepção da Rádio Eldorado. Foi deixada aqui na recepção da rádio uma bolsa bege com documentos em nome de Simone Oliveira Silva e Moane Oliveira Nunes. O proprietário pode estar vindo buscar em horário comercial. Foi perdida uma carteira de cor preta próximo a Citro 5 Boa Vista com o nome João Batista de Souza. Olha, foi perdida uma carteira de trabalho nas redondezas da ponte de João Avelino. Com o nome de Rodrigo Silva Teixeira. Telefone para contato 649-9613-4157. Procura-se um cachorrinho. Não é de raça, é um pouco peludo. Sumiu no Leontino. Ele não tem um olho e atende pelo nome de Covo. Os donos estão sentindo muita falta dele, tá bom? Quem encontrou puder devolver, gratificamos, tá bom? Procura-se um cachorrinho. Telefone para contato 649-9610-6867. Olha, vende-se uma excelente área com mais de 11 mil metros.

0: 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Olha, vende-se uma chácara na região do João Avelino, na rua Iraci Severino, número 4, quadra 4, medindo 4 metros. Nela tem um pomar com 80 pés de mexerica, já produzindo, e muitas outras frutas também, né? A casa tem 3 quartos, sendo uma suíte, mais 2 banheiros, sala, copa, cozinha, área na frente, área de serviço e garagem para 2 carros. Os interessados ligar no telefone 649-8422-2716. Vende-se ou troca-se uma casa no endereço Rua João Moreira Sobrinho, quadra 78, lote 20, nos Jardins das Perobeiras. Uma casa reformada, tá bom? Interessados ligar no 649-9983-0858. É o momento, a hora do recado, que volta em sua segunda edição, logo mais às 5, 17 horas, dentro do programa Entardecer no Sertão, com Gilmar Silva.
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0: boa tarde. Está no ar mais uma edição do Jornal Eldorado. Hoje é quinta-feira, dia 14 de maio do ano 2026. Eu sou o Carlos André, a direção executiva de Cleia Gouveia. Confira agora as manchetes, os principais destaques da edição de hoje.
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0: Justiça Federal manda soltar dono da Choquei, diz defesa. Suspeito de matar estudante de veterinária é preso na cidade de Trindade. Estes e outros destaques você acompanha aqui e agora no Jornal Eldorado.
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0: O criador da página Choquei, Rafael Souza Oliveira, de 31 anos, preso em operação que investiga supostas transações ilegais de 1,6 bilhão, teve a prisão preventiva revogada, segundo o advogado Pedro Paulo de Medeiros, responsável pela defesa do influenciador. Apesar da decisão, até às 8 horas da manhã desta quarta-feira, dia 14, ele seguia detido no Núcleo Especial de Custódia do Complexo Prisional Policial Penal Daniela Cruvinel, Unidade de Segurança Máxima. A decisão do Tribunal Regional Federal da Terceira Região foi dada na quarta-feira, dia 13. Rafael foi preso há quase um mês em Goiânia durante a Operação Narco Fluxo, que também prendeu MC Rian, de São Paulo, Pose do Rodo, entre outros. Segundo a Polícia Federal, ele é suspeito de atuar como operador de mídia de uma organização criminosa investigada e também lavagem de dinheiro e estelionato digital, recebendo valores de outros investigados. Com informações do G1 Goiás. A Polícia Militar prendeu nesta quarta-feira. Ontem, portanto, dia 13 do 5.

0: O homem suspeito de participação na morte do estudante de medicina Luciano Milo de Carvalho, de 27 anos. A captura ocorreu na cidade de Trindade, na região metropolitana de Goiânia, após trabalho conjunto das forças de segurança. Luciano foi encontrado morto dentro do apartamento onde ele morava sozinho, no setor Cidade Jardim, em Goiânia. Familiares estranharam a ausência de contato e acionaram uma prima da vítima, que localizou o jovem já sem vida no imóvel. De acordo com a Polícia Civil, o exame cadavérico indicou morte por asfixia causada por estrangulamento. Após o resultado, o caso passou a ser tratado oficialmente como homicídio pela Delegacia Estadual de Investigação de Homicídios. Durante as diligências, investigadores identificaram o suspeito, localizado pela PM em Trindade. Conforme a apuração policial, ele portava um notebook de Luciano no momento da abordagem, fato que reforçou os indícios de envolvimento no crime. A Polícia Civil prossegue com as investigações para esclarecer a dinâmica da morte, a motivação do assassinato e a possível participação de outras pessoas no caso. Com informações do G1 aqui do estado de Goiás. Meio-dia e 34 minutos. Uma boa tarde para você. Seguimos com mais notícias, mais informações aqui no Jornal Eldorado. Goiânia chamando. Boa tarde, o resumo, o balanço, Libório Santos.
1: Olá, ouvintes do Jornal Eldorado, amigo de mineiros. Estamos de volta de Goiânia com as principais notícias do dia. Confederação Nacional da Agricultura lança o contrato Futuro do Leite Brasileiro. União Europeia exclui o Brasil da lista de países autorizados a exportar carne e produtos de origem animal ao continente. A Assembleia Legislativa debate a exploração de terras raras em Goiás. Eu sou Libório Santos, hoje é dia 13 de maio, quarta-feira, e esses são os nossos destaques. Olha, hoje comemora-se o dia da abolição da escravatura com a assinatura da Lei Áurea em 1888. Acontece no dia de hoje em Brasília, na Confederação Nacional da Agricultura, o lançamento do contrato Futuro do Leite Brasileiro. Durante décadas, os pecuaristas que atuam na produção de leite sofrem com os custos altos, preços baixos para o produto e a falta de uma política nacional para o setor, que com frequência sofre consequências das importações. Edson Novaes, gerente da FAEG, destaca os pontos positivos dessa nova medida.
2: É realmente importante, né? Assim como é hoje a soja, o milho, o boi, que você pode travar, né, preços na bolsa de mercado futuro, a ideia é fazer isso com leite também. E é realmente importante por quê? Porque vai trazer, né, uma previsibilidade de preços dos produtores e uma competitividade maior para a cadeia láctea, né? Melhorando a gestão de risco. Então é um processo que está se iniciando agora, né? E a gente espera que ao passar dos anos se torne uma ferramenta importante para que o produtor possa... antes mesmo de produzir o seu leite, já comercializar esse leite e já saber do preço que vai vender no meio de junho, meio de julho, meio de agosto e assim por diante, no meio de outubro. Então é uma ferramenta importante que vai ser lançada agora na CNE Brasília. E o importante é um marco na era do leite brasileiro, né? E esperamos que essa ferramenta possa auxiliar todos os produtores de leite do Brasil.
1: A Polícia Federal realizou ontem a Operação Rota Andina, que cumpriu 24 mandados de prisão, 55 de busca e apreensão contra um grupo investigado por movimentar cerca de 78 milhões de reais de origem de drogas. A investigação começou depois da apreensão de meia tonelada de cocaína no mês passado, numa aeronave em Santa Rita do Araguaia, extremo sudoeste. Na operação, foram apreendidos 114 veículos, muitos deles de luxo e de alto valor. A operação foi desencadeada em 5 estados, Goiás, Minas Gerais, São Paulo, Maranhão e Amazonas. A União Europeia decidiu excluir o Brasil da lista de países autorizados a exportar carne e produtos de origem animal ao continente a partir de 3 de setembro. A decisão divulgada ontem acendeu um alerta no agronegócio brasileiro e pode impactar diretamente um dos mercados mais estratégicos para as proteínas produzidas no país. Segundo o Bloco Europeu, o Brasil não apresentou garantia suficiente sobre o controle do uso de antimicrobianos na pecuária, exigência sanitária considerada obrigatória para continuar exportando ao mercado europeu. Na prática, a medida pode afetar produtos como a carne bovina, frangos, ovos, mel, peixes, equinos e também itens ligados à aquicultura. Com a medida, o Brasil pode deixar de exportar quase 2 bilhões de reais em carnes por ano para a União Europeia. Dados do Ministério da Agricultura mostram que em 2025, o Brasil exportou 1,8 bilhão em carnes para a União Europeia, somando 368,1 mil toneladas. Dois homens e uma mulher morreram após a canoa em que estavam desaparecer no lago de Rialma, no rio Caiapó, Iporá, oeste goiano. Uma quarta pessoa que usava colete salva-vidas foi resgatada com vida. Os corpos das vítimas foram resgatados pelos bombeiros. Olha, nunca se discutiu tanto sobre a exploração das chamadas terras raras, muito utilizadas no fabrico de equipamentos eletrônicos. A China detém a maior reserva mundial do minério e, ao que parece, não está disposta a exportá-lo para o seu concorrente comercial, os Estados Unidos, que, por sua vez, está de olho no Brasil. Com isso, iniciou-se um grande debate sobre o assunto. A Assembleia Legislativa também participa dessa discussão com a realização de uma audiência pública no dia de hoje, por sugestão da deputada Bia de Lima, ela que é integrante da Comissão de Meio Ambiente.
3: As terras raras é cobiçadíssima por parte da China e dos Estados Unidos. O estado de Goiás tem quase 20% desse percentual, que está lá na região de Minas Sul. A União que tem o direito pela exploração dessas áreas, mas também o estado de Goiás possam entrar em um acordo e por isso, conhecendo a legislação e principalmente sabendo que a mineradora Serra Verde tem por tarefa de dar respostas para a população, nós faremos esta audiência pública aqui nesse dia para fazer essa discussão tão necessária para que a gente consiga levar a conhecimento de toda a sociedade o valor, a riqueza, não apenas a questão da exploração.
1: Eram essas as informações de hoje de Goiânia, informou Libório Santos.
0: Ok, obrigado, Libório, pelas informações. Fechando, né, os noticiários da semana. Hoje, quinta-feira, então, você volta, né? Na segunda-feira. Amanhã, sexta-feira, temos aqui o programa Sala do Povo. Mas você volta, então, na próxima segunda, a partir do 12:15, com as informações da nossa querida Goiânia, também do estado de Goiás. 12:40. Agora o destaque para o agro. Leonardo Freitas, com seus comentários de hoje.
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5: Olá, meus amigos, aqui é Leonardo Freitas, já estamos de volta e estou acompanhando o setor produtivo, expressando preocupação com o uso do sistema PRODES pelos bancos para restringir o acesso ao crédito rural. Produtores alegam que o sistema de satélite para falsos positivos confunde manejos autorizados com novos desmatamentos ilegais. O pleito é para que a fiscalização retorne aos órgãos ambientais, permitindo o direito de defesa e contestação antes do corte do crédito. O ministro André de Paula assumiu o compromisso de defender o produtor rural nessas discussões junto ao Conselho Monetário Nacional. A tensão no Estreito de Hormuz envolvendo Estados Unidos e Irã gera incertezas constantes no mercado global de energia e insumos agrícolas. Apesar da instabilidade, o preço da ureia registrou queda de 4% recentemente, saindo de $800 para cerca de $770 por tonelada. Os valores, no entanto, permanecem acima dos patamares registrados antes das crises geopolíticas internacionais. O Brasil registrou queda de 25,2% na importação de adubos em fevereiro, reflexo da insegurança global e dos altos juros internos. Uma pesquisa inédita revela que, embora 86% dos produtores temam mudanças climáticas, apenas 34% conhecem o crédito de carbono. Atualmente, apenas um em cada quatro produtores brasileiros participa ativamente deste mercado, que ainda opera de forma livre. Há uma carência de metodologias de cálculo específicas para solos tropicais, algo que a Embrapa e outros institutos buscam suprir. O Brasil tem potencial para ser a maior potência ambiental do mundo, mas precisa consolidar dados e incentivar a ciência nacional. Com a colheita praticamente finalizada, o preço da soja no Brasil deve enfrentar um período de estabilidade e baixa volatilidade. A demanda interna está focada no aumento da mistura de biodiesel, enquanto as exportações podem atingir novos recordes em 2026. O Mercado internacional monitora de perto o plantio da safra americana e as relações comerciais tensas entre os Estados Unidos e a China. A ampla oferta brasileira, fruto de uma produção recorde, limita o espaço para altas expressivas de preços no curto e médio prazo. O Brasil consolidou-se como o produtor de carne mais barata do mundo, mantendo alta competitividade frente a players como Estados Unidos e China. Enquanto concorrentes enfrentam redução de rebanho e crises produtivas, o Brasil mantém produção recorde e exportações em ritmo acelerado. O poder de compra do brasileiro para a carne bovina é superior ao de cidadãos chineses e americanos, devido à eficiência produtiva local. Mesmo com altas nominais recentes, o preço da arroba no Brasil permanece o mais baixo do mercado global quando convertido para dólar. Muito obrigado pela companhia.
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0: Agora são 12 horas mais 43 minutos, meio-dia e 43. Um giro de notícias aqui no estado de Goiás. O que acontece agora, atualizando as informações nessa tarde de quinta-feira, 14 de maio. Sextuagésima nona Pecuária de Goiânia, edição de número 79, começa nesta quinta, né? Hoje, dia 14, com shows de Simone Mendes e Matheus e Cauã. Programação extensa, além dos shows, a pecuária da nossa capital contará, né? Vai contar com workshops, ainda exposições de animais de elite, experiências voltadas ao agronegócio. Polícia prende 4 suspeitos de decapitar e carbonizar mulher. TCE GO abre inscrições para Jornada do Conhecimento. Goiano, dono da Choquei, obtém liberdade após reviravolta judicial no TRF3. Agora são 12 horas 44 minutos. Olha, destaque para a retração no mercado de máquinas, né? Que preocupa, né? Essa retração no mercado de máquinas, mostrando, né, o cenário preocupante para o agro. Vamos conferir então na sequência esta notícia importante.
6: O agronegócio brasileiro é formado por vários cenários, desde os diferentes solos, relevos e climas, a panoramas momentâneos e financeiros. O mercado de máquinas agrícolas desenha um dos mais tristes deles. A Associação Nacional de Fabricantes de Veículos Automotores estima a comercialização de 46.700 unidades em 2026, uma queda de 6,2% frente a 2025 e o quinto ano consecutivo de retração. Os dados da ABMAC, a Associação Brasileira da Indústria de Máquinas e Equipamentos, corroboram com esse cenário pessimista. Nos 12 meses anteriores a março deste ano, a receita líquida total do segmento somou quase 65 bilhões de reais. Queda de 1,4%, enquanto no primeiro trimestre de 2026, o recuo nas vendas de maquinário foi de 16,4% em relação ao mesmo período do ano passado. Pedro Estevão, presidente da Câmara Setorial de Máquinas Agrícolas da Associação, atribui a situação a 3 principais fatores: a desvalorização do dólar, que comprime os rendimentos dos produtores, as elevadas taxas de juros, que desincentivam a alocação de recursos para investimentos, e o endividamento no campo.
7: O custo dele subiu, porque a taxa de juros subiu muito e a rentabilidade dele diminuiu. Então tem um pessoal que está com dificuldade de pagar conta. E não é todo mundo, é uma parte do pessoal que se alavancou muito e que agora está com dificuldade porque abriu essa boca de jacaré.
6: No último ano, o dólar apresentou uma depreciação de 14,6% em relação ao real, caindo de R$ 5,72 para R$ 4,89. Isso torna as principais commodities do agro brasileiro menos rentáveis, especialmente soja e milho, já que o valor delas é fixado na moeda norte-americana. Segundo a ABMAC, 60% do mercado de máquinas é voltado para essas culturas. Já a taxa de juros segue em patamares elevados. Apesar das duas reduções seguidas, a Selic caiu apenas 0,5 ponto percentual nas últimas reuniões do Comitê de Política Monetária do Banco Central, o que não gerou grandes mudanças quanto à concessão de crédito no país. O momento se refletiu na feira mais importante do agronegócio, a AgriShow. A edição finalizada há algumas semanas movimentou aproximadamente 11 bilhões e meio de reais em intenção de negócios, 22% a menos do que no evento de 2025. Para o presidente da Frente Parlamentar da Agropecuária, FPA, o deputado Pedro Lupion, do Republicanos Paranaense, o cenário atual só tende a piorar se nada for feito.
8: É um número extremamente expressivo e muito preocupante, a dificuldade do produtor investir. Isso gera, obviamente, diminuição no índice de produtividade, dificuldade de rentabilidade, as tabelas aí, as planilhas de custo de produção cada dia mais dispareiras, cada dia mais inconsistentes, e isso faz com que o endividamento só cresça no campo.
6: A bancada estima que o endividamento do setor ultrapasse os 120 bilhões de reais, valor sugerido ao governo federal como necessário para prorrogar as dívidas dos produtores. A proposta do Ministério da Fazenda ficou aquém, em torno de 81 bilhões e meio de reais. O assunto é discutido num projeto de lei em análise na Comissão de Assuntos Econômicos do Senado, entre o relator, senador Renan Calheiros, do MDB alagoano, a vice-presidente da FPA, senadora Tereza Cristina, do PP sul-mato-grossense e o ministro Dário Durigan, com expectativa de ser votado nas próximas semanas. Reportagem, Auro.
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0: Muito bem, agora são 12 horas 48 minutos, meio-dia 48. E olha o grave acidente, né, que foi registrado na manhã desta quinta-feira na ponte sobre o córrego Ribeirão Alegre, a cerca de 3 quilômetros aqui da cidade de Mineiros. Né, segundo informações apuradas, a carreta, né, carregada com milho acabou despencando de cima da ponte e caiu dentro do córrego. Você pode conferir essa matéria, essa notícia lá no eldoradoenfoco.fm, tá bom? Siga nossa página lá no Instagram, eldoradoenfoco.fm, também já nessa tarde atualizando, né, as informações para você. Portanto, né, infelizmente esse gravíssimo acidente, né, carreta carregada com milho, infelizmente acabou despencando ali da ponte, né, que fica ali na região conhecida, né, sobre a ponte do córrego Ribeirão Alegre. Agora são 12h49. Famílias podem receber nova parabólica digital. Isso mesmo, você sabia? É, famílias podem agora receber essa nova parabólica digital gratuita, né? Vamos conferir então na sequência? Quem tem direito, hein? A pergunta é essa. Quem tem direito a essa nova parabólica digital?
9: Beneficiários do CadÚnico de 108 cidades brasileiras têm até 13 de junho para solicitar a instalação gratuita da nova antena parabólica digital pelo programa Brasil Antenado. A iniciativa do Ministério das Comunicações, em parceria com a Anatel, contempla municípios da Bahia, Espírito Santo, Goiás, Mato Grosso do Sul, Minas Gerais, Rio Grande do Sul e Rondônia, que juntos reúnem mais de 222 mil famílias aptas a solicitarem o benefício. A iniciativa busca ampliar o acesso à televisão aberta e gratuita, especialmente em regiões onde o sinal ainda é limitado ou inexistente. A execução do programa é de responsabilidade da entidade administradora da faixa, a EAF. A CEO da entidade, Gina Marques, reforça o alerta para que as famílias não deixem o agendamento para os últimos dias do prazo.
10: Não deixe para a última hora, garanta uma imagem melhor, mais qualidade no som e continue conectado à TV aberta digital. Vamos juntos construir um Brasil cada vez mais antenado.
9: A beneficiária do Brasil Antenado, Liliana dos Santos, moradora de Mirangaba, no centro-norte da Bahia, comemora a instalação da nova antena parabólica digital.
11: Hoje foi um dia muito legal, especial, né? Pela instalação da antena, porque era muito difícil para a gente também assistir, era muito complicado. Mas agora, tudo bom, tudo legal, a gente vai assistir filme em vários canais, só alegria.
9: Ao longo de 3 fases, o Brasil Antenado atenderá 323 municípios em 16 estados, onde há um total de 250 mil famílias aptas a receber o benefício. As 2 primeiras etapas já foram concluídas. As famílias que atendem aos critérios podem agendar a instalação pelo site brasilantenado.org.br ou pelo telefone 0800-729-2404. Repetindo, 0800-729-2404, que também funciona via WhatsApp. Todo o processo é gratuito, incluindo o fornecimento e a instalação do kit da nova parabólica digital. Reportagem Paloma Custódio.
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0: O Hoje é quinta-feira, dia 14 de maio do ano 2026. Este foi o seu Jornal Eldorado. Eu sou o Carlos André. Acompanhe as nossas plataformas digitais do nosso site www.eldorado91fm.com.br. O nosso Instagram, @radioeldorado_fm e o @eldoradoemfoco.fm. Excelente tarde para você. Jornal Eldorado volta na próxima segunda-feira a partir do 12:15. Na sequência, Tarde Total, a Franciele chega com você na Pioneira de Mineiros. Bom, excelente começo de final de semana. E o André volta amanhã a partir das 7 horas da manhã no Bom Dia Mineiros.
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1: Opa, muito bem, beleza? Boa tarde, gente! Quintou com muita alegria aqui na sua 91,9 FM. A partir de agora, eu daqui, você daí, juntos e misturados, trazendo muitas músicas, notícias, informações e entretenimento aqui no seu rádio. Para você que não me conhece, muito prazer, me chamo Franciele Pedekischer e eu vou estar juntinha de você até às 15 horas, trazendo muita música boa, muita alegria e é claro que eu já conto com a sua participação aqui no nosso canal interativo que já está liberado a partir de agora, valendo a sua participação. No 36720322, o número do sucesso, fique à vontade para participar e interagir comigo, tá bom? Hoje, quinta-feira, 14 de maio, ano é 2026, no seu rádio, 13 horas e 4 minutos. E hoje vamos começar com Matheus e Cauã, a música O Nosso Santo Bateu.

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1: Muito bem, no seu rádio, 13 horas e 13 minutos. Vamos com os nossos oferecimentos do nosso programa Tarde Total. 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

0: Muito bem, beleza? De Bem com a Vida, 13 horas e 18 minutos, aqui na sua 91,9 FM. Vamos ver quem passou por aqui. Henrique Juliano, Arruma um Cantinho. Ainda teve Henrique Diego com a música Esqueci Você e Panda, com participação de Gustavo Lima, Calcinha de Renda. E vamos pro nosso canal interativo, temos participações. Vamos ver aqui quem tá com a gente. Vai o meu boa tarde pra Bruna, tá na sintonia, tá participando. Abraço pra você, Bruna. Tamo juntas. Tá mandando boa tarde. E lembrou que hoje é quinta-feira, dia de TBT. Isso mesmo. Qual TBT que você quer relembrar hoje? Conta pra mim que eu toco pra você, tá bom? Também vai meu boa tarde pro... O Alisson tá na sintonia, tá participando com a gente aqui no nosso canal interativo. Ele tá na estrada, não é mesmo, Alisson? Boa tarde, seja bem-vindo.
1: Estamos sentindo aqui Rondonópolis, vindo de Minas. Estamos conectados aqui na 91.9. Pode mandar um abraço aí para Paola, para Dona Eustáquia e pro Wagner, pro Theo, pro Edu, pro Luca. Tá todo mundo ouvindo.
0: Falou, Wellison. Valeu pela sua participação. Ele quem está sintonizado aí através do carro, né? Tá na estrada, curtindo a nossa programação. Diz que tá indo pra Rondonópolis, na ordenação sacerdotal do irmão Diácono Márcio. Abraço pra vocês, viu? Wellison, Wagner, Eustáquia, Paola, Luca, a Natália, o Theo, o Edu... Já desejo aí uma excelente tarde de quinta-feira. Quem também tá com a gente é o Felipe, tá na sintonia. Mandou boa tarde, Fran. Mandou um abraço pra galera da construção civil no setor Buena Vista. Abraço pra vocês, viu? Excelente tarde de trabalho. Ó, vai abraço pro Diego, pedreiro, Wesley, cowboy e o Felipe. Abraço pra vocês. Ele pediu música. Preciso Ser Amado. Quem canta? Zezé de Camargo e Luciano. Valeu, tamo juntos. Também vai meu boa tarde pra Eliette. Boa tarde, linda. Ela mandou um maravilhoso dia pra nós. Toca... Ela pediu música, deixa eu ver... Arrependidaço. Com Ferrugem, sou Eliette, falo do setor Boa Vista. Valeu pela participação. Já vou colocar na sequência, viu? Então vamos curtindo aí os nossos pedidos musicais? 13 horas e 20 minutos, não perca a hora.

0: Muito bem, no seu rádio, 13:30. 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
2: Muito bem, 13 horas e 33 minutos. 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
2: Muito bem, beleza? De bem com a vida, tô de volta. 13 horas e 38 minutos aqui na sua 91,9 FM. Vamos com as nossas participações? Ó, quem tá com a gente é o Fabrício Baianinha, tá na sintonia, tá participando. Mandou um vídeo. Abraço pra você, Fabrício. Ah, quem também tá com a gente é o Nelson. Nelson Rodrigues é o cabeludo do setor São João. Tá participando com a gente. Mandou boa tarde, Fran. Toca Edson Hudson. Amor demais, ótima quinta-feira, abraço o Nelson, valeu pela participação, viu? Já vou colocar na sequência. Quem também tá com a gente é a Fernanda, tá participando, mandou boa tarde, tá pedindo música de Luan Pereira, Não Era Love. Já coloquei na sequência pra você, tá bom? Logo após a música de Padre Marcelo Rose, Maria Passa à Frente, que tem participação de Gustavo Lima, que eu vou fazer um oferecimento agora, viu, gente? Ó, o Ellison tá sintonizado com a gente, tá participando aqui no nosso canal interativo. E eu tô sabendo aqui que tem uma outra galera em outro veículo, que é o Marcelo, a Kátia, a Marcela e a Melissa. Eles que estão indo aí pra... Deixa eu confirmar aqui. Rondonópolis, na ordenação sacerdotal aí do irmão Diácono Márcio. Deus abençoe a viagem de vocês, viu? E essa aqui, ó, de Padre Marcelo Rose, vai especialmente pra vocês. Maria Passa à Frente. Música.

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1: Opa, 13 horas e 53 minutos. Vamos com as nossas participações, vamos pro nosso canal interativo. Olha só quem tá com a gente, o Gil Gomes tá com a gente em Cachoeira de Goiás, tá participando, desejando aí uma excelente tarde de trabalho. Abraço pra você, Gil Gomes, tamo juntos. Ah, quem também tá com a gente, o Samuel tá na sintonia, mandou um áudio. Oi, Samuel, boa tarde, seja bem-vindo.
2: Fala, Franciele, boa tarde, tudo bem?
1: Tudo bem, como você tá?
2: Manda aquele modão bem arrumado. Zé Neto e Cristiano aí?
1: Zé Neto e Cristiano? Pra quem?
2: Qualquer um deles. Qualquer um top. Valeu, minha amiga.
1: Valeu, pra quem que você oferece?
2: Supermercado Ágata.
1: Tá bom, então.
2: E para a Maria, lá do Comercial Confiança.
1: Jogaria
2: Confiança. A Maria. Valeu, minha amiga.
1: Falou. Falou, Samuel. Valeu pela participação, viu? Coloquei pra você, chama. Espero que você curta, viu? Olha, temos mais participações. O Dantinha tá com a gente. Mandou boa tarde, minha amiga. Manda um alô pra todos os ouvintes da 91,9 FM. É o Dantinha. Ele tá pedindo a moda do Renan e Raí. Já vou colocar na sequência, tá bom, Dantinha? Tamo juntos.

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2: Muito bem, no seu rádio, pontualmente 14 horas, vamos com os nossos oferecimentos do nosso programa Tarde Total. 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

0: vou trabalhar.
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0: Thalita Mel com participação de Xande Avião. A música, Melzinho.
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0: 14 horas e 15 minutos, aqui na sua 91,9 FM. Quem mais passou por aqui? Igor Ferraz, a música... Um metro quadrado. E teve Gustavo Lima, proibido terminar. E vamos pro nosso canal interativo, vamos com as nossas participações. Ah, o Samuel tá pedindo mais uma música. Vou colocar na sequência, tá bom, Samuel? Valeu pela participação. A Maria também tá participando, tá com a gente no setor Jardim da Perubeira. E tá pedindo música de Amado Batista, Folha Seca, oferecendo pra uma galera aí, toda a sua família. Abraço pra você, Maria. Já vou colocar na sequência, viu? Também vai meu boa tarde pro Cleiton, tá participando. Abraço, Cleiton. O Fabrício também compartilhou mais um vídeo aqui do almoço dele. Obrigada por compartilhar esse momento, tá bom, Fabrício? Bom almoço pra você. Ó, e o Ellison, que tá com a gente, tá curtindo a nossa programação, pediu pra mandar mais um abraço pra mais uma turma. E vai o abraço pra tia Terezinha, o padre Lucas e o padre Irã. Estão aí sintonizados com a gente, curtindo a nossa programação. E ele diz que a tia Terezinha e os padres, eles estão vindo de São Gotardo, Minas Gerais. Abraço pra vocês, viu? Eles que estão aí parados na estrada, né? Por causa do acidente que teve da carreta que caiu dentro do córrego em Mineiros. Estão parados na estrada. Atenção redobrada aí, tá bom, motoristas? Vocês que estão sintonizados aí na 91,9, ainda não tem previsão ainda para a liberação da estrada. Olha, tem mais participações chegando aqui no nosso canal interativo. A Brenda tá na sintonia, mandou boa tarde, Fran. Boa tarde, linda. Ela tá pedindo música de Léo Magalhães, Fogo e Paixão. Coloquei na sequência, viu? Então vamos curtir músicas? 14 horas e 17 minutos. Não perca a hora.

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2: É isso mesmo, com toda certeza, viu? 14 horas e 39 minutos. Vou mandar meu abraço pro Lindomar Oliveira, tá participando e também tá pedindo música. Lindomar Oliveira, o cara mais apaixonado, você tocou o Vinel, né, Lindomar? Abraço pra você. Ele pediu a música Chapeludo, Nando Moreno. Tem participação aí de Rio Negro e Solimões, tá na sequência. Também vou mandar meu boa tarde pra Rosa Maria, tá na sintonia, tá participando. Abraço pra você, linda.

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1: Muito bem, 14 horas e 43 minutos. 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
3: Muito bem, no seu rádio, 14 horas e 47 minutos. 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

Muito bem, no seu rádio, 14 horas e 54 minutos. E o nosso programa Tarde Total vai ficando por aqui, viu? Já desejo a todos um excelente finzinho de tarde. Pra você que tá comigo, continue ligadinho, porque daqui a pouquinho tem Gilmar Silva trazendo o melhor do sertanejo pra você no programa Entardecer no Sertão, que é logo após a nossa consagração, que se inicia pontualmente às 15 horas. Ó, mas antes vou mandar um boa tarde pra Edna. A Edna tá com a gente. Boa tarde, Edna. Tá participando aqui no nosso canal interativo. E você ainda vai curtir a música de Fernando e Sorocaba, Arena Lotada. Então, um grande abraço, um grande beijo. Fui!

0: Produção Milícia da Imaculada.
1: Padre Kolbe viveu dia a dia na intimidade e imitação das virtudes da Virgem Imaculada, justificando a centralidade dela em sua vida como uma vivência prática e constante. Para Padre Kolbe, a devoção à Virgem Maria era o caminho mais rápido para a união com Cristo, experimentado no cotidiano pela consagração total a ela. Ele diz: "O verdadeiro apaixonado pela Virgem Maria confia a ela todas suas dores e preocupações e deixa-se conduzir por ela como um instrumento fiel. Nós conhecemos a Virgem Imaculada mais na oração humilde e experiência da vida diária do que através de sábias definições, livros, distinções e argumentações. Assim, a Virgem Imaculada é modelo da graça e perfeição no caminho de santidade que o cristão é chamado. O consagrado a ela receberá ajuda para a sua santificação e também das pessoas. Por esta razão, faça sua consagração, entrega a ela, consagração que não é simples devoção, mas ideal de vida até as últimas consequências do amor. Consagrar-se a ela é ser dela, tornar-se ela, que lhe ajudará a amar Jesus com seu coração. Consagremos-nos à Imaculada e desejemos que ela tome posse do modo mais perfeito possível dos corações de todos nós e de todos os que vivem atualmente e viverão no futuro. Amém."
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3: Virgem Imaculada, minha Mãe Maria, eu renovo hoje e sempre a consagração de todo o meu ser, para que disponhais de mim para o bem de todos. Somente peço que eu possa, minha Rainha e Mãe da Igreja, cooperar fielmente com a vossa missão de construir o reino do vosso Filho Jesus no mundo. Para isso vos ofereço minhas orações, sacrifícios e ações. Ó Maria, concebida sem pecado, arrogai por nós que recorremos a vós, e por todos quantos não recorrem a vós, especialmente pelos inimigos da Santa Igreja e por todos quantos são a vós recomendados. Pela intercessão da Virgem Imaculada, Nossa Mãe, abençoe-vos o Deus Todo-Poderoso, Pai, Filho e Espírito Santo. Amém.

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2: Opa, chegando para começar a festa sertaneja. Na sua tarde de quinta-feira, 14 de maio, ano 2026. Abrindo a porteira do seu coração, aumentando o volume do rádio. Pra começar a partir de agora o programão mais sertanejão do Brasil. Uma excelente tarde para você de quinta-feira na nossa querida cidade de Mineiros, para você nas cidades vizinhas, fazendas, chácaras, sítios, para você que tá acompanhando aí pela internet. Olha, chegamos com o Entardecer no Sertão e trazendo aquele boa tarde, desejando aí que esse finalzinho de tarde, quinta-feira, né, seja muito bacana para você, para sua família, na sua casa, no seu trabalho, tudo de bom para você. O Entardecer no Sertão que traz muita música boa, alegria, informação, a sua participação também tá valendo, tá bom? Pode ficar à vontade para você interagir aí no nosso WhatsApp 36720322. Você vai participando para você pedir música, mandar abraço, boa tarde, pode ficar à vontade aí. Falei diretamente aqui do estúdio Helena Paniago, Gilmar Silva te fazendo companhia. Vamos juntos em nome de Construmais, Amigão Pneus, Escritório de Contabilidade Contec e também de Óticas Diniz, trazendo o melhor da moda sertaneja pra você aí. Começar com o Zezé de Camargo Luciano na sua tarde quinta-feira, Baby Comeback.

aí o sucesso, Bruno e Marrone, cantando aqui no Entardecer no Sertão. Então pode ir, é o nome da moda. Também passando por aqui, começando o programa O Entardecer no Sertão. O Jean Giovanni, Caçador de Corações, ainda Rio Negro Solimão, Estou Por Aí, Baby Comeback com Zezé de Camargo Luciano. Daqui a pouco tem mais modão aí.

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5: Olha o programão Entardecer no Sertão, trazendo agora Rick Renner nos bares da cidade.

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8: Entardecer no Sertão, trazendo aqui as participações, mandando aquele abraço especial aqui pra Calinca. Ô Calinca, tudo bem com você, Calinca? Calinca tá dizendo o seguinte: boa tarde, Gilmar Silva, tô aqui no Auxílio de Resende, hein? Quero ouvir uma moda aí do Amado Batista, juntamente com a Simone Simaria. O nome da moda é Folha Seca, toca essa moda pra gente aí. Valeu, Calinca!

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2: Hora certa, agora 16:08.
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1: Agora são 16:35, nota de falecimento. A Assim Assistência Familiar Funerária Cristo Rei e familiares comunicam com pesar o falecimento de Maria das Dores da Conceição. O corpo está sendo velado no Complexo Funerário Cristo Rei, Sala 1. O sepultamento será amanhã, às 8:30 da manhã, no cemitério Jardim dos Ipês. A família enlutada agradece as manifestações de apreço e afeto. Com pesar, comunicamos o falecimento de Maria das Dores da Conceição, mãe do Juscelino Pires.
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5: Manda um abraço aqui pro Samuel, lá no supermercado Ágape. Samuel tá pedindo pra ouvir um Zezé de Camargo Luciano, Amor Selvagem, oferecendo aí pros amigos, pra toda a equipe do supermercado Ágape. Valeu, Samuel, abração. Eliette também tá passando por aqui, do setor Boa Vista, tá pedindo pra ouvir uma moda do Bruno e Marrone. Ela tá pedindo pra ouvir aí pela porta da frente. Ótima tarde pra você, Eliette. Tudo de bom.

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1: Hora do recado, segunda edição, hoje quinta-feira, 14 de maio, ano 2026. 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Hora do recado, começando com a sessão solicitações de emprego. Olha, Mauro, casado, não tem filhos, está à procura de trabalho em chácaras, trabalha como caseiro. Telefone 64-99307-5614. Vinícius, casado, tem filhos, tem filho, procura serviço em chácaras, fazendas, trabalha como caseiro, faz serviços gerais, trabalha com gado de corte. Telefone para contato 64-99218-8012. Edivaldo, casado, não tem filhos, está à procura de trabalho em serviços gerais em fazendas ou chácaras. Telefone para contato 64-99328-6573. José Batista é solteiro, está à procura de trabalho em chácaras, sítios, fazendas, trabalha como caseiro. Telefone para contato 64-999-29-1051. Cleiton Silvério Farias, casado, está à procura de emprego aí de serviços gerais. Telefone para contato 64-992-26-6248. Olha, atenção para vagas de emprego, hein? Contrata-se uma manicure e pedicure. Interessadas, enviar currículo aí pelo WhatsApp 64-9324-8792. Fazendo agora a sessão de utilidade pública, olha, atenção, foi deixada aqui na recepção da Rádio Dourado uma bolsa bege com documentos em nome de Simone Oliveira Silva e também Moane Oliveira Nunes. Os interessados aí, o proprietário pode estar procurando aqui na Rádio Dourado em horário comercial. Olha, foi perdida em uma carteira de cor preta próxima ao Centro 5 do Boa Vista, com documentos em nome de João Batista de Souza. Perdido uma carteira de trabalho ali na região da Ponte do João Avelino, em nome aí de Rodrigo Silva Teixeira. Telefone para contato 64-99613-4157. Olha, atenção, procura-se um cachorrinho, ele não é de raça, ele é de um porte médio em questão de pelo. E sumiu ali no setor Leontino. Um detalhe importante, ele falta um olho, tá? Atende pelo nome aí de Covo. Os donos estão aí sentindo muita falta dele, né? Quem encontrou, vier a encontrar, por gentileza, devolver e será gratificado. Telefone para contato 64-99610-6867. Trazendo agora a sessão de compra, se vende, se aluga, se ou troca-se. Olha, vende-se uma excelente área com mais de 11 mil metros quadrados, situada na Avenida Antônio Carlos Paniago, entrada principal da cidade de Mineiros, ponto de grande fluxo, visibilidade e localização. Perfeito para quem busca investir com segurança e alta rentabilidade. Ideal para empreendimentos comerciais, industriais ou residenciais. Terreno amplo e estratégico, fácil acesso e grande movimento diário. Potencial para construção de galpões, loteamentos, supermercados, postos, centros comerciais e muito mais. Para mais informações, o WhatsApp 64-99699-7708. Olha, vende-se uma chácara na região do João Avelino. Ela tem um pomar aí com 80 pés de mexericas, já produzindo também muitas outras frutas. A casa tem 3 quartos, sendo uma suíte, mais 2 banheiros, sala, copa, cozinha, área na frente, também área de serviço, garagem para 2 carros. Telefone para contato 64-984-22-2716. Olha, vende-se ou troca-se uma casa no Jardim das Perobeiras, uma casa aí, o contato aí para você saber mais informações, 64-999-83-0858. Do recado, volta amanhã no Entardecer um Sertão a partir das 16h55, um oferecimento de Agrícola Ponto Forte.
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6: Hora certa, agora são 17h02. Ótima tarde pra você, de quinta-feira, 14 de maio, ano 2026. Temperatura em Mineiros marcando nesse momento. Deixa eu dar uma olhada aqui como é que tá a situação. Será que o frio foi embora, hein? O que vocês me falam aí? O frio foi embora ou não? 27 graus nesse momento na cidade de Mineiros. Nós vamos agradecendo pelo carinho da sintonia aí, pra você que tá ligadinho aqui na 91,9 FM.
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6: A Rádio Eldorado, a pioneira da região. A rádio que está sempre ao seu lado, meu filho. Tchutchu! Diretamente aqui do estúdio Helena Paniago, Gilmar Silva te fazendo companhia. Tamo juntos aí com moda boa, sertanejão de qualidade, meu filho. Vou mandar um abraço aqui, ó, curtindo o programa pra Renata, ótima tarde pra você, Renata, tudo de bom, obrigado aí pela participação. Vou mandar uma boa tarde também aqui pro Fabrício Banin, que tá curtindo o programa, pedindo pra ouvir uma moda. Essa moda, Fabrício, você quer ela com quem? Velha Fazenda. É do Lourenço Lourival com o Rio Negro Solimões, hein? Vamos tacar o que tiver na frente primeiro aqui, tá o Lourenço Lourival, Velha Fazenda. Fala comigo, Fabrício.
8: Quero que vocês, mandar uma moda pra nós aí, Velha Fazenda. Essa moda eu vou oferecer ela pra mim mesmo, só que eu tô aqui na fazenda sozinho, eu e Deus.
6: Positivo.
8: E oferece aí pra Joaquim Costa, Luciana, Maria Aurora, DJ Creus, Queta, Jim, Cristóvão Colombo e pra todos os flamenguistas. Uma chuvinha maravilhosa tá caindo aqui, hein? Bênção de Deus. Toca essa moda aí pra nós.
6: Olha, velha chuva! Fazenda. Rapaz, que bacana. Ô Fabrício, deixa eu ver aqui, onde que é? Fazenda Santa Bárbara, né? Ah, rapaz, que maravilha, hein, Fabrício? Chuvinha, então? Moço, então a quinta-feira ficou especial hoje, hein? Você tá doido aí? Vamos trocar essa moda com o Lourenço Olival, Velha Fazenda. Agora 17:04, moda que toca no entardecer no sertão.

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4: Hora certa, 17:21.
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2: É o entardecer no sertão, agora são 17:20. 25 minutos, né? Vamos mandar um abraço pro pessoal que tá curtindo o entardecer aqui. Deixa eu mandar um abração aqui pro o Marcos Roberto, dizendo boa tarde, Gilmar Silva. Toca o João Paulo e Daniel pra gente no entardecer no sertão. A loira do carro branco, que é o Marcos Roberto. Manda pra todos na região do João Avelino. Positivo. Também a Cida. Ô, Gilmar Silva, boa tarde. Que é a Cida. É, oferece a moda aí, estrela de ouro. Oferece pro esposo. Oferece pro meu esposo, João Cabral. Aliás, José Cabral, né? Também pra Isabel e pro Adel. Nelson, toca essa moda estrela de ouro pra nós aí. Positivo, Cida. Abração, José Cabral, Isabel, Adelson, Cida. Tudo.

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3: Agora são 17:33. Nota de falecimento. A Assim Assistência Familiar Funerária Cristo Rei e familiares comunicam com pesar o falecimento de Maria das Dores da Conceição. O corpo está sendo velado no Complexo Funerário Cristo Rei, Sala 1. O sepultamento será amanhã às 8:30 da manhã no cemitério Jardim dos Ipês. A família enlutada agradece as manifestações de apreço e afeto. Com pesar, comunicamos o falecimento de Maria das Dores da Conceição, mãe do Jocelino Pires.
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5: Mandar um abraço aqui pro Milton Ferreira, participando, pedindo pra ouvir a moda. Fala, Milton, como é que você tá?
6: Boa tarde, meu grande amigo Gilmar Silva. Ô, Gilmar, toca aí pra mim aí, Zezé de Camargo Luciano, Eu Te Amo. Ofereço pra minha esposa, a mulher da minha vida, Anísia Gomes Brandão de Almeida, com muito amor e com muito carinho. Falou, meu grande amigo Gilmar Silva.

0: eu vou trabalhar.
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3: Hora certa, agora 17:43.
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1: Boa noite, amigos ouvintes da Rádio Eldorado. São 18 horas, momento da Ave Maria. Pedimos licença para entrar no recinto do seu lar, do seu estabelecimento comercial, no seu carro, na sua fazenda, pela internet, onde você estiver, para orarmos juntos, agradecendo ao Senhor por mais um dia que termina. Hoje vamos refletir sobre o Evangelho de João, capítulo 16, versículos 12 a 15. Naquele tempo, disse Jesus aos seus discípulos: tenho ainda muitas coisas a dizer-vos, mas não sois capazes de compreender agora. Quando, porém, vier o Espírito da verdade, ele vos conduzirá à plena verdade, pois ele não falará por si mesmo, mas dirá tudo o que tiver ouvido, e até as coisas futuras vos anunciará. Ele me glorificará, porque receberá do que é meu e vou-lo anunciará. Tudo que o Pai possui é meu, por isso disse que ele receberá e vos anunciará o que é meu. Palavra da salvação, glória a vós, Senhor.
2: O anjo do Senhor anunciou a Maria e ela concebeu do Espírito Santo. Ave Maria, cheia de graça, o Senhor é convosco. Bendita sois vós entre as mulheres, bendito é o fruto do vosso ventre, Jesus. Santa Maria, Mãe de Deus, rogai por nós, pecadores, agora e na hora de nossa morte. Amém. Eis aqui a serva do Senhor, faça-se em mim segundo a vossa palavra. Ave Maria, cheia de graça, o Senhor é convosco. Bendita sois vós entre as mulheres, bendito é o fruto do vosso ventre, Jesus. Santa Maria, Mãe de Deus, rogai por nós, pecadores, agora e na hora de nossa morte. Amém. E o Verbo se fez carne e habitou entre nós. Ave Maria, cheia de graça, o Senhor é convosco. Bendita sois vós entre as mulheres, bendito é o fruto do vosso ventre, Jesus. Santa Maria, Mãe de Deus, rogai por nós, pecadores, agora e na hora de nossa morte. Amém. Rogai por nós, Santa Mãe de Deus, para que sejamos dignos das promessas de Cristo para sempre. Oremos. Infundi, Senhor, nós vos rogamos a vossa graça em nossos corações, para que nós, conhecendo pela anunciação do anjo a encarnação de Jesus Cristo, vosso Filho, por sua paixão e morte de cruz, cheguemos à glória da ressurreição. Pelo mesmo Cristo, nosso Senhor. Amém.

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1: Opa, vamos lá com Entardecer no Sertão, agora são 18 horas e 8 minutos. É início de noite de quinta-feira, 14 de maio, ano 2026. Estamos seguindo por aqui com o programa Entardecer no Sertão, comunicando diretamente aqui do estúdio Helena Paniago. Gilmar Silva te fazendo companhia aí, meu filho. Tocando os modões no programão Entardecer no Sertão. Mandando aquele abraço pro Valdir Moraes, setor Leontino, tá na borracharia. Ótima tarde pra você, ótima noite já, né? Abração, Valdir, tudo de bom. Também o Lindomar do Solar Betel. Lindomar, como é que você tá? Fala comigo.
2: Ô, Lindomar, eu quero pedir uma música aí, rodar uma música pra mim aí, do Gino e Gino, Troféu de Dor. Eu me curti com a minha esposa. E ofereço também para o meu amigo Nondinho ali do Leontino, que eles que todas as vezes que eu ponho música na rádio eu não ofereço para ele, o Nondinho ali do Leontino, e pro Tonho da Frutaria, para o Miro, a esposa dele, a Marilda, para todos que gostaram, meu amigo. Tudo de bom, um abraço.

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3: Agora são 18 horas e 51 minutos, nota de falecimento. Assim, assistência familiar funerária Cristo Rei, familiares comunicam com pesar o falecimento de Maria das Dores da Conceição. O corpo está sendo velado no complexo funerário Cristo Rei, Sala 1. O sepultamento será amanhã, às 8:30 da manhã, no cemitério Jardim dos Ipês. A família enlutada agradece as manifestações de apreço e afeto. Com pesar, comunicamos o falecimento de Maria das Dores da Conceição, mãe do Jocelino Pires.
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1: E finalizando o Entardecer no Sertão desta quinta-feira, na sequência tem o Rancho Sertanejo com Luiz Carlos Lico. Vou agradecendo pelo carinho da sintonia, pelas participações, e amanhã estarei de volta, assim se Deus permitir, a partir das 15 horas, com mais um Entardecer no Sertão. E eu te espero. Pra você, excelente noite de quinta-feira. Fique com Deus. Tchau.

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1: Abre as portas do Rancho Sertanejo. É nessa quinta-feira, 14 de maio de 2026, 27 graus marcando os termômetros aqui na nossa querida Mineiros. Agora 19 horas e 3 minutos. É para você que ficou na boa companhia de Gilmar Silva no Entardecer no Sertão. Agora é aqui comigo Luiz Carlos Lick, esse amigo de todas as noites aqui até as 21 horas levando a boa música aí até você. É, rapaz, você daí, eu de cá. É, vamos fazendo a festa aqui no Rancho Sertanejo. O rancho é meu, é seu, é nosso. É, e o rancho já tá com as portas abertas. Agorinha o Carlinhos, o Alegância vai falar. E também a Célia Rodrigues, né? Um abraço aí pra eles. Então, rapaz, aqui é comunicando com você aqui do estúdio Helena Paniago. Agora vamos aqui com o primeiro participante da noite. Quero falar com meu amigo das antigas. Esse é meu amigão, é o Carlinhos Elegância. Boa noite, Carlinhos.
2: Ô, meu amigo Licão, nego velho das antigas. Tô aqui na escuta, meu parceiro.
1: Isso.
2: Hoje tem Flamengo, Licão.
1: Ixi.
2: Acabei agora de encerrar o expediente, tô aqui, acabei de destremelar a latinha aqui pra relaxar a musculatura.
1: Isso.
2: Licão, toca uma moda aí que eu lembrei aqui agora, pra me lembrar do meu velho pai, né? Lá da rua Tocantins, lá no bar do Wanda, você conhece essa rua?
1: Opa, se conheço.
2: Põe um de Dudu que dá o vão pra mim, meu amigo. Uma daquelas que vai judiar. Um abraço, nego véi. Esta vem é com elegância aí. Meu compadre Adilson Chato na chácara. Abraço.
1: Tá certo. Ei, Carlinho, um abraço pra você. Um abraço lá pro Adilson, lá na chácara. Rapaz, você fez me lembrar agora, chega a rupiei, né? A rua Tocantins. Você sabe que eu voltei pra rua Tocantins, né? Agora estou morando ali no Divino Espírito Santo. No... Só que é a mais abaixo, onde a gente morava ali. Ali já era mais próximo do Campo do Capoeira. E o bar do Wanda, né? Muito bom. Eu lembro demais do seu pai, de todo mundo, né? Aquela época era maravilhosa. Nossa senhora, aqui, chega, tô arrupiado aqui de lembrar dessa época, Carlinhos. Um abraço aí pra você. É, agorinha chega essa música aí. Eu escolhi Berrante de Ouro, né? Com Dudu que Dalvan pra você aí, tá bom? Um abração, meu querido. É, obrigado por estar sempre ligadinho aí no programa Rancho Sertanejo. Agora vamos pra Rondônia, né? Lá em Urupá, falar com a Célia Rodrigues. Ô, Célia, boa noite, como é que você tá? Tudo bem? Como é que tá as coisas por aí em Rondônia, né? Tá tudo na paz por aí? Ô, rapaz, escolhi uma música aí pra você, A Vida do Pescador, com Daniel e Ataíde Alexandre, tudo bem? Obrigado pela sintonia, Célia, obrigado pela sintonia, aí o meu querido Carlinhos Elegância. Ô, Dantinha, do Celina, agorinha chega aí, tá bom? A sua vez, um abraço, boa noite, Rancho Sertanejo.

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0: agora 19h15. Agora vamos agora com participações aqui no Rancho Sertanejo. Está na 91,9, a melhor rádio no seu rádio. Agora vamos para a cidade de Portelândia falar com Dantinha. Boa noite, meu amigo. Manda um alô para todos os ouvintes da 91,9. Aqui é o Dantinha e a moda é do Renan e Raio. Dantinha, obrigado pela sintonia, pela audiência. Obrigado por estar sempre aqui participando do programa. Um abraço para você, para todo esse pessoal aí da cidade de Portelândia. Um abraço aqui do Rancho Sertanejo. Agora, do Rancho Sertanejo, vamos pro Rancho Bentivi, né? Vamos lá falar com a Dulcelina. Boa noite, Dulcelina.
1: Boa noite, Nicolas. Aqui é a Dulcelina, do Rancho Bentivi. Quero pedir a música com o Rogério Regiano, Estrela de Ouro. Quero oferecer pro meu esposo Adão, pra minha irmã Ivanice, lá no Vale das Emas. Pra minha cunhada Terezinha. Pra todos que estiver na escuta, pra todos gostar da música. Boa noite. Principalmente para você. Boa noite, tchau, obrigado.
0: Opa, obrigado, Dulcelina, muito obrigado pela sua participação, pela audiência, né? Seja muito bem-vinda sempre aqui no programa Rancho Sertanejo. Um abraço. Ô, Adão, e aí, tudo bem por aí no Rancho Bentivi? Pra Ivanice lá no Vale das Emas, um abraço. Também pra Terezinha, um abraço aqui do Rancho Sertanejo. Agora chega essa música aí pra você, tá bom? Estrela de Ouro com Rogério Regiane. Obrigado aí, Dulcelina. Agora vamos falar com o seu João Alves da Silva. Seu João, boa noite. Fala comigo, seu João.
2: Nico, esse é o João Alves da Silva. Ia pedir a música do Canário, Canarinho, a Pombinha Voltou. Oferecer para minha esposa, oferecer também para vocês da rádio, para você, para tua esposa, para tudo que gosta da música, para o Borola e para o Carlão, mas o Borrego. E eu queria ir embora hoje, mas eu cheguei ali no plebo do Daim, caiu uma carreta lá na ponte lá e estava um mundo de fila lá, eu vim, voltei pra trás, aí eu vou amanhã cedo.
0: Tá certo.
2: Mas hoje eu quero pedir essa música. Eu queria ir lá pra achar a coisa, mas não deu, não.
0: Tá certo, seu João. Boa noite, seu João. Obrigado pela sintonia, pela audiência. Então, um abraço pro Borolo, pro Carlão, pro Borrego. Pois é, infelizmente aconteceu esse acidente ali na ponte do Ribeirão Alegre, né? Infelizmente, é um acidente ali muito grave, mas aí não deu pro senhor ir, mas aí, você voltou e tá aqui no Rancho Sertanejo. Isso que é interessante. Obrigado pela sintonia, pela audiência. Tá bom, seu João? Dona Laide, um abraço pra senhora. Boa noite. Agora eu quero falar com o Wendes, rapaz. O Wendes dele, mas tava sumido. Wendes, fala comigo, Wendes.
3: Ô, meu amigo Lico, boa noite. Como é que você tá?
0: Bom.
3: Ô, Lico, eu tô aqui no Cidade Nova. Tô ouvindo as modas boas aí. Manda umas modas pra mim, pra minha esposa Érica, pros meus filhos. Miriam, Neto, James, Natália. Se eu for falar o nome todo, eu não vou dar conta, não. Porque tô 50, né?
0: Sabe.
3: Mas manda aí, manda a Igrejinha da Serra pra nós aí.
0: Tá certo. Ô, Wendes, obrigado pela sintonia, pela audiência. Um abraço, meu amigo. Um abraço. Seja muito bem-vindo de volta aqui no Rancho Sertanejo, né? A dona Érica, um abraço, boa noite. E pros meninos também, né? Muitos, né? Ei, essa meninada aí do Wendes, um abraço aqui do Rancho Sertanejo. Obrigado, meu querido. Obrigado pela sintonia e pela audiência. Então vamos lá. Ô, Donizete Ferreira, agora ia ser aqui a sua vez, tá bom? Um abração pra você. Ave Ferida Raí, lá pro Dantinha, lá na cidade de Portelândia. Estrela de Ouro, Rogério e Regiane lá pra Dulcelina, né? O seu João, volta da Pombinha aí com Canário e Passarinho. Igrejinha da Serra do Duque Dalvan lá pro Wendes. Ô, Charlene, agora chega a sua vez. Um abraço, boa noite.

0: 19 horas e 33 minutos. Nota de falecimento. Assim, assistência familiar funerária Cristo Rei e familiares comunicam com pesar o falecimento de Maria das Dores da Conceição. O corpo está sendo velado no complexo funerário Cristo Rei, na sala 1. O sepultamento será 15 de 5 de 2026, amanhã, às 8h30, no cemitério Jardim dos Ipês. A família enlutada agradece as manifestações de apreço e afeto. Com pesar, comunicamos o falecimento de Maria das Dores da Conceição, mãe do Juscelino Pires.
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0: Sertanejo aqui na 91,9, a melhor rádio no seu rádio. Agora, 19 horas e 36 minutos. Agora vamos com participações, né? Vamos falar com a Charlene. Boa noite, Charlene. Gostaria de pedir uma música aí com Pedro Bento e Zé da Estrada. Pombinha Branca eu ofereço para minha mãe, a dona Helena, e meu pai, o José da Silva. Ô, seu Zé da Silva, um abraço aqui do Rancho Sertanejo. Dona Helena, um abração aí para a senhora. Ô, Charlene, eu tenho ela com o milionário José Rico, tá bom? Pombinha Branca, um abraço para você. Obrigado pela sintonia e pela audiência. Agora vamos, agora falar com, rapaz, é com Donizete, rapaz. Donizete, fala comigo, Donizete.
1: Boa noite, Lincoln, tudo bom? 100%, tudo beleza? Tudo
0: beleza.
1: Lincoln, toca uma moda aí pra me escutar. Com Léo Canhoto e Robertinho, história de um azarado. Tenha uma boa noite, Link. Tudo de bom pra você. A noite abençoada.
0: Amém. Eu não tenho essa na programação. Qual outra que você escolheu? Fala comigo.
2: Então manda aí, fofinha, Léo Canhoto e Robertinho.
0: Tá certo, tá certo. Ô, Donizete, obrigado pela sintonia, pela audiência. Um abração pra você. Eu tenho uma noite abençoada aí, tá bom? Agora chega essa música aí pra você. Fofinha, com Léo Canhoto e Robertinho. Agora vamos falar agora, rapaz, com o Francisco, não, Marcos Roberto, rapaz, Marcos Roberto. Boa noite, Luiz Carlos, manda aí Zezé de Camargo e Luciano, paixão, a paixão, né? Aqui é Marcos Roberto, manda aí para todos da região do João Avelino. Ô Marcão, obrigado pela sintonia, pela audiência, um abraço para você, para toda a sua família. Peço pessoal aí do João Avelino, um abraço aqui do Rancho Sertanejo. Agora chega essa música aí para você, tá bom? Um abração para você. Agora vamos falar com Samuel, rapaz, lá no supermercado Arco. Fala comigo, Samuel.
3: Boa noite, Craquetel.
0: Rapaz,
3: bom, como é que você tá, Craquetel?
0: Bom.
3: Pode dar aquela música Amor Selvagem pra nós e Craquetel. Para Maria, lá do Confio, Drogaria Confiança. Valeu, meu amigo. Até mais. É o Samuel mais falado do Brasil.
0: É o Samuel mais falado do Brasil. Obrigado pela sintonia, pela audiência. Ó, mate o homem, não mude meu nome, rapaz. Não faz isso, não. Theo é flamenguista, rapaz. Eu torço pro Palmeiras. Um abraço aí pra você. Pro Lauro, né? Ô, Lauro, como é que tá aí no Supermercado Água? Pessoal do Supermercado Água. Um abraço aqui do Rancho Sertanejo. Agora vamos falar com Francisco. Francisco, cadê o Francisco? Fala comigo, Francisco.
4: Bom dia, Lico. Bom, firme?
0: Firme.
4: É o Francisco Fazenda São José. Queria pedir uma musguinha aí. Goiano Paranaense, Doutor e o Caipira. Chuvinha tá caindo, filho. Chuvinha
0: aqui. Rapaz, que bom,
4: hein? Começou um sereninho às 5 da tarde, até agora não parou não. Vou engrossar mais. Mandar um alôzinho pro Lourenço Põe, rapaz. E o Netinho, tava esquecendo. Na hora de tomar banho, aproveita, a chuva tá caindo.
0: Pois é, ô Francisco, obrigado pela sintonia, pela audiência. Uma boa noite pra você. Então a chuva tá caindo aí, que legal, graças a Deus, né? Tá caindo essa chuvinha. Um abraço aí pra você. Ô Tony, um abraço pra você, pro Netinho também. O Lourenço, um abraço pra essa galera toda. Ô Endes, agora cheguei pra você, o Júlio César, a Lindaura. Lindaura, boa noite, obrigado pela sintonia, viu, Tomar? Obrigado pela sintonia. Valdo, ô Valdo, como é que tá aí na Fazenda Capivara? Tá tudo na paz por aí? E o Maurício? Maurício tá aqui no Mineiro, né? Um abraço pra ele, pro Maurício, pro Valdo. Então vamos lá, Pombinha Branca, Milionário e José Rico, lá pra Charlene, né? Fofinha, Léo Canhoto e Robertinho, lá pro Donizete, a Paixão, Zé de Camargo e Luciano, lá pro Marcos Roberto, Amor Selvagem, Zezé de Camargo e Luciano, lá pro Samuel, e lá pro Francisco, rapaz, é o Doutor e o Caipira com Goiânia e Paranaense. Boa noite do Rancho Sertanejo.
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0: de Choro Temporal.
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2: É, seguimos aqui no embalo do Rancho Sertanejo, nessa quinta-feira, 14 de maio de 2026, agora 20 horas e 2 minutos. Agora vamos lá pra cidade, o bairro Cidade Nova, o Wendy's. O Wendy's David Marques, um abraço aí pra você. Esse é das antigas, né? Meu colega de trabalho, já trabalhamos junto, esse menino é muito bom, só que é São Paulino, é problema. Ei, Wendy's, aí, como é que tá? Vamos participar mais uma vez aqui do programa Rancho Sertanejo. Vamos ver o que o Wendy's tem pra falar pra nós.
3: Ô, meu amigo Luiz Carlos, na melhor sintonia noturna, eu queria fazer um pedido pra minha esposa. Eu ouvi uma música, Declaração, do Zé Henrique Gabriel, e dedicar especialmente para ela. Tem como fazer isso?
2: Opa, se tem, na hora.
3: Minha esposa, Érica Rodrigues da Silva, a minha guerreira, a minha companheira, a minha melhor companhia que eu já tive. E vou ter ainda, sim, se Deus abençoar.
4: Ah, eu não ouvi ela tudo, não.
2: Ah, rapaz, Wendy, e aí, como é que tá? Um abraço pra você, meu querido. E aí, Érica, como é que você tá aí, tudo na paz? Essa é uma declaração, né, do seu querido aí, muito, aqui o Rancho Sertanejo agradece o Wendy aqui pela participação, pela audiência e deseja, né, que vocês sejam muito felizes, né, hoje e sempre, que Deus abençoe a união de vocês, tá bom? Um abraço pra você, pra todo mundo aí que tá na sua casa, pro Wendy. Então vamos lá, declaração sem Henrique e Gabriel lá pro Wendy e pra Érica. Boa noite do Rancho Sertanejo.

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1: É a pioneira da cidade, desde 1º de outubro de 79, levando a boa música aí pra você. É, rapaz, desde há 46 anos, né, levando aqui a boa música aqui pro nosso querido ouvinte na 91,9, a melhor rádio no seu rádio. Agora vamos lá pro Residencial Buena Vista. Boa noite, o Júlio César e Elisângela, está lá no Buena Vista. Ele quer ouvir a música Filho Pródigo, né, com Sérgio Reis. Obrigado aí, Júlio César, agora ia chegar aí pra você, tá bom? Um abraço aí. Agora vamos falar com o Catarino. Ei, Catarino, boa noite. Como é que você tá? Fala comigo.
2: Ligo, roda uma moda aí pra nós aí, de João Mineiro Marciano aí. Você escolhe uma bem antiga aí. Mandar ela pro Carlão dos Teclados, lá na Pinguele, pra aquela equipe dele.
1: Isso.
2: Pro Telino, no Rancho Bonfim, pro Tom Pintado aqui na BR-364, pra Judete e pro compadre Levi, compadre Taba, lá nas casinhas amarelas. Pra todos que gostaram da música, falou, muito obrigado.
1: Ô, Catarina, obrigado por estar sempre participando aqui do programa Rancho Sertanejo, lá pro Carlão, lá pro Taba, pra essa galera toda, pro Negro, pro Telino, lá pro Tom, pra Judete, pessoal aí da Vila da Paz, um abraço aqui do Rancho Sertanejo, tá bom? Um abração pra você, agorinha chega essa música, escolhi minha serenata com João Mineiro e Marciano, tá bom? Agora vamos falar com o Edmilson Santos, rapaz. Ô, Edmilson Santos, lá do setor Boa Vista. Boa noite, Luiz Carlos, quero ouvir a música com Renan e Raí. Tá difícil de voltar, ofereço para todos que estão ouvindo o programa e pro meu filho Cleverton. Ô, Edmilson Santos, obrigado pela sintonia, pela audiência. Ô, Cleverton, um abraço aí pra você aqui do Rancho Sertanejo. Edmilson, obrigado por estar ligadinho e sempre participando aqui do programa. Agora vamos falar com Moedinha. Moedinha, boa noite, fala comigo.
3: Ô Lico, boa noite. É o Moedinha. Sapeca pra nós aí com Teodoro e Sampaio, lição de moral. É pra mim curtir e pra quem gostar da música. E uma excelente noite pra você, um bom programa e um bom final de semana.
1: Opa, pra você também, Moedinho, obrigado pela sintonia, pela audiência, um abraço aí pra sua família também, um abração aqui do Rancho Sertanejo. Agorinha, chega a sua música aí, tá bom? Agora vamos lá pra Pinguela, falar que aquele rapaz tá passando um frio danado, fala comigo, Carlão.
4: Boa noite, Lico, Carlos Oliveira, o Carlão dos Teclados. Lico, manda um modão pra toda essa galera nossa aqui na Pinguela. Ô, Johnny, hoje tem um novato, viu? Ninja, operador.
1: É o Ninja?
4: De máquinas pesadas, chegou reforço.
1: Tá certo.
4: Também a Cido Catarino, Betão, o Cláudio Anísio, o Emorese, toda a galera que tá sintonizada, manda a próxima e dedica para nós todos e agradecer por mais esse dia

0: de voltar com Renan e Raí, rapaz. E pro Moedinha, Moedinha escolheu lição de moral com Teodoro e Sampaio, e lá pro Carlão, a sementinha de Biaide no Franco. Um abraço do Rancho Sertanejo.
1: Música boa, você.

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0: a Conceição, mãe do Juscelino Pires.
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0: Você tá no Rancho Sertanejo aqui na 91,9, a melhor rádio do seu rádio. Agora vamos lá pra região da Baixadinha. Eu gosto de falar Baixadinha, rapaz, que eu sou de lá também. E o Valdivino tá falando aqui que ele é lá da Baixadinha. Moço, é bom demais essa Baixadinha. Fala comigo, Valdivino. E

0: E aí, como é que tá as coisas por aí? Boa noite.
1: Aqui na Pingana.
2: Boa noite, Luiz Carlos. Boa noite a todos os ouvintes da Eldorado FM 91.9. Aqui é Valdevino Nogueira. Estou aqui no bairro Divino Espírito Santo, aqui na Baixadinha, aqui próximo ao Campo Capoeira, mas ligadinho na 91.9, no Ranchão Sertanejo. Manda um modão aí de Leandro e Leonardo aí pra nós, ofereço minha mãe Beatriz e pra todos que estão aí ouvindo aí a Eldorado. E é isso aí, uma ótima noite a todos, que Deus abençoe ricamente a vida de cada um de vocês. E é isso aí, bora que vamos. Tchau, obrigado.
0: Vamos que vamos. Ô, Valdevino, obrigado pela sintonia, pela... seja muito bem-vindo aqui no Rancho Sertanejo, nessa família aqui do Rancho. É, obrigado aí pra você estar sempre participando. Agora começou a participar, né? Não lembro de você participar, hoje é o primeiro dia, seja muito bem-vindo. Ana Beatriz, um abraço aí pra você. Olha, meu querido, eu escolhi fim de semana sem você com o Leandro e Leonardo. Espero que você goste, tá bom? Um abraço, obrigado pela sintonia e pela audiência. Agora cheguei pra você. Agora vamos falar agora, rapaz, lá em Portelândia com Demilson. É, fala comigo, Demilson, boa noite.
3: Oi, Carly, que é o Demilson de Portelândia, Demilson Chaga de Portelândia. Gostaria de falar com você. Eu queria ouvir uma música com o Lourenço Lorivaldo. É, Fera Sem Você. Vou mandar pro Paraná ali no Código Café, que é o melhor amigo meu de Portelândia aqui, sabe? Tem muitos amigos, mas pra ele, pra mim, ele é o melhor amigo. Você podia fazer esse favor pra mim? Fera Sem Você com o Lourenço Lorivaldo. E muito obrigado, tá? Um abração pra vocês aí, viu? Tá muito bom a rádio aí, viu, de vocês. Fazer um programa bom, viu? Então falou, fique com Deus. Deus que abençoe vocês. Falou, obrigado.
0: Amém, amém, Demilson, obrigado pela sintonia, pela audiência, seja muito bem-vindo aqui no programa Rancho Sertanejo. Você ainda não havia participado aqui com a gente, obrigado pela sintonia. Olha, pro seu amigo também, um abraço aqui do Rancho Sertanejo. Olha, a gente, o ser humano sem amigo, ele fica meio triste, né? A gente, às vezes, a gente conversa mais com amigo do que com o próprio irmão. Então, amigo, Deus deixou o amigo para poder preencher aquela lacuna ali que você tem na sua vida, que você tá precisando desabafar. Então, o amigo é para isso, né, Demilson? Obrigado aí pela sintonia. Pro seu amigo também, um abraço e seja muito bem-vindo aqui no Rancho Sertanejo. Agora chega essa música aí pra você, tá bom? Abração pra você. Agora vamos, rapaz, lá pro, ali pra região do Rochedo, rapaz, tá chovendo lá. E aí, Tonho, como é que tá? Já tomou uma chuvinha aí? Fala comigo, Tonho.
4: Boa noite, Lico.
0: Noite.
4: Moço, aqui no Rochedo, velho, tá caindo um pé d'água danado.
0: Que...
4: esse clima tempo aí tá meio falhado.
0: Tá
4: difícil. É assim mesmo. Manda uma música aí de Tiago Viola e João Carvalho, Tradição Caipira. Vou oferecer aqui pro meu tio Netinho, pro Lourenço e pro Francisco aí na São José. Beleza? Tamo sempre ligadinho aqui.
0: Tá certo, Tonho. Obrigado pela sintonia, pela audiência. Um abraço aí pro Francisco, né? Lá na São José e também pro Netinho, pro Lourenço. Tonho, é o seguinte, o Deus deu a sabedoria pro homem, né? Pra poder adivinhar a chuva, mas só que ele tem o seu querer, né? A gente tá aqui é pra obedecer as leis de Deus, e tá chovendo é porque ele quer. Não tem como cair uma chuva se Deus não tá permitindo, então a gente tem que sempre agradecer. Se tá chovendo, agradece. Se tá fazendo sol, agradece. Se tá fazendo frio, tem que agradecer, porque Deus é o nosso ser maior, então a gente tem que sempre agradecer tudo que a natureza dá, que Deus manda pra gente. Então, um abraço pra você, obrigado pela sintonia, pela audiência, que você curte essa chuva aí, que ela chega aqui no Mineiro também, hein, Tony? Então, essa música eu não tenho na programação, mas eu escolhi Coração da Natureza com Ronaldo Viola e João Carvalho, tá bom? Um abraço pra você. Então, vamos lá. Lá pro Valdevino Nogueira, Fim de Semana Sem Você com Leandro Leonardo. Lá pro Demilson em Portelândia, Minhas Férias Sem Você com Lourenço e Lorival. Coração da Natureza, Ronaldo Viola e João Carvalho. Lá pro Tony. Ô, Tony, um abraço pra você.

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1: Você tá na pioneira do seu coração, a primeira da região, a primeira do seu coração, a 91,9, a melhor rádio no seu rádio, agora 20 horas e 52 minutos, quase fechando aqui as portas do Rancho Sertanejo, mas já tem duas participações ainda que a gente vai atender aqui. Um é o Lindomar, né? O Lindomar Oliveira, mas mandou um áudio aqui. Ô Lindomar, é o Lindomar Oliveira, gostaria de ouvir a música Chapeludo com Nando Moreno, mas ele mandou um áudio. Vamos ouvir aqui, não passa sem ouvir o áudio, meu querido Lindomar.
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3: Lindomar Oliveira, o cara mais apaixonado.
1: É ele?
3: Tô aqui em casa, curtindo o programa. Lindomar Oliveira, o cara mais apaixonado.
1: Tá certo, Lindomar. Ei, Lindomar, o cara mais apaixonado aqui do Curvinel. Um abraço pra você, meu querido. Que Deus te abençoe hoje e sempre. Agorinha chega essa música aí pra você, o Chapeludo, o Nando Moreno, Rio Negro e Solimões. Agora vamos falar lá no supermercado Ágape. É, falar agora com meu amigo. Ele fica trocando os nomes, rapaz. Agora eu vou chamar ele de Lauro. Agora eu vou falar com o Lauro, né, lá do supermercado. Não, Lauro não, né? Como é que eu posso chamar ele lá? Boizinho? Pode chamar você de boizinho, Samuel? Fala comigo, Samuel.
4: Fala, craque T. Fala, Carlos André. Bom?
1: Batuta?
4: Manda aquela música do Christian Ralf pra nós aí. É, qualquer uma. Você mandar aí, nós tá ouvindo aqui. A melhor rádio que tá no Cassino aí. Pra nós aqui do supermercado Ágape. Valeu, meu amigo. Até mais. Valeu, Carlos André.
1: Valeu, ei, rapaz. Ô Samuel, obrigado pela sintonia. Mate o homem, não mude meu nome, rapaz. Um abraço pra você, obrigado pela sintonia, pela audiência. Aí pro Boizinho, pro Lauro, pra essa galera toda aí do supermercado Água. Um abraço aqui do Rancho Sertanejo. Então tá chegando a hora de dizer adeus, né? Até amanhã, se Deus quiser. Obrigado pelas participações, pela audiência. É, vamos fechar aqui com o Chapeludo Nando Moreno lá pro Lindomar e cheiro de shampoo Christian Ralf lá pro supermercado Água, pro Samuel, pra essa galera toda, um abraço aqui. Luiz Carlos Lica, amanhã prometendo voltar aqui a partir das 19 horas com Rancho Sertanejo, assim se Deus nos permitir. E ele há de permitir um abraço. Ô, Demilson, agora eu vou te responder seu áudio, tá bom? É um abraço pra você, obrigado pela sintonia, pela audiência. Amanhã estaremos de volta, boa noite. Que Deus abençoe ricamente e um beijo no coração de todos.

0: está no ar a Voz do Brasil. As notícias do governo federal que movimentaram o país no dia de hoje.
1: Olá, boa noite.
2: Boa noite para você que nos acompanha em todo o país.
1: Quinta-feira, 14 de maio de 2026.
2: Vamos ao destaque do dia, moradia digna.
1: Mais 380 famílias são contempladas com unidades habitacionais do Minha Casa Minha Vida em Camaçari, na Bahia.
2: E já estão valendo as novas regras do Reforma Casa Brasil. Dilson Santa Fé.
3: Entre as principais mudanças estão o aumento do limite de renda familiar, que passou para R$13 mil por mês.
1: E você vai ouvir também queda do desmatamento.
2: Estudo mostra que Mata Atlântica teve o menor